0: eu acho que você tem que mandar aquela mensagem. Mas manda o que tá no seu coração.
1: Porque se fosse eu falaria...

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1: Caros ouvintes, fãs e amigos, sempre com muita satisfação dirijo-me a vocês que já estão ligados aqui em nosso encontro. Sejam todos bem-vindos à sintonia do nosso trabalho, por esta que, sendo sua rádio do coração, também o é dos serranos e desse gaiteiro do Rio Grande, serrano cantor. Meu abraço a quem nos ouve no Rio Grande, em Santa Catarina, no Paraná e em outros estados do nosso querido país. Hoje trarei uma interessante lição de vida entre pai e filho. Depois vou repassar uma importante dica de saúde tratando do assunto epilepsia. Também contarei algumas boazinhas do Joãozinho novamente, tudo para diverti-los. Meu amigo Ganso e eu iremos rodar, como sempre temos feito, muitas músicas de nosso repertório e como faixa especial destacarei o clássico samba brasileiro Barracão na histórica gravação ao vivo de Elisete Cardoso e Jacó do Bandolim. E no momento nobre estarei recebendo ao grupo Fogo de Chão, bravo grupo de Santa Catarina, ali do oeste, do meio oeste de Santa Catarina, tendo sido fundado em Curitibanos há 40 anos e que hoje tem como seu porta-voz aqui no nosso programa o querido colega Mazinho Coelho, brilhante cantor, compositor e, além de tudo, ainda baterista e animador de baile. Mazinho Coelho estará conosco representando o Fogo de Chão no momento nobre. Além das empresas que localmente anunciam, as seguintes são nossas parceiras diretas por aqui, a cujos responsáveis eu sou mesmo muito grato. 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

156. Agora, boa música para quem nos distingue com essa audiência extraordinária. Primeiramente, rodaremos China Faceira e, em seguida, Limpa Banco na Restinga. Vai lá, Ganso!

Ouvimos China Faceira, obra composta por João Sampaio e Anderson Valiente, e por mim, Edson Dutra. Depois de Nilton Ferreira e Salvador Lamberti, Limpa Banco na Restinga, ambas na interpretação dos Serranos. Um pequeno intervalo quando ouvirão as mensagens dos nossos anunciantes locais e logo estaremos retornando com toda a nossa atenção a vocês que nos prestigiam. Até já!

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1: O agronegócio brasileiro alcançou um novo recorde em 2025 e chegou à marca de 28 milhões e 400 mil trabalhadores ocupados em toda a cadeia produtiva. Os dados foram divulgados pela Confederação da Agricultura e Pecuária do Brasil, a CNA, em parceria com o CPEA. O setor passou a representar 26,3% de todos os empregos do país e registrou crescimento de 2,2% em relação ao ano anterior, índice superior à média nacional. O principal destaque foi o avanço dos agroserviços, segmento ligado ao transporte, logística, armazenagem e suporte à produção agroindustrial, que teve crescimento de 6,1% e ultrapassou 10 milhões de trabalhadores. O levantamento também aponta aumento da formalização no campo. O número de profissionais com carteira assinada cresceu 4,6%, enquanto a presença de trabalhadores com ensino superior avançou 8,3%, refletindo a modernização e a necessidade de mão de obra mais qualificada no agronegócio. Outro dado importante foi o crescimento da participação feminina no setor. O número de mulheres atuando no agro aumentou 2,6% em 2025, acima do crescimento registrado entre os homens. Além disso, a renda média dos trabalhadores do agronegócio teve aumento real de 3,9%, desempenho acima da média nacional.
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0: De volta, agradável companhia de todos vocês, queridos ouvintes, com o programa Encontro com os Serranos. 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
0: 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Meus prezados ouvintes, lhes repasso agora uma lição de vida entre um pai e um filho. Um pai disse ao seu filho: após a tua formatura, como presente, te darei um carro antigo que comprei há muitos anos. Mas antes que eu te entregue, peço que o leves a uma loja de carros usados e o ofereça para a venda. O moço foi e logo, quando voltou, falou ao pai: me ofereceram só 2.000 reais, pai. O carro está mesmo muito desgastado, disse ele ao pai. Ao que o pai respondeu: leve-o ao clube de carros. O filho foi e, quando voltou, falou ao pai: surpresa, meu pai, eles me ofereceram 40.000 reais, pois se trata de um carro antigo desejado por muitos colecionadores. Ao que o pai experiente falou: eu queria que você soubesse que o lugar certo valoriza as coisas e pessoas de maneira certa. Ao final, a lição de vida: se você não é valorizado, não sinta raiva, você só está no lugar errado. Pensemos nisso, uma verdadeira lição de vida. Agora, música no programa. Vocês merecem grandes músicas aqui no programa. Vamos rodar, na interpretação dos serranos, Fandango no Rodeio em Vacaria, música de nosso primeiro DVD instrumental, obra composta por Gonzaga dos Reis, excelente músico gaúcho que mora na sua fazenda lá em São Chico de Paula. Ele compôs esse vaneirão tão bonito que o Daniel Hack, o William Hengen e eu gravamos, eu repito, no nosso primeiro DVD instrumental. E depois, já que estou rodando uma música instrumental, vou aproveitar a vaza e vou rodar uma segunda, Quilômetro 11, de Trânsito Cocomarola, o clássico correntino que todos conhecem, agora na interpretação dos serranos, música que consta do nosso segundo DVD instrumental, Os Serranos nos Galpões das Estâncias. Vai lá, Ganso!

Rodamos para vocês Fandango no Rodeio em Vacaria, na interpretação dos Serranos. E também na nossa interpretação, Quilômetro 11, um clássico da música argentina. Breve intervalo e logo a sequência do programa para quem nos prestigia. Até já!

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0: Regressando com o nosso encontro, a agradabilíssima companhia dos nossos fãs e amigos, por essa que é a sua rádio favorita, sua rádio do coração. 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
0: De volta com o programa, agora como dica interessante de saúde, reporto-me à epilepsia. O que acontece? É um distúrbio neurológico que abala o funcionamento do cérebro. Os neurônios começam a transmitir informações desordenadas uns para os outros, provocando um verdadeiro curto-circuito nas mensagens nervosas. Jogos de luzes. No cérebro de uma pessoa normal, a eletricidade transfere as informações de um neurônio para outro. Já durante a crise de epilepsia, todos os neurônios recebem uma descarga elétrica enorme de informações. Daí, alguns morrem e seus companheiros sobreviventes terão que fazer ligações clandestinas para se comunicar. Isso causa a epilepsia. Atenção! Segundo neurofisiologistas, não adianta nada segurar a pessoa ou a língua dela, como se vê nos filmes. Isso não vai interromper a crise e você ainda corre o risco de ser mordido. Como é a crise? Ela costuma durar apenas alguns segundos. A pessoa pode ter perda momentânea de memória e movimentos descontrolados de parte do corpo. Pode ainda perder a consciência e cair. O corpo fica rígido e os músculos tremem. Como agir? Tente colocar a vítima de lado para ela não se engasgar ou se sufocar com o excesso de salivação produzido durante a crise. Proteja a cabeça do epilético com travesseiros, almofadas ou com o que estiver ao seu alcance. Ao se debater, ele pode se machucar. Desaperte fivelas, botões e, no caso dos homens, gravatas ou lenços. Mantenha a calma e espere a crise passar. Assim que a pessoa se recompor, é muito importante dizer palavras de conforto. Crises de epilepsia não escolhem hora nem lugar e podem causar constrangimento. Medicamentos só podem ser dados sob prescrição médica. Portanto, se a vítima acabou de sofrer o seu primeiro ataque epilético, deve ser encaminhada ao especialista. Encaminhe-a ao hospital. As testemunhas da crise são fundamentais para o diagnóstico do clínico, uma vez que as vítimas perdem a memória do que aconteceu nos momentos anteriores à crise. Isso tudo e muito mais é a epilepsia. Então, temos de ter complacência e ajudar essas pessoas dessa forma, como foi dito aqui nessa dica de saúde. E, claro, levando-a imediatamente aos cuidados médicos. Vamos trazer mais músicas aqui no programa, porque o povo gosta e nós gostamos também. Agora, Estampa Serrana e depois o clássico uruguaio, gravado conosco com o Pepe Guerra, do CD Mercosul de Canções. Então, rodaremos, como disse, Estampa Serrana e Tá Jorando com Pepe Guerra e os Serranos. Vai lá, Ganso! As novas...

Rodamos para vocês do Paulo Ricardo Costa e do William Hengen, Estampa Serrana. Depois, a clássica obra uruguaia Tá Jorando, composta e interpretada por Pepe Guerra e pelos Serranos, do CD Mercosul de Canções. Pequeno intervalo e logo a sequência dessa edição a quem nos prestigia. Até já!

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0: De volta com o nosso encontro sobre o prestígio da companhia de todos os nossos queridos ouvintes. 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
0: 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Aqui no Encontro com os Serranos, agora umas boazinhas, claro que tinha que ser do Joãozinho. Joãozinho na aula de português. Joãozinho boiando na aula mais uma vez, para variar. Joãozinho tá ali na aula de português e a professora diz: Joãozinho, me diga dois pronomes. E ele, distraído, já que estava falando com a coleguinha, quem sabe até namorando: quem? Eu? A professora: muito bem, Joãozinho, muito bem, andou estudando, hein? E ele: claro, professora, claro. Na aula de português ainda, a professora pergunta: Joãozinho, arroz é com S ou com Z? E ele responde: bem, professor, aqui na escola não sei, mas lá em casa é com feijão. E agora, meus ouvintes, a última do Joãozinho aqui no bloco. Quando o Joãozinho chega em casa, seu pai pergunta: e daí, Joãozinho, recebeste o boletim? Sim, papai, recebi. E cadê ele? Emprestei pro Juca. Como assim emprestou pro Juca? É que ele queria dar um susto no pai dele. Boletim todo vermelho. Muito boa. Muito boa. Vamos trazer mais música para vocês, meus queridos ouvintes. Agora vou trazer-lhes a faixa especial de Antônio de Pádua Vera Costa e Odemar Teixeira Magalhães com Elisete Cardoso, a famosa música Barracão, um daqueles sambas magistrais do nosso cancioneiro nacional. E, encerrando o bloco, uma música que eu fiz em homenagem aos nossos fãs e amigos, cujo nome é verdadeiramente Fã e Amigo. Vai lá, Ganso!

Rodamos como faixa especial o clássico samba Barracão, na interpretação de Elisete Cardoso e Jacó do Bandolim. E encerrando o bloco, de minha autoria, Fã e Amigo. Depois de ouvirmos as músicas anunciadas, faremos agora um breve intervalo e logo já estaremos adentrando o momento nobre, porque o Mazinho Coelho, representando o grupo Fogo de Chão, já está aqui tomando aquele bom mate conosco com a erva mate buena. Até já, meus ouvintes.

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0: Mano, que música é essa?
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0: Acho que ele não conhece. Como é que canta mesmo?
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2: De volta com o nosso programa, recebo com muito carinho, dou as boas-vindas ao Grupo Fogo de Chão, que está aqui sendo representado, como disse lá no preâmbulo da edição, pelo colega e amigo Mazinho Coelho. Querido amigo, seja bem-vindo.
3: Alegria, muito obrigado, doutor Edson. Estamos aqui mais uma vez, hoje representando, como bem falaste, doutor, de porta-voz do Conjunto Fogo de Chão. É. Bastante compromisso, mas muita alegria.
2: Pois não.
3: Um conjunto que tem aí já quase 40 anos de
2: sim,
3: história.
2: Sim.
3: E nós estamos hoje aí, modestamente, levando o nosso trabalho,
2: sim,
3: seguindo o legado dos nossos precursores. Um conjunto aí já com 14 CDs, um DVD de ouro, um DVD
2: sim,
3: premiado.
2: Que beleza.
3: E muita alegria para nós fazer parte dessa história do Conjunto Fogo de Chão.
2: Que coisa boa. Há quantos anos tu estás militando com os colegas, Mazinho?
3: Há praticamente 3 anos.
2: 3 anos.
3: 3 anos, é.
2: Mas antes tu fizeste parte de outros grupos, né?
3: Sim,
2: inclusive de um grupo de Bom Jesus.
3: Ah, muito afamado, muito afamado, por sinal.
2: Fala um pouquinho dos grupos aí.
3: Inclusive, aprendi muito com esses guris.
2: Obrigado.
3: Uma alegria muito grande para mim, pelos momentos que passamos juntos, como colegas de palco,
2: isso,
3: né, doutor Edson?
2: Nós
3: serranos,
2: verdade.
3: Uma coisa que me orgulha.
2: Nós também.
3: E me deixa pachola no meu currículo. Por isso
2: obrigado,
3: foi contratado pelo Fogo de Chão.
2: É verdade.
3: O Adriano, que está aqui pertinho de nós, falou: Tiomazinho, então, não
2: sim,
3: te conheço muito bem, me manda um currículo.
2: Aham.
3: Ah, olha, carquelho, né? Ex-baterista dos Serranos.
2: É isso aí.
3: Pronto, dele. Não precisa falar mais,
2: nossa,
3: não precisa teste.
2: Não
3: tá,
2: precisa
3: contratado.
2: É
3: isso aí, doutor Edson.
2: E os grupos que tu tocaste antes de estar conosco, Mazinho?
3: Toquei alguns grupos, grupo Mate Amargo, do Paraná, toquei com uma grande banda de formaturas, casamentos,
2: sim,
3: inclusive um dos proprietários, o senhor conhece muito bem, seu xará, meu irmão,
2: sim,
3: Edson Coelho
2: que
3: Pop
2: tem
3: Band Show, que está na ativa.
2: Lá em Joinville.
3: Em Joinville, uma grande banda.
2: Sim.
3: Lá se vão há mais de 50 anos de história,
2: sim, sim.
3: Tive a honra de tocar também como sim, baterista,
2: certo,
3: né, com sim, eles também, o meu sim, mano velho. Inclusive mandou um abraço pro doutor Edson.
2: Manda uns 10 para ele.
3: Tá entregue aqui através da
2: sim,
3: rádio e pessoalmente,
2: sim,
3: né?
2: Sim.
3: E outras bandas também, tivemos a banda Portal do Som.
2: Sim.
3: Eu com meu querido, meu sócio Oswaldo Júnior, um grande crooner,
2: sim,
3: grande cantor. Cantor da boemia, do samba,
2: sim,
3: e uma banda de repertório vasto, repertório eclético.
2: Certo.
3: A banda de baile, de formatura, casamentos, banda social, o senhor sabe como é, né?
2: Eu sei.
3: Um repertório bem variado, lá nós tocamos desde a música gaúcha, a música internacional,
2: sim,
3: e então, esses lugares onde eu passei como baterista,
2: sim,
3: e graças a Deus, assim como foi nos Serranos, deixei a porta aberta.
2: Com certeza.
3: Né?
2: Com certeza,
3: e muita
2: certeza,
3: alegria, muita honra e sempre muito aprendizado.
2: Tá certo.
3: Foi muito bom demais.
2: Tu que descendes de um grande gaiteiro que chamava-se Hugo Coelho. Um homem que tinha uma espiritualidade muito grande. Ele, além de sempre nominar a Deus nas suas falas, nas suas charlas,
3: sim,
2: ele também era um homem que tinha uma alegria contagiante no palco. E ele foi muito amigo dos Serranos, então deixou esses dois filhos, tanto o Edson quanto o nobre amigo Mazinho aqui, encaminhados na carreira artística.
3: Sim, sim.
2: Isso aí é muito gratificante relembrar esse tempo aí. Mazinho, vamos anunciar duas músicas aos nossos ouvintes aí com o Fogo de Chão.
3: Tá bom, doutor Edson. Batendo na Marca, de Miguel Rodrigues. Não largo de mão do nosso querido amigo, talentoso e grande músico Regis Marques.
2: Mazinho, agora faz o seguinte, diz aí, vai lá, Ganso, dá um grito, senão ele não roda.
3: Mas credo.
2: Vai ter que fazer.
3: Vamos, Ganso, que você é chumbo de matar javali dentuço, mas é um fera, homem do céu.

Ouvimos com o grupo Fogo de Chão, Batendo na Marca, e depois a segunda música, Não Largo de Mão. Breve intervalo e logo a sequência do programa para vocês. Até já, meus ouvintes.

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0: Vai que música.
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Ele faz que nem o cabrito, vai levantando e vai indo. 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Ah, que coisa mais louca. Vai. Eu tô avisado que não é contigo, rapaz.

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0: O Mirtinho vive escondendo a erva dele lá atrás. E eu acho, não adianta. Escondeu. Ontem ele escondeu atrás de uma lata ali. Hoje ele escondeu em outro lugar. Mas eu fui tão reto que não teve, né? Eu fui retinho na erva do Mirtinho.
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0: Mas fui retinho na lata da erva do Mirtinho e botou num pote de margarina. Do que, Vadir? Do pote de margarina, ele botou a erva lá pro mar, que dá um, não podia ninguém achar.
3: Isso não existe!
0: Existe sim, nós estamos chegando devagarinho, eu vim assoprando ali para enxergar a estrada, né? Mas vão mentir, mas não tanto, né? É, mas tá uma neblina fechada, rapaz. No domingo seria bom que saísse o sol já às 6 horas, né? A turma aproveitar bem o domingo, né? Mas que nada, vai dar sol, acho, hoje, né? Se não dá sol hoje, vai dar amanhã, né? Quanto é que tá aí, vai dizer o frio? 12 graus, não tá frio. 12 graus. Marca aqui, né? Não sei como é que tá lá fora. Eu acho que deve estar 5 graus aqui. 12 graus vai chover, né? A umidade relativa do ar tá doce, né? Então tá pra chuva, né? Que coisa mais louca. Mas nós estamos de volta, por quê? Porque é domingo, porque hoje é dia 24 de maio. E nada melhor que nós seguir mais uma luz que tá brilhando pra nós. E essa luz se chama a vida. E eu digo assim, meu Deus, hoje cedo eu acordei e sorri. Pois no coração sinto alegria, muita gratidão, Pai. Gratidão pela esperança que se renova em nós. Obrigado pela tua mão amiga nos ajudando e amparando nos momentos difíceis. Abençoa nosso dia, Pai. Dai-nos a perseverança diante dos impossíveis, na estrada da vida. Cuida, Pai, e proteja os nossos lares, famílias, filhos e amigos. Nada faltando, nada quebrado e nada fora do lugar. E hoje o nosso dia será de muitas bênçãos. Obrigado, Deus. Obrigado, Pai. Obrigado, nossa mãe Aparecida. Bom dia, meu povo. Bom dia aqui do Vardir Antônio Gorcheves, que o polaquinho, né? Ele que não é mais polaquinho, já tá velho, né? Obrigado. 6h43. 3366-6200 é o número pra você mandar o seu áudio bem curto. Não manda a matéria, meu, do jornal. Obrigado!
4: Obrigado, Senhor. Obrigado, Senhor, por outro dia.
0: Vamos começar o domingo.
4: Obrigado, Senhor, que o sol nasceu.

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3: Ah, tá bom então, o Zé Paiosa tá faceiro hoje, né? Que coisa mais linda do mundo. Não, o que ele falou, né? Ele não é tão lindo, não. Eita, que dia hoje, Vardir? Dia 24, homem. Que homem perdido. Dia 24. Ô, povo aí que tá na rua já aí, campeando a estrada nessa neblina, né? Porque essa semana a gente viajou aí, não tava fácil, meu. As horas não tinha o que enxergar na preta, né? Na proteção divina você vai e volta, né? Valeu, meu povo, 6h49. 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O que manda mais de tudo lá, né? Tá certo. Tem que ter alguém que manda, né? 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
1: Só faltou um versinho ali, né? Agora eu digo que a vida é ruim pra cair na lama. Saiu do jardim, né? Mas que coisa. O Sulicanto cantando cedo triste romance. Manda fazer uma canoa nesse frio aí. Não tem canoa, né? Vai devagarinho, vai pelo lado do rio, né? 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Ô, te Marquinho, velho. Toca-lhe pau, Marco, velho. 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E o meu pensamento festa. Vamos ver lá, Ivone Gaspari tá aqui na linha, rapaz. Vamos lá, Ivone Gaspari, bom dia, minha querida. Tá frio aí no Alto Recreio?
2: Bom dia, tudo bem? Tudo que é a Ivone Gaspari do Alto Recreio Sul Brasil. Gostaria de ouvir a música Mulher do Baile.
1: Opa!
2: Oferecer para meus amigos e amigas. Agradeço, foi atendido. Tchau.
1: Valeu!
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1: 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O Lauro Birk já tá acordado. Esse rapaz, acho que ele vai namorar, mas não dorme. Lá no Xaxim ele tem a namorada, né? Como é que é? Não foi pra lá, meu amiguinho? Hoje não foi? É, ele gravou a iniciada do programa aqui. Pra dizer que tá ouvindo nós.
4: Tô escutando teu programa aí. Isso aí, ó. Cada domingo tô escutando teu programa aí.
1: Que coisa boa.
4: Então tá, manda um abração aí pro seu eu, Molau, mano, esse é o Bonduir, esse é o Cláudio, esse aí, mora, tem que ir pra ter o ponto lá, tem que visitar esse povo querido lá. Falei um abração. E um bom domingo aí pra você também, que sempre tu não escuta teu programa aí.
1: Mas que coisa boa, é, mas não, nada melhor que no domingo ir dar uma passeadinha nos amigos, né, o... Nosso amigo Lauro Birk, né? Um abraço pro seu Elmo, então, né? Seu Elmo agora tem uma mesa de sinuca lá, né? Hoje eu vou ter que trabalhar, né? Mas caiu meu dia de plantão, senão nós ia lá jogar uma sinuquinha hoje, né, seu Elmo? E pra afirmar bem o taco, nós ia tomar uma caipirinha, né? Olha, essa a gente vai jogar uma sinuca lá com o seu Elmo aqui. O Elmo lá, o irmão, né? O Elmo aqui não tem mesa em sinuca, né? Elmo Lauer, Mendona Ilse, o Cláudio, o Vantuir e toda a família. Aquele abraço pra vocês. Isso aí, Madiro. Nadir Scarati, Tequita da Tiradentes, quero homenagear o... Vamos ver aqui. Sou Nadir Scarati. É... Acho que é a Nadir Scarati, então, né? De Tiradentes, que quer homenagear o marido Roberto Scarati. Aí, agora deu certo, né? Hoje tá de aniversário. Opa! Ô, Roberto, hoje você vai ganhar bombom, então, né? Bombonzinho, né? Estádio, parabéns, felicidade, muitos anos de vida, tudo de bom pra ele, saúde, peça música, um abraço. Mas ele merece também umas palmadas, né? Umas palmadas, né? Não, mas é palma, não é palmada de outro jeito. É essas aqui, ó. Ô Roberto, se tu merecer aquelas outras palmadas que a dona Nadir que dê, né? As palmadas. Tá bom, meu amiguinho, parabéns, felicidade pra você, muitos e muitos anos de vida pra ti, viu? Mas o nosso amigo Elias Pinheiro.
5: Bora, bora, bora levantar. Vai. Começar cedo pra barulho esse diabo.
1: Não arrumou.
5: Pega esse demônio. Não, não, esse diabo.
1: Não arrumou a moto
5: demônio.
1: Ainda.
5: Vontade de quebrar tudo esse demônio.
1: Meu Deus. Ô, Elias Pinheiro, vê se leva lá na Carmota e arruma essa moto, porque pelo amor de Deus, ninguém aguenta mais essa moto, mas sempre. Coitado dos vizinhos. Coitado dos vizinhos. Coitado dos vizinhos, né?
6: Que já caiu o dia, os passarinhos que não devem pra ninguém já estão cantando já.
5: E já estamos na empolgação. Hoje ninguém segura, vai. Temos que nem 11 e 13 nas descidas.
1: Meu Deus do céu.
5: Indo pra Seara.
1: Daí, daí o bicho pega. Daí o bicho pega.
7: Eu não sei vocês, mas eu tô indo pra bodega, tá?
8: Não gostei nem um pouquinho. Mostrei pra mãe e a mãe mandou bloquear você.
1: Ô, oh, Elias Pinheiro, obrigadão pela participação, meu querido. Um abraço pra você.
9: Essa aí, essa comadre aí é a nova conselheira, viu? Essa é firme, essa o conselho agarra. Ela é, trabalha com Tramontino, três listas da avó. Deus e ela usa. Ela dá-lhe uma trabalhada bonita no fogão, tu viu que dá os planchaços, dá bem sequinho, não faz muito barulho. Essa aí não é pegar um conselho bom da comadre agora, não sei que espírito que tem que tirar desse corpo.
1: Suspirando toda hora. É, a Tramontina, né? Bom dia, é o Daniel de Oliveira, quero dar os parabéns pro aniversariante, a Thalia de Oliveira Pinheiro, está fazendo seus 20 aninhos, felicidades, o nome Daniel de Oliveira, um abraço aí pra Thalia Oliveira Pinheiro, que tá de aniversário, 20 aninhos hoje, parabéns, vai ter festa aí, ô Elias. Essa camisa do Grêmio que ele botou ali, ele colocou a camisa do Grêmio ali na frente do ventilador, acho que é pra secar ela, dava suada, né? Então é fraco, né? Ô, coisa boa!

Um abraço pro meu amigo Escurinho. Oi, Escurinho. Um abraço pra ti aí, que seu dia seja igual à vontade de Deus. Bom, perfeito e agradável. Ouve o Roxinol e o Araçari aí com a mensagem da Aparecida do Norte. Bom dia!

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1: Eita, viola, aquela que machuca o coração, é. Quem que não gosta de uma moda e viola com uma cachaçinha e depois chorar junto, né? Porque se o caboclo tá apaixonado, ele derrama umas lágrimas, né? Não adianta ser forte, né? Se ele tá achonadão, ele levou uma cutucada, uma rasteira, ele chora, né? Nem que disfarça que... Ai, tô com gripe, não sei o quê, né? Ai, essa alergia que tá dando nos olhos, né? Mas é choro mesmo, rapaz, não é cisco no olho não, viu? É 7h27. Ô, oh, coisa mais linda esse domingo, velho. Vamos extrovertir o domingo aqui, rapaz do céu, né? 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O saudoso amor lá com o nosso amigo, o Bigode, né? Agora ele trocou de nome, é saudoso amor, né? Foi bom tocar o saudoso amor pra ele, né, Badir? Claro, tem que tocar, porque depois ele não fica muito faceiro, né? Se não escuta a música dele, né? Vamos botar aqui pra não esquecer, né? O saudoso amor do nosso amigo Bigode. 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

0: aquela ligazinha de paia, né? Só que é só tocadinha, né? É só tocadinha, né? Mas vamos aqui, vamos em frente, vamos ver quem que tá comigo aqui. Encheu meu zap zap, rapaz, encheu meu zap zap aqui, homem. Achei que estavam todo mundo dormindo. Mas tem gente acordada, Wagner, tem bastante gente acordada, né? Olha aqui o Vantuir lá, o irmão. Aí, ó, tiver interesse, mano. O que que tu tá doando aí, meu querido? Ó, o Vantuir lá, o irmão tá, no, tá fazendo ato de caridade aí. Que bom, né? Fazer uma doação, né? Aí, quem tiver interesse em tirar em Sul Brasil uma estante, doação. Ó, que chique, eu acho que eu vou lá buscar, rapaz. É, retirar lá isso do Brasil na cidade, no centro da casa do Albino Valmórbida. Almir Devens, né? É isso aí. Até vou marcar esse número aqui, rapaz. 9. Vamos marcar aqui se alguém tem interesse. 9 98 27 67. E o que é o outro nome aqui? 07. 98276707. Pode ir lá retirar uma estante de vidro, coisa mais linda, com guarda-louça grandona aqui, rapaz. Eu quero dar até lugar, senão eu ia ir buscar, né? Que coisa boa. Valeu, Vantuir lá, o irmão, fazendo uma boa ação aqui lá em Sul Brasil, tá bom? Um abraço aí.
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0: Um abraço aí pra todo o pessoal lá de Sul Brasil, lá no Albino Valmórbida e o Almir Devens. É isso aí, vamos doar, não jogue na rua, né? Tem gente que joga lá no canteiro, né? Não, bota aí no ladinho, avisa. Alguém sempre precisa de um móveis, né? Fazer essa boa ação, né? Obrigado, Vantuir lá, meu irmão. Um abraço pro seu pai, o Elmo, todo o pessoal aí, né? O Escurinho, roda a música Martírio da Vida pra mim lembrar quando a dona Catarina queria deixar de eu. Essa foi boa. Ei, Escurinho. O quê? Que cachorro? Tu também passou por essa, ô Escurinho? A Catarina queria já te deixar uma vez, mas que coisa mais louca.

Acontece, acontece nas melhores famílias, né, Escuri? Acontece nas melhores famílias, né? Nós vamos tocar, né, o martírio da vida aí com o Escurinho. Quer lembrar do tempo que a Catarina não queria mais dele, né? Mas que coisa mais louca, né? Nosso amigo, vamos ver aqui, essa música que tá tocando aqui é de caminhoneiro, vai dizer. É o caminheiro, não é de caminhoneiro, é caminheiro, né?

0: Vamos ver aqui, ó. Onde é que tá nosso amigo da estrada, meu irmão da estrada, que atravessa as neblinas, atravessa a chuva, atravessa noites e noites. Mas não desiste, porque a mão é pesada, né?
1: Na estrada, penso que... na carga pesada que leva o caminhão.
0: Meu amigo Adilson Bodanese, bom dia, Pulaquinho, parando aqui em Jataí, Jataí. Pra tomar um café, o Pulaquinho animado, animando o domingo, mas que beleza, né? Eu queria estar junto nesse cafezão aí, rapaz do céu. Uma polenta sapecada com salame, queijo de manzedo na caixa do caminhão. Não tem coisa melhor, né? Pulaquinho de Bragança Paulista rumo a Santarém. Ixi, vai ter que pegar a balsa, né? Transportando chocolate. É perigoso, né? Uma carga muito cara. E eu adianto, né? Vai devagar, vai cuidando, né? Manda aí um alô pro meu pai. Ô, seu Nelson Bodanese, com certeza tá com o radinho ligado na cabeceira da cama, né? Ô, seu Nelson, um abraço pro senhor aí. Bota a lenha no fogão, a lenha aí pra esquentar bem, né? O Nelson, que é pai do Adilson, também lá para sua mãezinha, dona Helena, os filhos, irmãos, amigos e todos os ouvintes, que Deus abençoe grandemente seu domingo por aqui e o seu também.

0: Brasil para.
1: É verdade, sem caminhão Brasil para, não tem jeito, né? Eita, coisa mais boa. Vamos ver aqui, rapaz. O Hermos aqui tem medo de sinuca também? Hein, Hermos? Você tem medo de sinuca também? Hermos aqui até.
0: Vamos erguer a bandeira.
1: Nosso patrão que era aqui por muitos anos, o Hermos aqui até, né? É, mandou aqui, né? Vamos ver o que, que nós podíamos ouvir aqui, né? É uma situação, né? Do Brasil, né? Que o Brasil é Brasil, né?
2: Brasil!
1: É só para lembrar que vai começar a Copa, né? Vai começar a Copa, né? E daí, pessoal, já trabalha um pouco, né?
2: Brasil!
1: O pessoal já trabalha pouco, né? E agora com Copa vai dar bem menos, né, Hermos? O que tu acha? Vai dar menos? Vai dar menos, né? Menos trabalho, né? Está na cara. Vamos ver o que, que é que vai acontecer no Brasil aí na Copa. Vamos
3: Bom
1: ver.
3: Dia, Polaquinha. Eu sou Maria Machada, de Linha Santa Terezinha. Quero homenagear minha filha, que está de aniversário ontem, a Denise Machada.
1: Uhum.
3: Que ela completou 46 anos. Ofereço para ela tudo de bom e muita saúde, muita paz, que era nossa companheira de... Que era para nossa companheira de quando vamos para Xanxerê. Quando ia para o voo para Xanxerê, quando acompanhava o...
1: Aham.
3: O João, desejo para ela tudo de bom e muita saúde. E peço a música Os Quatro Cantos da Casa.
1: Opa, vamos atender depois aí essa música, né? Vamos atender Os Quatro Cantos da Casa, né? Essa música aí, né? Da nossa querida Preta Machado, lá da Santa Terezinha, que tá ouvindo nós, né? É, o que que eu ia dizer aqui com o Hermos aqui?
4: Agora é o seguinte, os próximos dias, eu vou parar agora de negócio de política e tocar de pau no Lula, agora é focar em verde, amarelo, Neymar, Brasil, cerveja, Brahma, churrasquinha frente a casa, deu horário do futebol, para as empresas e bandeira pendurada por cima dos telhados, pintura nas pistas em verde, amarelo e na frente da PRF, a bandeira do Brasil, televisão por dentro dos caminhões. Para o carregamento para assistir jogo, volta o carregamento, 15 minutos de intervalo, volta para o carregamento e pau, tranca tudo as pistas, tranca tudo, é verde, amarelo, é Brasil, é Neymar, Hendrick, seleção brasileira, rolo, baralho, confusão, 6 horas da tarde de sexta-feira, vamos carregar, não, tem jogo da seleção, não vai carregar, tem jogo da seleção, volta só segunda, motorista louco, já entra na festa, comemorando classificação, e assim vai, até nós cair fora. Depois cair fora, voltemos a viajar e tocar o pau no petista de novo do Lula. Por enquanto é alegria.
1: Pior que vai ser mais ou menos assim, né? É, agora é Brasil, né? Não tem, né? Vai chegar às 3 horas da manhã, às 3 horas da tarde. Eu passei por isso, os irmãos caminhoneiros vão passar, né? Não descarrega mais, tem jogo do Brasil. Não carrega mais, tem jogo do Brasil. Eita, nós, é o nosso querido Brasil, né? Mas é bom de viver no Brasil ainda. Não tem coisa melhor que não viver no Brasil.
2: Brasil!
1: Né? Eita, coisa boa. Vamos ver a participação dos ouvintes aqui, Vardir. Agora são 7h41. 7h41 já, Vardir. Meu Deus, não passa as horas, né? Passa bastante ligeiro, né? Aham, passa ligeiro. Vamos ver a participação do 20.
4: Meu, agora é o seguinte.
1: Ah, não, acho que já foi.
4: Vou parar agora de negócio.
1: Não, já foi, esquiva de. O meu computador também é louco aqui, né? Bom dia, bom domingo a todos. Indo pra Pelotas, ouvindo a RCO. Ramires Sembranel. Mas que tá no Ramires? Esse guri é gente boa. Eu conheço o Ramires. Tá viajando pra longe, onde? Vai lá pra Pelotas. Cuidado com aquelas terras lá, rapaz. Tem muita história lá de Pelotas, né? É bobagem, eu acho, né? Acho que é bobagem. Eu trabalhava lá e fazia as entregas bastante, né?
5: Traduzido até mesmo.
1: E daí eu acho que é mentira, o Ramires, né? É mentira, né? Que coisa boa, né? Boa viagem pra tu, meu irmão. Irmão da estrada aí, Ramires. Um abraço pra ti, pra quem tá viajando aí, né? pra quem tá viajando, né? Pra todo mundo aí que pegando a estrada, né? Um abraço aí pro Valmir Wagner, ouvindo nós. Bom dia, Valmir Wagner, aí da lavagem do postinho do centro, né? É, ele e o Jean, né? Bem no lindo esprícigo aí, né? Deixar o carro limpinho, bonitinho sempre, né? Procure aí a lavagem aí do Jean e do Valmir Wagner, né? A participação, bom dia, 5h43.
6: Eu tinha, viu? É a Maria Silei Klassen, ali na Ípica. Eu queria participar do sorteio da lenha do Chico Saboneiro, tá?
1: É, tá aqui.
6: Só do sorteio dele daí, tá?
1: Aqui não tem lenha.
6: E a Valdirzinho, é a Maria Silei Klassen, ali da Ípica.
1: Uhum.
6: Do Capricho, com uma música pra nós aqui, pro Jesus dos Santos. Do Sul Encanto, tá? E uma bem bonita, uma valsinha, ele quer dançar, ele falou.
1: Ah,
6: é. E pra você e a tua família.
1: Obrigado, gente querida. É o Chico aí que é da lenha, né? Vamos ter que conversar com ele, né? Pra anunciar a lenha aqui, né?
7: Bom dia, Polaquinho.
1: Bom dia.
7: Eduardo Frasnelli.
1: Bom dia.
7: Tava te escutando desde que, antes que tu...
1: Uhum.
7: Era de ligar antes que tu começou.
1: Isso.
7: Mas eu tenho preguiça de levantar. Agora que levantei.
1: Que escutei coisa.
7: Já as homenagens.
1: Pois
7: nosso grande amigo Marcelo Cebussa. Outro que contribui com muito amor e carinho.
1: Uhum.
7: Um grande amigo que a gente encontrou.
1: Com certeza.
7: Toca uma música para ele, uma boa escolha, da tua escolha.
1: Sim.
7: E também quero mandar os parabéns para eu e minha esposa, para a esposa Dona Malene. E tudo para a tua família também, Bolaquinho, um bom domingo. E tudo, que Deus abençoe todos vocês também.
1: Obrigado.
7: Tá bom.
1: Obrigado, então. Valeu, nosso amigo Eduardo Frasnelli, né? O Idacir Ritter. Ritter. Bom dia, Vadir. Estamos ligados no programa Roda Música do Sul Encanto, Vida de Gaiteiro. Certo, um abraço. Estou indo para matinê de Porã do Oeste agora fazer festa lá pro Porã do Oeste. Que coisa boa, né? Um abraço, cuida-se, Ritter. Aquele abraço para você.
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1: É isso aí, amigo.
2: É isso aí, o escurinho. Essa aí que lembrou, né? É. Aguenta, coração. Escurinho canta essa música aqui, o Martírio da Vida.

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1: E essa vai pro meu amigo lá, o Bigode, Bigode Giaquine da mecânica, Giaquine, o saudoso amor, canta, tem

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1: É verdade, é com Polaquinho aqui 7:55. 7:55.
2: A gente se apaixona por alguém.
1: Eu também.
2: Esse alguém passa a fazer a diferença.
1: Uhum.
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1: É verdade.
2: É então que surge um sentimento
1: que
2: chamado amor.
1: Amor.
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1: É o que foi.
2: É. A história que lhes conto agora acabou de acontecer comigo.
1: Acontece, muita gente passa por isso. 7:56, a Sumatone Construtora Incorporadora, rapaz. Essa música é muito apaixonada.
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0: aí do Miguel, mas vamos mandar um abraço aí pro Miguel dos Santos, a dona Enedina dos Santos, do Boa Vista 1, né? Ex-funcionário público aí, motorista, muitos anos, se aposentou aí no volante aqui na nossa prefeitura, né? São Miguel, um exemplo de pessoa aí pra sociedade, né? Obrigado por me falar pessoalmente que não perde um programa. O Miguel dos Santos, dona Enedina dos Santos, do Boa Vista 1. Aquele abraço pra vocês, que Deus abençoe, tá? Uma hora dessa eu vou lá tomar um chimarrãozinho com o senhor, tá? Mandar um abraço pro Adilson Marazine, caminhoneiro, ouvindo nós. Diz que tava lá no, numa namorada dela esses dias e não conseguia ligar pra rádio. Um abraço, Adilson Marazine, que Deus te abençoe. É, o rapaz tá firme e forte ainda, né? Que coisa boa, né? Um abraço pra dona Isadete, o Rock Senhor, não perde um programa sequer, né? Um abraço pro Adelino de Favre, lá da Associação Trivênita, que sempre escuta nós. Depois vamos tocar uma música da Associação Italiana Trivênita lá. Né? Um abraço aí pro Adelino de Favre. Oh, coisa boa também pro Egídio Boles, né? Egídio Boles, que também é da Associação Trivênita, né? Eu tinha as fichas de presente, eu não podia que tava de plantão, né? Fica pra próxima, né? Fica pra próxima, meu querido. Romir Zátera, bom dia, amigo, estamos na escuta, estava na mãe cedinho mateando, ou levantou cedo. Que bom, um abraço pra sua mãezinha. E mateando e dele prosa dos tempos que nós morava na roça. Naquele tempo frio e não tinha quem ia tirar o leite, tratar o gado, mas hoje queremos homenagem à minha filha Helena, vai completar 4 aninhos já, Helena, querida, que bênção, parabéns, dia 26, dizer que, dia 26, né, o aniversário dela, e dizer que amamos muito ela, o pai Vomir, a mãe Adri, o irmão Enzo e a nona Elda, toca a música Filha de Rick Renner, né? Oh, essa música é muito querida, né? Uma música muito verdadeira, né? Verdadeira. Que bênção, né? A pequena aí, a Helena, né? Que passou aí por tratamentos, onde que houve aí uma união da comunidade, né? Pro tratamento da Helena, e graças a bom Deus, hoje ela tá aí, sã e salva, né? Que bênção. Vomir Zátera, um abraço pra ti, meu querido. Um abraço mesmo. Meus irmãos Freitas estão por aqui também, né? Os irmãos Freitas, Vardinha. Os irmãos Freitas. Vamos ver o que os irmãos Freitas mandaram aqui, rapaz. Bom dia, bom dia, bom dia, Darcy.
1: Bom dia, meu amigo. Tudo certo? Manda música aí pra nós. Os irmãos Freitas, Lamento do Peão.
0: Lamento
1: do Goiânia Paranaense.
0: Vamos lá.
1: Obrigado, meu amigo. Tenha um bom domingo.
0: Valeu.
1: Abençoado por Deus.
0: Irmãos Freitas, o Darcy e o Nercinho, que forma dupla, os irmãos Freitas. Já tiveram aqui ao vivo, né? Uma hora dessa, vamos agendar isso de novo, né? Vamos lá, né? Que coisa mais boa. Bom dia, Polaquinha, que o Fabrício de Chapecó roda a música Avião das 9, do trio Parada Dura. Mas que música bonita também, né? Avião das 9, né? Vamos marcar aqui, que senão depois eu esqueço, né? Das 9. Vamos ver o que ele mandou mais aqui. Vai pra minha mãe, a Mari, e pro meu padrasto Pedro. Estamos ligados na Rádio Centro-Oeste 100.9. tomando um chimarrão, mas é coisa boa. E depois vem um pão de milho com os ovos fritos lá. É, uns pãozinhos de milho com ovo frito aí de manhã, uma polentinha, essa pescada, não tem coisa melhor, né? Vai que é um luxo, né? Vai que é um luxo, né? Bom dia, Valdir, é Rose Flores. Rose Flores de Tigrinho. Peça a música Flor do Meu Jardim, lá o pessoal de Tigrinho. Mas que coisa linda, né? O pessoal de longe. Estão ouvindo nós, né? Vamos marcar.

0: Tigrinho, aqui tem mais participação em áudio. Bom dia, bom dia. Vamos ver se carrega. Vamos ver se carregou.
1: Ô, Bolaquinho.
0: Opa.
1: Só não dá pra tomar água lá de Pelotas, né?
0: Ah, aqui ó, indo pra Pelotas só não dá pra tomar água. Por quê?
1: Ô, Bolaquinho, só não dá pra tomar água lá de Pelotas, né?
0: Por quê? Ah, é, a água é muito fria lá, né? Ah, que coisa mais louca! O povo faz maldade, né? Epa, cai aí! Eita, coisa. Eu trabalhei lá, mas dava um pouco de medo uma vez, né? Bom dia! É Juleide e José Makoski ouvindo o programa, né? A Juleide e o José Makoski ouvindo a programação da 100.9. Obrigado, povo, gente boa. Por demais, gente boa, por demais. Aqui mandaram bom dia, só bom dia, bom dia. Não sei quem que é, né? Mas vai um abraço pra você que mandou. Um abraço aí pro... Quem mandou, né? Quem mandou, fica abraçado por nós aqui.
2: Bom dia, seu Bolaco. Aqui o Nelson Chuc de Sul, Brasil, oferece uma música para o Atom Marne e para a Locadia Marne e para as amigas de Sul Brasil e os amigos de Sul Brasil. Toca uma rancheira bem bonita de Sul e canto. Hoje tem que ser rancheira porque é muito frio, tá para se esquentar com dançar a rancheira. Eu escuto todo domingo o teu programa. Toca uma rancheira de Sul e canto.
0: Opa, vamos atender uma rancheira então depois aí, porque agora vai ter a música de Lamento de Peão, né? Mas nós encontramos com uma dupla muito boa que canta e toca aqui, né?
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0: É Roxinol e Araçari, os irmãos Freitas. Vamos lá, Lamento de Peão.

0: Nossa querida Heleninha, Helena, 4 aninhos. Parabéns, que Deus abençoe.
1: Manda um abraço pra nós aí, louco, velho.
0: Ah, sim. Aô, flor do meu jardim, 8:15. Vamos esquentar esse frio, moçada. 24 de maio.

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1: Mas que coisa mais louca! 8:19, 8:19, né? Ai, que coisa boa! 8:19, faltando uns minutinhos pro Rodrigo do plantão entregar o plantão, né, Rodrigo? Mas que coisa mais louca! Meu colega Rodrigo Raubert tá aí de plantão, tá ouvindo nós, né, Rodrigo? Obrigadão aí, meu querido, tá segurando o plantão aí pro Valdir, né? Porque o Valdir tava de plantão, daí hoje o Rodrigo fica até às 9, né, Rodriguinho? E depois, se tu quiser ficar mais, não vai ter problema, né? Pode ficar de plantão, que eu não fico bravo, né? Se tu quiser ficar até meio-dia, até a noite, eu fico faceiro, né? Rodrigo Rauber, né? Ai, Zé Rodrigo! Esse guri não é fraco, né? Vamos ver o que ele mandou aqui, meu Deus.
2: Bom dia, Valdir. Tudo certo?
1: Oi, ó.
2: E aí, manda um alô aí pro pessoal que tá de plantão até as 9 da manhã. Tá bom? Um abraço, até mais.
1: Eu vou chorar. Eu vou chorar.
3: Bom dia, Valdir. Nós temos aqui, ó, Edmundo Flores aqui da Barra Escondida. Opa. Do Brasil. Temos tomando o chimarrão da moda antiga ainda, né? De chaleira, hein? Em roda o fogão a lenha e comendo um pinhão sapecado na chapa.
1: Uma coisa boa.
3: Um forte abraço aí pra todos vocês da rádio. E se for possível, toca uma música bem bonita pra nós aqui.
1: Deixa pra nós.
3: Pessoal da Barra Escondida.
1: Pessoal da Barra
3: Muito obrigado.
1: É isso aí. Pessoal da Barra Escondida, nós vamos estar dia 12 de julho. São Camilo de Leles é o padroeiro dessa comunidade, né? 12 de julho, todos os caminhos levam lá pra Barra Escondida, Sul Brasil. Um abraço aí pro meu amigo Flores, também aí pro Adair Noal, também tem o... Como é que é o rapaz lá? O Molinete, né? O Ota... Também o Ivanor Mascarello, todo esse pessoal organizadores da grande festa dia 12 de julho. Vai ser bom demais, vai dar boa demais. Família de Matos lá, o homem grandão lá, o de Matos, né? Todo esse pessoal bacana lá que a gente não lembra o nome de todo mundo, né? Mas vamos estar reunidos lá com o Nini Tozeto, o acordeonista, que residia em Sul Brasil, hoje tá aí na Nova Itaberaba, né? Bom gaiteiro, umas quantas seis, né? Um abraço, pessoal da Barra Escondida, Sul Brasil. Dia 12, tamo junto lá pra fazer a festa, né? 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Sempre. Essa vida de música, né? É uma boa. Essa vida de música. Tem gente que gosta, né? Tem gente que também gosta. Coisa boa, né? Vida de músico. Mas que coisa boa essa vida de músico. Essa vida de... O que é aqui, rapaz, que mandou pra nós? Vamos ver aqui, rapazinho, vamos ouvir, porque ó, a preferência é do ouvinte aqui, né? Ouvinte que manda, e a gente tem que mandar, né? Não adianta, né? Quem manda aqui é o ouvinte, né? Vamos ver? O que foi aqui, velho? Não tá dando volume?
4: Sofrendo. Descanse por hoje. Ah. Pra você ter forças pra continuar sofrendo amanhã. É...
1: Como é que foi? Eu não entendi.
4: Oh. E a frase do dia é: se a vida tá difícil e você tá sofrendo, descanse por hoje, pra você ter forças pra continuar sofrendo amanhã.
1: Se tu tá sofrendo hoje, descanse pra sofrer amanhã, né? Mas não pode, capaz, rapaz. Não, rapaz, a vida é tão boa.

0: Pessoal, tá mandando aqui, rapaz, tá mandando. Vamos ver o que que mandaram aqui. Vamos ver o que que é, Vadir.
1: Tem o Facebook e avisa a mulherada aí, anúncio, diga campear esperto. Passa o Miguel, diga que eu sou trabalhador. Faça uma mentira pra umas conversar comigo aí. Porque eu tô bem sozinho hoje e amanhã eu vou estar sozinho. Chega, tem o Facebook e avisa a mulherada aí, anúncio, diga campear esperto. Passa o Miguel, diga que eu sou trabalhador. Faça uma mentira pra umas conversar comigo aí. Porque eu tô bem sozinho hoje e amanhã eu vou estar sozinho. Chega, tem o Facebook.
0: Não, mas aí pode parar. Não tem nada como estar mentindo, né? Fala a verdade, que você senão depois vai descobrir, vai dar problema, né? 8h27.

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1: Mas é eu mesmo, né? Por aqui, né? Tem que anunciar que o pessoal tá ouvindo nós. Um abraço aí pro... É quem, Valdir? Escapou aqui do meu celular, rapaz. Ah, escapou, vamos fazer o quê, né? Se escapou, escapou, né? Tem bastante gente aqui, rapaz, ligado no programa. Família Gueira, Hélio Gueira, Dona Marlene, um abraço pra vocês, que Deus abençoe. Bom domingo pra vocês aí, família Gerhard, né? E o nosso amigo Vantuir Lauer, irmão, avisando aí que tem uma doação de uma estante, né? Coisa linda lá em Sul Brasil, pessoal. Na casa do seu Albino Valmórbida, ou Almir Devens. É de graça, só lá retirar, é doação. É uma cristaleira, coisa mais linda do mundo. Olha, dá de buscar, né? Muito bonita, pessoal. Pode ligar no telefone 99827-6707 com Almir Devens. 99827-6707. Tá bom, meu amigo Vantuir Lauer, irmão. Tá fazendo o ato de caridade, ato de... lá em Sul Brasil já, seu Vantuir, vai ser candidato a deputado? É, tá chegando, né? Vamos lançar um deputado, tá aqui da nossa região, né? Vantuir lá, o irmão, né? Vamos largar o bichinho, né? Que tal isso? Pode tudo acontecer, né? É isso aí, pode tudo acontecer. A participação do Adilson Espada com chimarrão. Ai, eu gostei da cuia, cuia 100.9. Polaquinho, tomando na audiência, tomo na audiência do programa e tomando um chimarrão. Um abraço pra dona Inês Espada, mãe do nosso amigo Adilson Espada aí do... O Espada das Parabólicas lá também, não lembro o nome dela, né? Um abraço pra família Espada aí da dona Inês. Que Deus abençoe você, tá? Vamos ver a participação, bom dia.
2: Bom dia, meu vizinho Polaquinho.
1: Ah, Maria, boa.
2: Viu? Opa. Não esquece de mandar o pessoal pra missa, né? Porque hoje é domingo.
1: Isso é verdade.
2: Eu já tô me preparando pra ir na missa.
1: É, dona Maria Bote. A Maria Bote é minha vizinha lá, gosta de comer sagu também, né? A dona Maria Bote gosta da sobremesa sagu, né? É que nem a Claudete Gracioli, também adora um sagu, né? Ela estava fazendo uma viagem aí pra Joaçaba, esses dias falaram, né? A melhor sobremesa é sagu de vinho, né? Coisa boa. É, pessoal, tem a missa, não esqueça de ir na Santa Missa depois, ou acompanhe pela 100.9, eu vou acompanhar a Santa Missa, porque eu tô de trabalho hoje, e daí a gente vai acompanhar aqui nas ondas, né? E manda um abraço também pro Macosque, organização da rifa, também é muito mais, muito mais. Quem que tá mandando aqui, vai dizer, vamos ver aqui, né? Temos que acertar, né? Ah, o pessoal da Barra Escondida, pessoal da Barra Escondida, da festa do dia 12 de julho, é, o meu amigo Macosque, que tá organizando a rifa aí da festa, né? Que bom. Abraço, seu Macosque. Aquele abraço aí da diretoria, aí da Barra Escondida. Aqui a participação pela camisa amarela é o nosso amigo Irineu Yos. Vamos ver.
3: Bom dia, Polaquinho. Depois toca uma bonitona pro sobrinho lá da linha São Carlos.
1: Aham.
3: Família Reicher, Simon.
1: Coisa.
3: Furnos, tudo eles. Um abraço do tio Nel e tia Nelson. Uma bonitona.
1: Bem bonitona, né? Bom dia, Polaquinho. Quero que mande uma música pro meu sogro João, que estamos indo pra lá. É o Valmir Wagner. Ô, senhor João Maria. O senhor João Maria de Oliveira, né? Lá na Uru, Sul Brasil. Pega e escape de casa, rapaz. Vai estar tratando marmanjo hoje lá, né? E o Valmir Wagner acostumou de todo domingo na casa do sogro. Que é isso, rapaz? Largue mão. Coitado do senhor João Maria lá, vai. Vai terminar com os porquinhos dele, né? Que coisa boa, né? O seu João Maria Belizardo lá, que nós chamava, né? É o João Maria Der Gabriel chamava também, né? Mas é o João Maria de Oliveira, lá na Uruçu, Brasil. Receber a visita do estiloso, estimado genro, Vamir Wagner.
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1: O Nelson Schuch pediu a rancheira do Sul e Canto. Esse é Otávio Mila no trombone.

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1: Ei, pessoal de Chapecó, que tá ouvindo nós? O coração apaixonado. Ô, musicão pra domingo, ei. Avião das

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1: Adelino de Favre, da Associação Trivenita. Vamos escutar um aqui do... Esses guri que cantam, encantam, representam a capital da amizade em todo o nosso Brasil.

Aí um abraço aí pro De Favre, também o Gidio Boles, aí também pro Mauro de Gasperim, né? O Tony, sempre Tony, e todas as associações Triveni também.

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1: Paixão por demais, 8h44, como passa o tempo, né? Vamos falar com a nossa chefe aí, a Betânia, né? Ah, eu me lembrei que ela tava de aniversário semana passada, né? A Betânia, a nossa chefe geral aqui, a Betânia Brown. Ah, um abraço pra ela, felicidade, que Deus abençoe, muitos anos de vida aí pra nossa proprietária, né? E chefe geral, Betânia Brown, né? Um abraço pro Kiko Bamber também, né? De vez em quando eles escutam nós pra ver se nós não temos falando muita bobagem, né? Um abraço pro Kiko Bamber, pra Betânia, felicidade, que Deus abençoe teu aniversário, tá bom? 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A participação do 20, Vardir, a participação do 20 é importante. Vamos ver aqui. Já foi, Vamir Wagner tá indo pra Uru, na casa do sogro, né? Tá bom. Vê se se comporta lá, né?
2: Bom dia, Polaquinho. Como é que vai? Tudo bem? Aqui é Terezinha, um certo aqui do bairro Bela Vista. Quero oferecer a música para todos que estiveram vindo. Para o meu esposo Márcio. A minha grande amigona Fernanda. Meu primo Beto. Para minha amiga Vilma, Arbane. Para todos que estiveram ouvindo. A minha mãezinha Maria Gonçalves, que até ela não perde o programa de jeito nenhum, que ela...
1: Um abraço,
2: aquela dona... senhorinha, né?
1: É isso aí. Ô,
2: mãezinha.
1: Família Gonçalves.
2: Senhora, eu sei que a senhora tá ouvindo, tá ouvindo colado aí no rádio, né?
1: Que coisa boa.
2: Principalmente pra vocês aí, um bom domingo, tudo de bom pra todos que estiveram ouvindo.
1: Um abraço. Um abraço pra dona Maria, toda a família Gonçalves. É, também o Valentim, né? Ó, italiano, entraram de novo aqui, tchau. Mas tomaram conta do programa, os italianos hoje.

0: isso.
1: Ah, vamos deixar isso tocar de fundo aqui. Bom dia, abençoado domingo a todo. Pessoal do Oeste que virá para o litoral, pelo menos deixa o frio. É, eu tava lá até sexta-feira, lá tava frio também, né? Na Floripa aí tava frio, em Bocaina do Sul aí tava muito frio, né? É, a gente retornou de lá sexta-feira, tava muito frio. Um abraço ao seu Antônio Carlos da Silva, na Grande São José, Floripa, ouvindo nós, obrigadão. Motivo de alegria saber que o pessoal de lá ouve nós, né? Bom dia, Valdir, tudo certo? Mauri de Nova Erechim, da Granja do Bassani. Gostaria de ouvir a música Sul Encanto, oferecer aí para todos que estão na escuta, né? Ô Mauri, um abraço para ti, meu querido. Que Deus abençoe você. Muita saúde, muita paz, muito amor. Vamos ver a participação do
2: ouvinte. Bom dia, Valdir, né? Tudo bom, né? Leocádio. Aqui é Maria Leocádio, mama de seu prazer, né? Nós estamos escutando o teu programa, né? E quero pedir a música Feliz Aniversário, né? Para o meu irmão hoje, né? O Tarci Kaifer, né? Que hoje completa mais um ano de vida, né? Seja muito feliz esse dia, né? E são as homenagens da sua irmã Leocádia e do seu cunhado, Dom José Marme do Sul Brasil. E tudo de bom e um bom domingo para ele.
1: Mas eu não sabia que o meu vizinho estava de aniversário hoje, mas eu quero mandar um abraço especial ao Darcy Kaifer. É meu vizinho aí, ele que é um proprietário já aí, funcionário do João Branquera, mais de 30 anos, né? Ô, Darcy, que Deus te abençoe, muitos anos de vida, e eu sei da música que tu gosta, eu sei, já vou tocar a música pra ti aí, porque você adora essa música, eu sei, né? Darcy Kaifer, um abraço pra você, um abraço pessoal aí, a Leocádio, o Adão Marme, que lembraram, né? O aniversário do Darcy Kaifer.
3: Bom dia, meu amigo Pulaquinho, tudo bem?
1: Tudo bem.
3: Aqui é Osmar Liguinho, do bairro Bela Vista. Eu queria fazer uma homenagem para os aniversariantes da semana que vem agora. Essa semana que temos iniciando hoje. Vamos ver se algum abre mão, faz uma festinha pra gente.
1: Vamos ver.
3: Tem uns amigos bons por aí.
1: E estamos de aniversário.
3: Deve conhecer.
1: Eu conheço.
3: Deixa dá uma... Uma festinha pros amigos. E a minha filha também tá na lista.
1: Que Adriel,
3: bom. Bidim. Certo, meu amigo?
1: Um abraço.
3: Abração, bem, tudo bem.
1: Um abraço, meu amigo Bedim. Ele tava pedindo a meu... Quem quiser me mandar uma cesta básica, dia 28 eu tô de aniversário, pessoal. Quinta-feira eu tô de aniversário. Obrigado, Osmar Bedim, por ter lembrado. Obrigado, um abraço, parabéns pra tua filha também. É o mesmo dia, né? A gente tá de aniversário no mesmo dia. Que bênção. Aqui uma cuia bonita por demais. Andréa de Paula que mandou aqui, né? É o que tá no número aqui, Andréa de Paula, mandando uma foto linda por demais, né? A participação aqui, bom dia.
4: Bom dia, Polaquinha, Angeli Pompeu, mais uma vez incomodando. Isso é sinal que cada domingo estamos na audiência tua, né?
1: Obrigado. Não,
4: programa show de bola.
1: Obrigado, Neri.
4: Manda música aí pro Luiz, Compensado Espinhal aí, sertanejo bonitão, hein? Se puder mandar aquele o pidão, ele fica louco do pidão, não, hein? Deficiente.
1: Você vai dar tempo,
4: aí,
1: né?
4: Manda aquele pidão pra ele. Ah, hoje comemorando grande churrascão, na verdade, meio dia também pra comemorar a turma da festa. Valeu. Tomara que toque, né, o centro.
1: Vamos ver se dá tempo, né? Vamos ver se dá tempo. Valmor Gorchevski, Valmor Gorchevski, que tá pedindo uma música muito bonita aí. Ô, Valmor, um abraço pra ti, pra Bea. Vamos ver se dá tempo pra nós tocar música pros ouvintes aí que estão pedindo. Yonara Hoffman. Polaquinho, tudo bem? Aqui é o Paulo, está mandando uma música para o padrinho Ari Hoffman, que esteve de aniversário dia 21. Ô, Paulo, um abraço pra ti, meu querido. Um abraço pro teu padrinho, Ari o Ari Hoffman, que também estava de aniversário. Essas pessoas a gente não pode esquecer, né? Bom dia, bom dia.
0: Bom dia, Bolaquinha. Que tá do 100%? Que tu achou aí da cara do Querência, velho? Do Marquinho? É de qualidade.
1: Não tem a carne do lado do açougue Querência, do Marquinho, do Querência Carnes lá, é muito boa por demais, né? Valeu, Elias.
5: Bom dia, Polaquinha, aqui ó, do Ari Campos.
1: O Ari Campos.
5: Delinha Galeaça, Pinhalzinho.
1: Que bom.
5: Quero homenagear minhas duas filhas hoje.
1: Opa.
5: Ah. Vanessa Campos e a Silvana Campos, estão completando 31 anos hoje de vida, tá bom? Que Deus dê muito mais uns 90 anos, já tá bom, né?
1: Aí, daí já tá bom, né? Já tá bom.
5: Aí vai fazer uns comes e bebem em casa, né? Então quero que Deus abençoe elas aí pro dia delas aí.
1: Valeu!
5: Bota uma música aí pra elas aí, da tua autoria mesmo aí, das tuas músicas aí, tá bom? Aqui. Abraço aí pra você aí.
1: Um abraço.
5: Bom domingo a todos.
1: Valeu, seu Ari Campos, um abraço pra tuas filhas que estavam de aniversário essa semana, um abraço pra todos os aniversariantes, que Deus abençoe, dê muitos anos de vida.
6: Bom dia, Valdir, aqui é Itapema, Roseli, aqui depois de 3 dias de chuva, hoje brotou nosso sol.
1: Opa.
6: Dia lindo, maravilhoso, quente, fresco, bem gostoso o clima hoje.
1: Gostosinho pra ir
6: na abração aí pra minha mãe do bairro Maria Terezinha, Dona Maria, e meu irmão Leonir. Fico com Deus e um bom domingo a todos.
1: Que coisa boa! Aqui, bom dia, abençoado domingo para todo o pessoal do Oeste que vem para casa. E Polaquinho, não levou nenhum balaio de tainha? Não deu tempo de eu levar umas tainhas para casa aí do litoral, porque a gente tava corridinho, né? Então fica para próxima aí, meu querido. Um abraço, tá? Um abraço aí pra vocês aí da tainha lá do litoral.
7: Bom dia, Viola. Bom dia.
1: A música pro Darcy Kaifer. Essa aqui que ele gosta.

seu Daci Caif, parabéns pro teu aniversário, que Deus te abençoe de muitos e muitos anos de vida. Oh, quem sabe sair uma galeada essa semana por lá, né? Gente querida, não resta mais nada a nós agradecer a audiência de vocês e a participação, que ficou mais participações para trás aqui, não conseguimos atender todo mundo, mas eu fico agradecido saber que vocês ouvem a 100.9. Até domingo que vem, a gente volta, na graça de Deus, fique com Deus que a gente vai com ele, até domingo, tchau aqui do Polaquinho, vamos embora!

0: Leitura dos Atos dos Apóstolos. Quando chegou o dia de Pentecostes, os discípulos estavam todos reunidos no mesmo lugar. De repente, veio do céu um barulho como se fosse uma forte ventania que encheu a casa onde eles se encontravam. Então, apareceram línguas como de fogo que se repartiram e pousaram sobre cada um deles. Todos ficaram cheios do Espírito Santo e começaram a falar em outras línguas, conforme o Espírito os inspirava. Moravam em Jerusalém judeus devotos de todas as nações do mundo. Quando ouviram o barulho, juntou-se a multidão e todos ficaram confusos, pois cada um ouvia os discípulos falar em sua própria língua. Cheios do espanto e admiração, diziam: esses homens que estão falando não são todos galileus? Como é que nós os escutamos na nossa própria língua? Nós que somos partos, medos e elamitas, habitantes da Mesopotâmia, da Judeia e da Capadócia, do Ponto e da Ásia, da Frígia e da Panfília, do Egito e da parte da Líbia, próximo de Cirene, também romanos que aqui residem, judeus e prosélitos, cretenses e árabes, todos nós os escutamos anunciarem as maravilhas de Deus na nossa própria língua. Palavra do Senhor.
1: Graças a Deus.

0: Leitura da primeira carta de São Paulo aos Coríntios. Irmãos, ninguém pode dizer Jesus é o Senhor a não ser no Espírito Santo. Há diversidade de dons, mas um mesmo é o Espírito. Há diversidade de ministérios, mas um mesmo é o Senhor. Há diferentes atividades, mas um mesmo Deus que realiza todas as coisas em todos. A cada um é dada a manifestação do Espírito em vista do bem comum. Como um corpo é um, embora tenha muitos membros, e como todos os membros do corpo, embora sejam muitos, formam um só corpo, assim também acontece com Cristo. De fato, todos nós, judeus ou gregos, escravos ou livres, somos batizados num único Espírito, para que formamos um único corpo, e todos nós bebemos de um único Espírito. Palavra do Senhor.
1: Graças a Deus.

0: O Senhor esteja convosco.
1: Ele está no meio de nós.
0: Proclamação do Evangelho de Jesus Cristo segundo São João. Ao anoitecer daquele dia, o primeiro da semana, estando fechadas por medo dos judeus as portas do lugar onde os discípulos se encontravam, Jesus entrou e, pondo-se no meio deles, disse: "A paz esteja convosco." Depois dessas palavras, mostrou-lhes as mãos e o lado. Então os discípulos se alegraram por verem o Senhor. Novamente, Jesus disse: "A paz esteja convosco. Como o Pai me enviou, também eu vos envio." E depois de ter dito isso, soprou sobre eles e disse: "Recebei o Espírito Santo. A quem perdoardes os pecados, eles lhes serão perdoados. A quem não os perdoardes, eles lhes serão retidos." Palavra da salvação.
2: Glória a vós, Senhor.
0: E pela palavra deste santo evangelho, Senhor, perdoe os nossos pecados.
2: Amém.
0: Quem sabe reza junto. Vinde, Espírito Santo, enchei os corações dos vossos fiéis e acendei neles o fogo do vosso amor. Enviai o vosso Espírito e tudo será criado. E renovareis a face da terra. Oremos. Ó Deus, que instruíste os corações dos vossos fiéis com a luz do Espírito Santo, fazei que apreciemos retamente todas as coisas segundo o mesmo Espírito e gozemos sempre da sua consolação, por Cristo Senhor nosso. Amém. Com esta oração iniciamos este pequeno diálogo, após esta escuta atenta e esta escuta no Espírito Santo, de três pentecostes que aconteceram no caminho da igreja, ou às vezes, na vida de Jesus, dos apóstolos e das comunidades. Primeiro pentecostes que nós escutamos no trecho do Evangelho de São João, que acontece no entardecer do primeiro dia da semana. Segundo Pentecostes, depois do anúncio do Evangelho, do anúncio do Reino dos Céus às comunidades, então nós temos todos reunidos, gente de todos os cantos do mundo conhecido, lá estão eles, e cheios do Espírito Santo de Deus, e escutam esta palavra e vivem desta palavra. E o resultado dessa presença do Espírito é aquilo que São Paulo nos conta na segunda leitura. Gente com os dons diferentes, com tarefas, com capacidades, vão e anunciam, não guardam para si. Mas aquele que tem o dom de pregar, prega; aquele que tem o dom de curar, cura; aquele que tem o dom de escutar, escuta; aquele que tem o dom de falar, fala; aquele que tem o dom de animar, anima. E é a presença do Espírito de Deus que vai tocando os nossos corações e que vai nos impulsionando para esta missão. Vamos lá então para esses três pentecostes, três momentos da história e também da vida da igreja que acontece esse pentecostes. Lá estão os discípulos, os onze, e nos diz o Evangelho que Maria estava com eles. Então os onze, com a presença de Nossa Senhora, estão na sala da ceia, chamada cenáculo, portas fechadas com medo das autoridades dos judeus. Se condenaram, prenderam, condenaram e crucificaram o Mestre, farão o mesmo com os seus seguidores, com os seus discípulos. Portanto, eles estão com medo. Mas para o ressuscitado não tem barreiras. Jesus entra, coloca-se no meio deles. Não ficou nem à frente, nem atrás, nem do lado, mas ele coloca-se no meio deles e diz: "A paz esteja convosco." A plenitude dos bens divinos, dos bens eternos, para aqueles que estavam mortos de medo, portas trancadas, perturbados, confusos. E agora, o que acontecerá conosco? O ressuscitado vem e deseja serenidade de coração. A paz esteja convosco. Depois de ter desejado a paz por 3 vezes, essa paz trinitária do Pai, do Filho e do Espírito, Jesus sopra sobre eles o Espírito Santo do Pai, aquele que ele havia prometido, que nós celebramos no domingo passado: eu vou para o Pai, de lá enviarei o Espírito da vida, Espírito que recria, Espírito que dá força, que dá ânimo, dá coragem, que dá vida nova para as pessoas. Soprou sobre eles e disse: recebei o Espírito Santo, recebei o Espírito Santo. E é neste sopro, neste hálito criador, que recorda o Gênesis, que recorda a criação, quando Deus formou o ser humano do pó da terra, quer dizer, do nada Deus tirou e aí formou, sopra nas suas narinas e o ser humano passa a existir. Agora a comunidade que estava sendo desfeita, que estava morrendo de medo, agora é recriada, é reanimada, recebe uma vida nova, não é? Cheios do Espírito, neste sopro de vida, neste sopro recriador, a comunidade dos 11 com Maria recebe esta graça e esta bênção. Primeira missão: recebei o Espírito Santo, agora vocês saem, abram as portas da sala da ceia, vão, e esta primeira missão é perdoar os pecados. Os pecados daqueles que vocês perdoarem serão perdoados. Os pecados daqueles que vocês não perdoarem não serão perdoados. É esta primeira missão de religar, reatar a amizade com Deus, desfeita pelo pecado. E então os discípulos partem em missão pelo mundo todo, um para um lado, outro para outro. E aí nós chegamos na primeira leitura que nós escutamos dos Atos dos Apóstolos, quando Lucas, São Lucas evangelista, diz: gente de todos os cantos do mundo, gente que ouviu a boa nova, a boa notícia do evangelho, estava lá reunido. E aí a grande novidade: quem é essa gente que fala línguas diferentes, que vem de lugares diferentes, conhecidos e desconhecidos, mas nós nos escutamos como se isso tudo fosse familiar? O que é familiar que nos liga, que nos aproxima, que nos motiva para a missão? A linguagem do amor, do evangelho, a linguagem de Cristo Jesus, a força do Espírito que nos faz todos ser um, como Cristo rezou na oração sacerdotal: que todos sejam um, como eu e tu, Pai, somos um. E esta unidade da Igreja, que é convidada a espalhar pelo mundo todo conhecido, por tudo por onde vão, ou então onde foram, e onde ainda hoje vão os discípulos, os missionários do Senhor. Levar o quê? Cada um o seu dom. E aí nós chegamos na segunda leitura que nós escutamos, tirada da carta de São Paulo, de São Paulo aos Coríntios, quando Paulo vai dizer: olha, é o mesmo Espírito que nos anima, portanto ninguém queira estar acima de ninguém, porque o Senhor esteve, ou então, e continua e está no meio de nós, nos dá os seus dons, a sua graça e a sua bênção. Portanto, quem tem dons, coloque a serviço dos irmãos. Esses dons que não nos diminuem, não nos esvaziam quando doamos, quando partilhamos, mas dons que nos enriquecem, assim como a chama da vela. Podemos acender milhares de outras velas aqui no Círio Pascal, que ele continuará brilhando do mesmo jeito, e a sua luz vai só aumentar, vai clarear ainda mais o ambiente. Então, dons, qualidades, serviços, capacidades colocada ao serviço dos irmãos. Que Deus nos ajude e que o seu Espírito continue soprando sobre nós, para que, cheios do Espírito Santo, nós possamos abraçar esta missão e com ânimo e com esperança seguir nos caminhos dele. Louvado seja nosso Senhor Jesus Cristo.
2: Para sempre seja louvado.
0: Estendendo a nossa mão direita em direção ao Círio Pascal, que hoje nós encerramos o tempo pascal, no final da missa nós vamos apagar este círio, vamos colocá-lo diante da pia batismal, depois somente nas ocasiões de batismo, eucaristia, crisma ou então casamento, que nós vamos acender este círio. Mas antes ainda de professarmos a nossa fé, vamos recordar os dons do Espírito Santo que estão lá, aqui nessas faixas que estão aqui à minha esquerda. Vamos rezar juntos, aliás, ler juntos, da esquerda para a direita. Entendimento, com estes dons renovemos a nossa fé rezando. Creio em Deus Pai Todo-Poderoso, Criador do céu e da terra, e em Jesus Cristo, seu único Filho, nosso Senhor, que foi concebido pelo poder do Espírito Santo,
2: nasceu da Virgem Maria, padeceu sob Pôncio Pilatos, foi crucificado, morto e sepultado, desceu à mansão dos mortos, ressuscitou ao terceiro dia, subiu aos céus e
0: está sentado à direita de Deus Pai Todo-Poderoso, donde há de vir a julgar os vivos e os mortos. Creio no Espírito Santo, na Santa Igreja Católica, na comunhão dos santos, na remissão dos pecados, na ressurreição da carne, na vida eterna. Irmãos e irmãs, na alegria da festa de hoje, unidos no Espírito Santo, elevemos nossas preces ao Pai, pedindo todos juntos: vinde sobre nós.
3: Vinde sobre nós.
4: Espírito de sabedoria,
0: vinde sobre nós.
4: Espírito de inteligência,
0: vinde sobre nós.
4: Espírito de conselho,
0: vinde sobre nós.
4: Espírito de fortaleza,
0: vinde sobre nós.
4: Espírito da ciência,
0: vinde sobre nós.
4: Espírito de piedade,
0: vinde sobre nós.
4: Espírito de temor,
0: vinde sobre nós. Tudo isso vos pedimos, ó Pai, procedendo junto de vosso Filho, nosso Senhor Jesus Cristo. Amém. Amém. Podemos nos sentar para o nosso canto da apresentação das oferendas. Amém.

0: Orai, irmãos e irmãs, para que este nosso sacrifício seja aceito por Deus, Pai Todo-Poderoso.
1: Receba, ó Senhor, por Tuas mãos este sacrifício, para a glória do Seu nome, para o nosso bem e de toda a Santa Igreja.
0: Concedei, nós vos pedimos, Senhor, que conforme a promessa do vosso Filho, o Espírito Santo nos revele mais abundantemente o mistério deste sacrifício e nos manifeste toda a verdade. Por Cristo nosso Senhor.
1: Amém.
0: Quem tem o livrinho de cantos, a página 409, a oração eucarística de número 5. O Senhor esteja convosco.
1: Ele está no meio de nós.
0: Corações ao alto.
2: O nosso coração está em Deus.
0: Demos graças ao Senhor, o nosso Deus.
2: É nosso dever e nossa salvação.
0: Na verdade, é digno e justo. É nosso dever e salvação dar-vos graças sempre e em todo lugar, Senhor Pai Santo, Deus Eterno e Todo-Poderoso. Pois, para levar à plenitude o mistério pascal, derramastes hoje o Espírito Santo sobre aqueles que, em comunhão com vosso Filho unigênito, se tornaram vossos filhos e filhas por adoção. É Ele que, no início da Igreja nascente, infundiu em todos os povos o conhecimento do verdadeiro Deus e reuniu as diversas línguas na profissão de uma só fé. Por isso, transbordando de alegria pascal, a humanidade toda exulta, mas também as forças do alto e os angélicos poderes proclamam sem fim o hino de vossa glória, cantando a uma só voz.

0: Ó Pai, vós que sempre quisestes ficar muito perto de nós, vivendo conosco no Cristo, falando conosco por Ele, mandai o vosso Espírito Santo a fim de que as nossas ofertas se mudem no corpo e no sangue de nosso Senhor Jesus Cristo.
1: Mandai vosso Espírito Santo.
0: Na noite em que ia ser entregue, ceando com seus apóstolos, Jesus, tendo o pão em suas mãos, olhou para o céu e vos deu graças, partiu o pão e o entregou a seus discípulos, dizendo: tomai todos e comei, isto é o meu corpo, que será entregue por vós. Do mesmo modo, no fim da ceia, tomou o cálice com vinho em suas mãos e, dando graças novamente, o entregou a seus discípulos, dizendo: tomai todos e bebei. Este é o cálice do meu sangue, o sangue da nova e eterna aliança, que será derramado por vós e por todos para a remissão dos pecados. Fazei isto em memória de mim.

0: Tudo isto é mistério da fé.
1: Toda vez que comemos deste pão, toda vez que bebemos deste vinho, recordamos a paixão de Jesus Cristo e ficamos esperando a sua vinda.
0: Recordando, ó Pai, neste momento a paixão de Jesus, nosso Senhor, sua ressurreição e ascensão, nós queremos a vós oferecer este pão que alimenta e que dá vida, este vinho que nos salva e dá coragem.
1: Recebei, ó Senhor, a nossa oferta.
0: E quando recebermos pão e vinho, corpo e sangue dele oferecidos, o Espírito nos una num só corpo, para sermos um só povo em seu amor.
1: O Espírito nos una num só corpo.
0: Protegei vossa igreja que caminha nas estradas do mundo rumo ao céu, cada dia renovando a esperança de chegar junto a vós na vossa paz.
1: Caminhamos na estrada de Jesus.
0: Dai ao vosso servo, Papa Leão, ser bem firme na fé e na caridade, e a Dom Odelir, que é arcebispo desta igreja, muita luz para guiar o vosso povo.
1: Lembrai-vos, ó Pai, da vossa igreja.
0: Esperamos entrar na vida eterna com Maria, Mãe de Deus e da igreja, os apóstolos e todos os que na vida souberam amar Cristo e seus irmãos.
1: Esperamos entrar na vida eterna.
0: Abri as portas da misericórdia aos que chamastes para outra vida. Acolhei-os junto a vós, bem felizes, no reino que para todos preparastes.
1: A todos dai a luz que não se apaga.
0: E a todos nós aqui reunidos, que somos povo santo e pecador, dai-nos a graça de participar do vosso reino, que também é nosso.
1: Amém.
0: Por Cristo, com Cristo e em Cristo, a vós, Deus Pai Todo-Poderoso, na unidade do Espírito Santo, toda honra e toda glória, por todos os séculos dos séculos.
2: Amém.
0: E rezemos com amor e confiança a oração que o Senhor nos ensinou, dizendo: Pai nosso,
2: que estais no céu, santificado seja o vosso nome. Venha a nós o vosso reino, seja feita a vossa vontade, assim na terra como no céu. O pão nosso de cada dia nos dai hoje, perdoai as nossas ofensas, assim como nós perdoamos a quem nos tem ofendido, e não nos deixeis cair em tentação, mas livrai-nos do mal.
0: Livrai-nos de todos os males, ó Pai, dai-nos hoje a vossa paz, ajudados pela vossa misericórdia, sejamos sempre livres do pecado e protegidos de todos os perigos, enquanto aguardamos a feliz esperança e a vinda do nosso Salvador, Jesus Cristo.
2: Poder e a glória para sempre.
0: Senhor Jesus Cristo, dissestes aos vossos apóstolos: eu vos deixo a paz, eu vos dou a minha paz. Não olheis os nossos pecados, mas a fé que anima a vossa igreja. Dai-lhe segundo o vosso desejo a paz e a unidade. Vós que sois Deus com o Pai e o Espírito Santo.
2: Amém.
0: Que a paz do Senhor esteja sempre com vocês.
2: O amor de Cristo nos uniu.
0: No Evangelho, o Senhor desejou a paz aos seus discípulos. Vamos também nós desejar esta paz a quem está ao nosso lado. Através de um aperto de mão, um abraço, desejemos a paz de Cristo. Quem está em casa poderá fazer o mesmo.

0: Cordeiro de Deus,
1: que tirais o pecado do mundo, tende piedade de nós. Cordeiro de Deus, que tirais os pecados do mundo, tende piedade de nós. Cordeiro de Deus, que tirais os pecados do mundo, dai-nos a paz.
0: Provai e vede como o Senhor é bom. Feliz de quem nele encontra o seu refúgio. Felizes somos nós porque fomos convidados para esta ceia do Senhor. Eis o Cordeiro de Deus, eis aquele que tira o pecado do mundo.
1: Senhor, eu não sou digna de que entreis em minha morada, mas dizei uma só palavra e serei salvo.
0: Que o corpo e o sangue de Cristo nos guarde nesta vida e nos prepare para a vida eterna.
1: Amém.

0: Deus que enriqueceis a igreja com os bens do céu, conservai-a em vossa graça, para que o dom do alto, o Espírito Santo, nela continue sendo sua força e o alimento espiritual que recebemos, aperfeiçoe em nós a obra da redenção. Por Cristo nosso Senhor.
1: Amém.
0: Vamos estender a nossa mão direita em direção a estes pãezinhos para a bênção. O Senhor esteja convosco.
2: Ele está no meio de nós.
0: Que pela intercessão de Santo Antônio, Deus Pai de bondade, abençoe a estes pães, abençoe a cada uma das crianças que dele vão receber. E nos ajude para que nunca nos falte este alimento em nossa mesa, nem na mesa de nossos irmãos. Por Cristo nosso Senhor.
1: Amém.
0: Podemos nos sentar, as crianças podem vir aqui à frente.
3: Só esperamos um pouquinho antes de entregar o pão, para nós darmos avisos, que daí ainda está no ar. Então, para o próximo sábado, pessoal, vai acontecer aqui na comunidade o casamento comunitário, às 16 horas. Então, quem quiser e quem puder vir para conferir e celebrar junto com os 17 casais que vão celebrar. Sabemos que a trezena de Santo Antônio vai começar dia 1º. Então, dia 1º já vai ter a celebração, né? E até o dia 14, no dia da festa. Então, no dia 1º da trezena, o tema será Santo Antônio, os sacramentos e o mandamento da Igreja. O padre João Luiz Lemos, da paróquia Nossa Senhora dos Campos da Rainha da Oração, Arroio 30. No dia 12, Santo Antônio, sacramento do batismo, o padre Eduardo de Brito Barreto, da paróquia Nossa Senhora da Paz, de Seberi. No dia 3, Santo Antônio, serviço comunitário, o padre será o padre Inácio. Dia 4, Corpus Christi, padre Inácio. Santo Antônio e a unção dos enfermos, dia 5, o padre Inácio também. Vestimenta dos novos coroinhas, testemunho de vida e serviço da igreja. Após a missa, haverá jantar, então, com reserva. No dia 7, missa parte a parte, a Santa Missa explicada, com o padre Wilson. No dia 8, Santo Antônio, sacramento da ordem, o padre Francisco, de Chapecó. No dia 9, Santo Antônio, sacramento da confissão, jejum e abstinência, penitência e reparação, o padre Adilson. No dia 10, Santo Antônio, sacramento da Eucaristia, Crisma e os dons do Espírito Santo, o padre Edomar Carpegiani, da paróquia Nossa Senhora de Lourdes, de Cunha Porã. No dia 11, Santo Antônio, sacramento do matrimônio, então vai ter a renovação dos votos bodas, rito das bodas, o padre Ricardo. No dia 12, missa parte a parte com o padre Wilson. E no dia 13, responsório de Santo Antônio com o padre Inácio da Lanora. E no dia 14, então convidamos todos também a prestigiar a grande festa de Santo Antônio. As crianças podem vir então pegar o pão.

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Que show de maravilha, bom dia, 10 horas e 7 minutos, 10 no 11 minutos. Ai, de sonda de light, é domingo, gente, tem neblina lá fora, né? Ou será que é aceração? Não sei nem o que dizer direito, né? Ai, ai, ai, ai, diz que quando é neblina é depois que chove, né? Daí é neblina, daí... Isso é aceração, é que nem hoje é coisa de inverno, assim. Será que tá certo? É que eu falei, é de light na mula. 10 horas e 8 minutos, bom dia. O programa do Alemãozinho ali, uma vez na vida. É dia da loucura, nave da alegria. Bom dia!

que delícia! 24 de maio, 24 de maio 2026, 12 graus a temperatura. Parece que não é frio, mas tá frio igual, né? 12 graus, né? É friozinho, né? Deixando embaixo de coberta ainda deitado, né? Tá louco! É porque é bom também, né?

0: amor ninguém vive, mas é bom ter um gostinho, né? Chegando aí, gosto de bombom!
1: Show de bola, 10 horas e 11 minutos, 11 minutos, hoje é domingo, bom dia, dia de alegria, é dia do programa da Lemoncinha. Ali uma vez, que nem uma mulher disse uma vez pra mim lá no banco, ela disse: domingo sem a Lemoncinha não é domingo, e sem maionese também, parece que não é domingo, ela falou assim, né? É, mas depois ela disse, quando as piadas meio sujas, né, Lemoncinha? Deu uma elogiadinha depois, né? Poxa, velho, eu falei umas verdades pro alemãozinho lá na pancônia. Falei, ô, nada, rapaz. Daí eu disse, mas a senhora escuta igual, não tem como não escutar.

10:01. Não é dúzia de ovo, é uma dúzia de minuto. 10:12 de Alay, da Mole, bom dia. Estão tomando chimarrão, já li, hein? O que vocês estão fazendo? Estão tomando cafezinho? Ou já estão lá fora começando a fazer fogo na churrasqueira e queimar os lixos e fazer churrasquinho, depois uma caipirinha, por enquanto é chimarrãozinho, que é, depois espetar carninho, fazer um churrasquinho, né? E a Light Namoro, coisa boa. Opa, que coisa boa, 24 de maio, até olhei se estava certo, achei que era outro mês, mas é maio ainda, aquela de Light Namoro, aquela, e vamos ustar aquela. Vamos levantar, vamos botando uma perna para fora por vez, e bota de volta um pouquinho de novo, e bota outra para fora também.

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show de musiquinha de Van rodar inteirinha. Fica tranquilo, 10 horas e 15 de Light na Molo, bom dia. E um abraço pra vocês, bom dia pra você que tá entrando dentro do carro agora. Vocês que saíram da missa, bonita missa, escutemos pelas orelhas aqui na rádio. Muito bonito, né? Os avisos também. E legal, né? E muita gente indo pra casa agora, ligando o carro e tá indo pra casa, né? O ruim é você não pega o carro na frente da igreja, né? Uma vez eu sei que um amigo meu, parente até, também foi uma vez na vida na missa, também daí ficou sem bateria na frente da igreja. 10 e 16, vamos botar um trombonão aí pra acordar. Eu só que eu queria que vocês aumentavam um pouquinho o volume. Podem aumentar um pouquinho o volume aí, ó. Depois tem as mensagens ali daí, né? Tem rodízio de pizza, vamos sortear 2 quilos de carne do Pinheirão e um Vale Gás do Enio Gás.

0: 10 horas e 20 minuten, 10 Uhr und 20 Minuten, heute Sonntag, der Leute 24. Morgen, ja, 2026. Agora aumentou um pouquinho de temperatura, mas ainda está 12,9. 12, ainda bem que não foi para 13 ainda, né? 12,9, de lá. Bom dia, 10 horas e 20. Bom dia, bom dia, bom dia, bom dia, dia de alegria, bom dia. Ô meu amigo aqui, bom dia alemãozinho, tudo bom ali? É, nossa família Malle, ali pertinho da rádio ali, né? Se eu abrir aqui a porta da rádio, é capaz de escutar, que eu falo alto dentro dos microfones ali, né? Adriana Huck tá no lado fogão a linha, de Honda da On Chain, corro ovo que ela, Honda John Tipo, os tem dado, né? De guri, hot pilda que mata, tiraram foto e mandaram, viu, Adriano? De guri, sente slim, né? São as piadas de chacoara, né? Tamo aí, alemãozinho, né? É, conta uma piada de Pinóquio, tô Pinóquio ali, né? O Pinóquio era o Pinóquio, ele, é meu irmão, esse ali, tu quer dizer, ele, né? Quando nós pequemos ele na. E quando nós crescemos, batizemos ele na Navicantes, veja, nós morávamos lá de lado do rio, ali na Navicantes, ali, pelo lado do José Hens, ali. E tá ali nós somente com o né? Nós sempre há uma X agarrado, né? Né? E daí o daí fomos, o pai tinha Brasília também, nós queríamos daí batizar ele também, né? Veio o padre Camilo ali. Depois descobrimos que o padre Camilo tinha mulher também.
1: Inconfundível.
0: O padre Camilo foi embora. Daí tinha mulher. Mas não é muito nada, querido. Também, né? Sempre se frio, cheio no cu de pau. O padre Camilo, nunca esqueça. Ele tinha uma mulher. Por... E daí ele pegou, sabe? E daí fomos pra cima e pra baixo. Que eu fui entregar uma entrega lá em Videira. E ele tinha um mercadinho lá, o bicho velho. Daí disse, mandou, sim, eu tenho dois filhos, tudo ali já. Tá feliz, feliz. Eu disse, que bom, eu disse, né? Ai, ai. É. E daí que ninguém tinha aquela outra piada também, né? Que o cara disse assim, sim, tô grávida. Mas de quem é? Do padre. Será lá no Nordeste, lá pra cima. Ah, é? Sim. Daí o velho disse, mas o padre tirou a patina? Não, ele só levantou a patina um pouco. Era que mesmo, era uma questão, né? E daí fomos batizar o Pinóquio, o meu irmão mais novo, Tova, né? E aí a mãe tinha ganhado uns cobertores lá ali da linha Moraes, São Carlos ali em Fano Moraes, onde de Zoda, né? Eles deram os cobertores para nós, para chutar nós um pouco. E o resto, os padres lá de Santo Ângelo mandavam roupa daí também, os padres. E daí nós repartíamos os casacões, e daí tinha um baita cobertor, Ramadanénimo Ingewigelt. E daí enrolemos ele dentro, fomos batizar ele. O pai deitou ele atrás, dentro da Brasília, marrom. E chegamos na igreja ali, vamos batizar ele, Deus e criança, vamos jogar uma aguinha na cabeça. Essa criancinha ali, de repente, não pode ser maroto nem mentiroso. Ele não pode atirar contra a escola, quebrar a vidraça. Veja se tem que vocês falam, né? Vamos chocar água. Está um pouco chitada essa criança. E daí pega aí. E começamos a pegar o cobertor e tirar. Ele é do vó de Nene Raus, que eu falo. Ele tinha caído fora na Brasília, estava deitado atrás dentro da Brasília e o cobertor era muito grande. Nós achava que o Nene estava enrolado no cobertor. Fora, né, teu pai? Já viste?

10 horas e 28, 10:01, 28 minutos. Bom dia, bom dia. Hoje é domingo, vamos levantar, vamos fazer que nem a Annelise. Super Annelise Schuch, sempre também participando do programinha ali. Boa sorte no programa, no sorteio ali.

0: Show de bola, meu amigo Christian. Bom dia, Christian, como é que tá? Manda um alôzinho aqui também pra sua esposa Daniele, também tá ligado. Bom dia, meu amigo Christian Gubiano e a galera da E-Box ali de Binhalzinho, né? Valeu, abraço, pia, tudo de bom, piazão. Ei, coisa linda aqui, os piadoternos alajado Pedro de Cristiano, de Rodinha de Soto, Rondegan, Catofo de Salótica, Marra ali, a maionese. Bom dia, seu Jaguar, alemãozinho. Ele falou ali. Seu Jaguar. Jaguar, vai ver, Mordaz. Eu sento, moro lá, Mordaz. As verdades, chamar os outros Jaguaras. Cheina, bicho. Cheina, cuida lá, né? Tá, te lá, ava sem chlim, chaguara, galcurizo, né? Valeu, piazada. Como é que vocês estão ali? Tudo bom? Cheina, catovo de salota. Olha ali, que delícia mesmo. Parabéns. É feita de ovo ou é com outra coisa, né? Porque uns fazem com maionese ou. Outros fazem sem ovo, né? Eu vi marra de como é que é isso ainda, né? Escuto as mulheradas falando, fez ovo. Tu faz com a genésia? Tu faz com aceita? Ou tu faz com ovo? Como é que tu faz? A outra disse, não, eu faço com mandioca mesmo. Mandioca mesmo. Diz que é bom também, né? Catovo, salote, minha. Então é manioca, salote, gala, catovo, salote, manioca, salote. Uma vez fui num lugar e tinha uma maionese com maçã. E eu não posso mentir, mas eu não gostei muito, veja. Mas tem gente que gosta, né? Diz que é saudável. Que... Ops, é, yeah. Ops, que é essa que é ali, ó.
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0: que se tem.
1: Ei, musiquinha boa, já vou dar uma inteirinha aqui também, tá separadinho já, 10h34. 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
1: Sim, é da Alemãozinho ali, né? Hoje ninguém bota reclamada, musiquinha, né? Tocando as musiquinhas bem boas, assim, as pandas, né? Panda de tudo que é lado, de panda de tudo que é lado, de panda. Das pandas lá do Rio Grande, de panda de tudo que é panda, da panda de... Sei lá de onde é as pandas ali, né? Bom dia, bom dia, bom dia, bom dia, bom dia, bom dia, bom dia, bom dia, bom dia, bom dia, bom dia, bom dia, bom dia. A Patrícia Co deve ter falado pra Camila, que também trabalha ali na loja, né? Tatim. Patrícia deve estar dormindo e disse, ô Camila, dá uma escutadinha hoje lá. Vê se a Alemãozinho ele fala um pouquinho de nós. Vê se o Alemãozinho fala mais. Estamos pagando ele lá, vê se ele fala. E a Camila mandou ali. A Patrícia disse, ó, eu vou dormir. Eu de repente não sei também, né? Ah, capaz, brincadeira. Ô, Alemãozinho, manda um abraço pra Pati. Olha aí, pra patroazinha, né? Pra puxar o saco, né? Daí ganhar um aumentozinho, né? Daqui a pouco, né? Também.
2: Pode gritar.
1: É, ganhar um aumentozinho aí, né? Tá certo. Hello. Viajando pros outros países, tô sabendo, fiquei sabendo lá. E também o namoradão, né? O namorado bonitão aqui, o Alan também tá namorando. No friozinho é bom, né, Alan? Eu acho, pelo menos, eu não sei como é que faz isso aí. Ô, Piazada, um abraço pra vocês aí. Lá pra Lúcia e o Silvinho também, né? E também para ir pro namorado Alan. Que show de bola, né? Valeu, abraço pra vocês, bom domingo. E é brincadeira, a gente sempre faz aí. Vocês mandam porque sabem que a gente vai brincar, né? Dirceu Mali também mandou mensagem. Ô, Dirceu, o Capra tá mandando um áudiozinho aí. Ô, Dirceu, posso largar esse áudio ou não? Me fala aí. Daí eu já largo aí, transfiro pra outro celular aí, tá bom? Eu, as coisas da rádio ali. O pessoal de Pairo São Roque, Sul do Brasil, também, né? A Franciele ali. Eles também queriam uma vez participar ali pra ganhar uma coisa na vida, antigamente, né? Eles também gostam de comer pizza e coisa. Tá até gostaram, disse que é uma delícia, né? Nós vamos sortear hoje pra dois pessoas, assim, pra um casal daí, né? Tá bom, casal? Um casal. Homem e uma mulher, assim, né? Homem com homem, mulher com mulher, não muda nada, gente, tá? É pra um casal. Deixa eu ver ali. Bom dia! É o Toninho, de esqueci de apertar o botão do Toninho ali, do Toninho.
3: Bom dia, Alemãozinho.
1: Ô, Toninho, esqueci de apertar o botão ali, o teu botão, capaz, o teu aqui da rádio.
3: É uma musiquinha boa aí pra nós, viu?
1: Começa.
3: Agradecer pra minha filha lá no Paraná, no Rio.
1: Sim.
3: E pro Celso aí, no Piauzinho aí.
1: Fechou.
3: E pro meu pia lá em Chapecó, minha nora lá.
1: Aí,
3: pra
1: ó.
3: Outra minha nora aí também dele.
1: Que show.
3: Já. Aí. Pia do Celso, beleza?
1: Valeu, meu amigo Toninho, Ercico, um abraço, meu querido. Um abraço pra Aninha também, porque a Aninha não é bem... A Aninha, pra aguentar você, não é? Só a Aninha mesmo, né? A Aninha vai pro céu, mas vai demorar, né? Brincadeira, né? E quando vocês mandam, sabe que eu pego no pé e brinco mesmo. Aqui é o Nick.
4: Bom dia, Alemãozinho. Aí, ô, meu velho, tudo certo? Tudo bem, bom?
1: Ô, Piazão.
4: E hoje nós queremos toda a família homenagear a dona Helena.
1: Uhum.
4: Vai fazer terça-feira 4 aninhos.
1: Né? Ah, é?
4: Tá bom? Então, uma homenagem de toda a família pra ela.
1: Ah, que tá legal.
4: E queremos participar dos sorteios aí.
1: Ela tá ali,
4: tá
1: ali
4: bom,
1: do lado.
4: Meu querido?
1: Olha, ela tá ali do lado, né? Ah, Heleninha. Oi, Helena. Tá de aniversário, Helena.

0: Parabéns pra Super Heleninha! Ela sempre ouve o programa, manda mensagem, é muito querida, né? Eu quero mandar a luzinha aqui pro meu amigo Claudinei Ronen. O Claudinei, ele faz parte da turma Rotária, né? Deixa eu ver aqui o que ele mandou aqui, da família Rotária. É, porque dia 6 de junho tá aí, né, gente? Deixa eu ver aqui, isso vai dar daqui 15 dias, né? E domingo que vem pode sortear uma pizza, alemãozinho. É, ó, pessoal, aqui, ó. Dia 6 de junho. Ou é julho, será que é junho, né? Com N, junho, 6 de junho, é daqui duas semanas, né? É ali na sede da família Rotária, é, vai, daí pode retirar as pizzas e coisa arada aqui, vai ter coisa de pizza ali, o Rotary Clube Pinhalzinho, capital da amizade, tá promovendo a comercialização da tradicional pizza, toda, né? É feita por todas, né? Por todos, desculpa, por todos os integrantes do Rotary. Serão diversos sabores, valor de 50 pilinha. É, daí tem que ser retirada, claro, no dia 6/6, na sede do Rotary, ali pertinho da rádio, aqui na frente, ali onde era a saúde, aqui embaixo, né, no lado comum seguro, aqui pertinho da rádio, ali, né, no subsolo, e onde hoje é a CIP ali, né, o lucro será todo revertido para projetos do clube, por exemplo, o banco ortopédico, né, o pessoal aí que, é, quando precisa um colchãozinho e coisa arada, quebra a perna, aí tem que pegar uma muleta, onde que tá, onde que tem, alguém arruma, é essa galera aí, tá, gente, é igual o Lions também, né, e essa aqui, o lucro vai ser tudo divertido, tá, e também tem aí, deixa eu ver aqui, eles emprestam, né, pras pessoas, né, muleta, andadores, bengalas, cadeira de banho, cadeiras de roda, é, bota ortopédica, colchão ortopédico para pessoas acamadas, né, então nos ajuda aí a ajudar a comunidade adquirindo a sua pizza, tá bom? E domingo que vem nós vamos até sortear uma pizza aí, né? Segundo o Claudinei, pode fazer aqui um sorteio, né, alemãozinho? Tem vários sabores, então se liga aí, né, com essa galera aí, tá bom, gurizada? Obrigado, Claudinei, um abraço pra você, meu lindão. Daqui a pouco vamos falar mais. E a Helena, acho que já mandou mensagem, né? A Heleninha já mandou mensagem, vamos transferir as mensagens aqui. A Heleninha já mandou, deixa eu ver aqui. Oi, bom dia, deixa eu ver.
1: Bom dia,
0: Oi, Heleninha Zátera, parabéns. E que legal, tá ouvindo nós. Valeu, beijo no coração. O meu amigo Male.
2: Olha. Alte Musik. Höre du?
0: Olha ali.
2: Tanzen. Jetzt Feier. Und vorher hat Feier abgestellt.
0: Aha.
2: Und dann hat wieder getan. Und hat die Frage wollen tanzen.
0: Tá dançando ali o Adriano.
3: Bom dia, Claudinho. Como é que tá? Tudo bem contigo?
0: Oca.
3: Essa noite teve um sonho.
0: Ai, ai, ai.
3: Eu sonhei que nós fomos caçar para Navegantes.
0: Olha, piá. É. E daí?
3: Na época nós tínhamos um tal do bodoque.
0: Uh-huh.
3: Aí eu dei uma pedrada no tocano. O tocano caiu.
0: Aham,
3: aí tu ia na frente na trilha e eu cutucando atrás de você. Beleza? Eu cutucando atrás de você.
0: Agora,
3: safadinho. Um
0: abraço aí. Valeu, Neuri Capra.
3: Manda um abraço pra família Capra.
0: Tudo de bom.
3: Hoje a maioria reunida na casa da dona Narcisa. Beijão pra todo mundo aí. Forte abraço.
0: Valeu, dona Narcisa. Um abraço pra vocês. E aí, essa família tradicional Capra, né? Ali pertinho do SESI. Ei, coisa linda. Valeu, Caprão.

0: 10 minutinhos pras 11. 10 pras 11. Uma vez eu tava lá numa cidade de puro alemão, assim, né? Eu sei que eu já falei isso ali, mas vou falar de novo igual, né? É uma cidade bem de tudo alemão, né? É, e daí eu tava com um amigo lá sentado, as mulheres estavam tomando banho. Tomando banho de sol, assim, né? Deitado ali. E daí o garçom, e daí, ah, não tava falando, o garçom ficava só olhando com os pés desse tamanho, pet, pet, pet na água lá, assim, né? E daí o meu amigo disse, que horas são? Eu falei, 10 para as 10. 10 para as 10 agora? Ah, tá bom. Puxa, 10 para as 10 é cedo. E o garçom pegou um papelzinho e se mandou. De repente ele trouxe um prato cheio de pastel. Disse, quem que disse? Quem que pediu pastel? Tu não falou antes? 10 para as 10? Eu disse, não, eu falei a hora pro meu amigo ali. Ele falar, eu falei, olha. Oi, alemãozinho, tá bom? Tudo bom? Ali uma vez era assim, Kaminsky Miller. Bom dia, minha amiga. Tudo bom? Bom dia, obrigado. O Everaldo, como é que tá, Everaldo? Ó, Everaldo me passou essa semana na cidade, por aí na frente de casa, deu uns gritedos, gritemos, fizemos barulheira, coisa arada, né? E coisa arada, é cachorro correndo, e é o Everaldo passando, e alemãozinho gritando, e o Everaldo também.
1: Bom dia, alemãozinho.
0: Vai, tá,
1: tudo certo? Como é que tá a cabeça aí, pesão?
0: Tudo bom.
1: Tá bombando ou como é que tá?
0: Tá bom.
1: Colorado foi, pistola ontem. Né?
0: Colorado.
1: Mas tamo aí, Everaldo Mesa aí. Estamos escutando teu programa aí.
0: Opa, valeu.
1: Tomando um vinho aí pra esquentar o corpo. Tudo de bom aí, meu garoto.
0: Opa, valeu, bicho velho. Tudo de bom. Pena que ele tava muito perto do rádio. E daí saiu meio no rádio no fundo. Não quer dizer, piá, não quer dizer, Everaldo. Você mora no meu coração, o segundo mais bonito. O meu amigo aqui do Panorama.
2: Oi, irmãozinho, bom dia, tudo bem? Olha, escute.
0: Olha, escute.
2: Eu quero concorrer a todos os prêmios que tiver.
0: Aham.
2: Uma hora eu ganho, né?
0: É verdade.
2: Vai saber, né?
0: Vai ganhar.
2: Só Deus que sabe.
0: É verdade, não, vai ganhar.
2: Aí, imagina, né? Sem o alemãozinho não é domingo.
0: Opa.
2: Embora que tá fechado de serração, né?
0: Ó, vamos botar volume no rádio. Vamos botar volume no rádio. Sem programa do alemãozinho não é domingo.
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0: Fala, meu amigo Elias Pinheiro, o bicho velho também tá ligadinho. Como é que tá, Elias?
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0: Ah, que já caiu o dia, os passarinhos que não devem pra ninguém já estão cantando já.
1: É. E já estamos na empolgação. Hoje ninguém segura, vai. Temos que nem 11 e 13 nas descidas. Indo pra Seara. Sem freio.
0: É. Eu não sei vocês, mas eu tô indo pra bodega, tá?
2: Ô Elias, e precisa mandar foto da camisa do Grêmio pendurada na cadeira ali? Pra que mandar foto da camisa do Grêmio aí?
3: Bom dia, alemãozinho, vai participar do sorteio, tio.
2: Hoje não tem nada pra sortear aqui, tu tá muito jaguara comigo ultimamente aqui.
3: Hoje eu vou ver da vida ali.
2: Um rodízio de pizza vão sortear. 2 quilos de carne do Pinheirão, os piados do Pinheirão estão com o rádio ligado lá dentro do açougue. Tem meia dúzia carneando boi e vaca lá na rua. Que cabrito, ovelha, frango, galinha e mais 4, 5 vacas penduradas lá aberta, tudo carneando ali na frente, ali pertinho, ali onde é o esprício. Estão carneando no novo Pinheirão ali, né? 2 quilos de carne para sortear, diz ele aqui. É PL, ponta de peito e coisa nada. Um vale gás aí também do nosso amigo Enio Gás. Ó o gás, né, Enio? 8819-1423, 8819-1423. É o telefone do Enio Gás, né? Enio Gás. Uhum. E o Enio é um piabão, assim, é meio queridão. E ele é bom jogador de bola também, lá São Luís sempre jogava, velho. Ainda joga bola ou não, Jaguara?

0: também daí o pessoal da coisa ali, o pessoal do Rotary, né? Família Rotary, como eles falam, né? Ele disse assim, daí alemãozinho, pode sortear a pizza daí domingo que vem, né? Vamos sortear domingo que vem as duas, né? É fera aí, alemãozinho. Obrigado aí, pelo menos alguém me deu uma elogiada aí. Alemãozinho. Deu uma elogiada aí, né? Capaz, brincadeira. Valeu, piá. Valeu. Não, domingo que vem eu vou meter aqui, vamos sortear duas pizzas da galera aí da família Rotária, né? Vamos pegar uma pizza aí, gente, pra ajudar essa galera aí, porque depois vai aí encher a cara, vai quebrar a perna, vai daí emprestar mais muleta, não sei onde pegar. Ai, um colchão, uma cadeira de roda e coisa errada. Daí eu vou falar, arrumamos, né? Ajudar a comprar uma pizza também, pra eles sempre adquirir, porque elas vão estragando, tem que comprar nova também. E vai ajeitando tudo e assim é um programa do Alemãozinho. Vamos tocando pra frente aqui, pá. É a nave da alegria, programa do Alemãozinho. Bom dia, bom dia, bom dia. 5 minutinhos para as 11, 24, 24 é o teu número, 24 tá começando o dia. Eua! 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E assim, né? Você tem aviário, de repente, o chiqueirão também, né? Meu Deus do céu, lembra antigamente? Sim, diz que a moça ali tá namorando um granjeiro. Tá namorando, diz que eles são um granjeiro ali de São Carlos ali, né? Sim, daí pensa, vem o cheiro lá e tu diz, ai, vamos lá os porcos. Sabia que nós temos cheirador? Onde? Tá ali, ó. Cheiradorzão. Dá pra ligar no trator atrás ali. Toca ele ali, ele é a piucasa e coisa como eles falam, né? A piucasa, mas diz que tem a bateria também, né? Tem a light, no meu atiso. Tudo que é cheio de tipo aviário, também que tem leite, vaca de leite. Não pode perder nada, gente. Vai perder uma coisa, vai perder nada. Se tudo ganha nada, nada. Tem que botar um cheirador, gente, né? O Eduardo Frasnelli. Eduardo, alas cuti, ré. No filo. Mandou 4 áudios. Vou largar só um aqui.
1: Bom dia, alemãozinho.
0: Como é?
1: Eduardo Frasnelli.
0: Acho que acertei o áudio, né, Eduardo? Alas cuti.
1: Também quer participar no sorteio.
0: Yo.
1: Dá um abraço lá para o teu Vitor, para tua mãe. Yo. E para vocês também.
0: Valeu.
1: Bom domingo para todos.
0: Obrigado, meu querido jovem. Alas cuti, faz um cuti lá, aquela. Meu amigo Juir Brandão, como é que tá, bicho velho? Abraço, tudo de bom, alemãozinho. Valeu, Juir. Obrigado. A família Bassoli de Nova Erechim, também tá todo mundo ligadinho, né? Aqui também tem um aí, ele apagou. Diz, não vou mais mandar, porque era aqui o Marino Simon, ele mandou aqui. Ontem ele mandou aqui pra Piazada aqui. Daí ontem mandou aqui panela de comida, feijão, batatinha. Pra mim não manda nada, né? Pra mim não manda nada. Só pros outros, né? Marino, um abraço, Pia. Alô, escute. Meu amigo Alcides, como é que tá, Alcides? O bicho velho da família Campos aí.
2: Então, grande, formado.
0: Ó.
2: Bom dia, Limãozinho. Bom dia, Limãozinho. Tudo bom? Tamo na escuta do programa.
0: Aí, piá.
2: Por casa, porque hoje tá ruim de sair.
0: Verdade.
2: Tamo em roda do fogão a lenha aí, escutando e curtindo teu programa aí.
0: Aí, piá.
2: Coloca nós no sorteio aí dos...
0: Tá.
2: Dos prêmios aí, Alemãozinho.
0: Fechou!
2: Seu Chaguarão.
0: Fechou, piá. Piabão, roda o chimarãozinho, é verdade, né? Fogãozinho a lenha, coisa, né? É bom também, daí, é bom pra ti que tá um friozinho, aí fica meio por casa também, precisa estar em volta. Ah, então tomou chimarão? Então tá bom.

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6: Show de bola. 11 horas e 7 minutos. Bom dia. Alô.
7: Bom dia, Alemãozinho. Desculpa, na verdade. Opa. Desculpa, Alemãozinho. Dele Pompeu.
6: Ah, vale, não precisa pedir desculpa, não.
7: Uma música aí pro Luiz da Compensado Espinhal. O Pidão.
6: Opa.
7: Estamos na escuta do programa desde manhã cedinho, quando começou o bloquinho até agora. Então, seguei até a noite.
6: Aham, legal.
7: No pidão pra ele, na verdade, eu quero participar do sorteio. Vamos ver se vamos ter sorte dessa vez. Né?
6: Tá bom.
7: Tá bom. Abraço. Desculpa ter mandado o áudio antes, que tu falou que não gostava de mandar antes, mas.
6: Não tem problema, meu.
7: Eu briguei, que senão não tem tempo de atender, né?
6: Valeu. Bom. Sem problema, valeu. Tá bom, Pia. Obrigado, Pompele. Um abraço, Pia. Tudo de bom. Um abraço pros teus amigos aí. Ele pediu também aí o Coisarada aí, o Coisaredo, né? Topidão, né? Valeu, Piazada. Tudo de bom aí. Deixa eu ver aqui. Fala, Elias.
8: Bom dia, meu irmãozinho. Quer participar do sorteio hoje, uma vez da vida ali?
6: Aham. Começa também, né? O bicho velho.
9: Mandou... Bora, bora, bora levantar.
6: Tá, não, mandemos tudo já antes aqui também, o bicho velho, né? Valeu, Pia. Tudo de bom aí, ó.
10: Bom dia, alemãozinho. Aqui, ó. Dâmari Campo de Linha, galera. Pianzinho, gostaria de homenagear minhas duas filhas, a Silvana Campos e Vanessa Campos. Estão fazendo 31 aninhos de vida. Quero
6: que legal.
10: Que Deus dê muita saúde.
6: Com certeza.
10: E que dure mais uns 90 anos, tá bom, né, alemãozinho?
6: Tá bom, senão os maridos não aguentam, né?
10: E um abraço pra ti aí, alemãozinho.
6: Obrigado, querido João.
10: E quero que tu fale uma piada, contar uma piada daquelas bem...
6: Cabeluda.
10: Maneira, aquelas bem boas aí, tá bom?
6: Tá.
10: Aquelas cabeludas mesmo.
6: Tá.
10: Um abraço e um bom domingo a vocês tudo, e quero participar dos prêmios do sorteio.
6: Fechou. Tá bom, Pia? Tudo de bom aí, bicho velho. É isso aí, Pia. Bom, vou contar. O pessoal pediu hoje de manhã aqui pra mim aquela piadinha da simpatia da vó, que o cara disse a vocês também.
5: Piada do Alemãozinho.
6: Piada do Alemãozinho. Contei esse dia, mas o cara quer que contar de novo, né? Daí já aproveita e vai pra ti também aí, né? Viu, Pia? Daí disse que a fitinha, né? Da fitinha aquela. Diz que daí o nene de noite tinha soluço dentro dele. Fazia soluço. Fazia soluço. Daí casalzinho novo. Mas o que que vão fazer pra esse nene parar com esse soluço? Ligar pra vó. Vó, o que tem que fazer? Um chá, uma coisa pra esse nene ali. Ele só tem soluço. Ele não para de soluçar, não conseguimos nem dormir. Nós temos medo que ele se afoga. A vó disse, amara um barbantinho. Aonde? No tiquinho. A avó disse, no tiquinho. Sim, essa coisa antigamente. Quando as parteiras fazia também. Amaram um barbantinho. Tá, armaram um barbantinho, acharam um barbantinho lá. Tinha de tarde colhido uma soja, foram costurar saco e coisa e botaram naqueles barbantinhos lá. Só não pode apertar muito, senão fica pretinho. Daí fica pretinho, daí inchar, só amarrar o barbantinho um pouquinho, assim, não, mas não me entende. Tá, e beleza, então, ficou bom. Obrigado, vó, ficou bom. De noite, velho, foi pra bodega. O velho foi pra bodega, encheu a cara, chegou em casa, tinha tomado uns goles e soluço pra cá e pra lá, soluço pra cá e pra lá. Opa, parpante. Parpante, onde é que eu achava? Não tinha parpante. E parpante pra cá e parpante pra lá. E quem disse que acha parpante? Vamos rascar um pedaço de lençol? Não, vamos achar ali. tinha uma medalha pendurada na estante, eu tinha ganhado na bocha. Pegaram, tiraram a medalha e pegaram a fitinha da medalha. E amarraram no pilau do vovô lá, né? Também amarraram lá no pilau de...
4: Pode gritar.
6: Daí amarraram no vovô para ele também. Ele também, ele tava meio bêbado e... Faz uma sopa. E daí, opa, vou amarrar uma barbante. E ele deitou na cama e não viu meio ali, acharam, pegaram e amarraram aquela fitinha de... na coisa no pilau dele ali.
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6: No pilau dele. E daí ele pega amarrar o parpante, a fitinha da medalha. Ele dormiu. Parou. De manhã ele foi, levantou, foi mijar lá no meio das mandioca. Lá dá uma mijar. Ela tinha patente, né? Mijar lá de fora. Mijou lá no meio das mandioca, deu um olhar pra baixo assim. Mãe, ali, ó. Ele disse: eu sabia que tu era bom. Ele disse: mas não, tu tinha ganhado um prêmio ontem, uma medalha.

0: E eu também, ele foi pescar, né?
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0: Ele foi pescar e daí ele pegava e botava os peixes dentro do balde. Daí o balde encheu, tinha uma cobra que vinha roubar os peixes. E existe, as cobrinhas vinham orar e tipo, pegar os peixinhos. E começou, tinha uma calça, que é tipo de motorista de ônibus, assim, as calças, assim, as calças, assim, os bolsos fundão, assim, que é isso? Um monte de bolsos, assim. E começou a botar os peixinhos, lambarizinho, veja, lambari, joaninha. E começou a botar no bolso. E começou a botar no bolso. Começou a botar no bolso, começou a botar no bolso. E o bolso estava furado. O bolso estava furado, e começou a botar ali. E daí ele pegou e daí deu uma hora, daí amarrou a linha lá, e era tudo lindo de mão, assim, né? Os minhocão, assim, né? Foi mijar a minhoquinha na mão. Aí foi lá mijar. Tava mijando lá. E abriu o zíper, o primo do Reco, né? Abriu assim, começou a mijar, começou a esquentar as pernas. Aí ele pegou uma joaninha na mão, segurou, ele tinha tomado umas pingas também, né? Aí mijando na calça. Mijando na calça, e deu uma olhada pra baixo, disse, olha ali, ó. Ele disse, mas olha ali, ó. Mas hoje de manhã, tu não tinha esses dois olhinhos aí, ó, metia de um peixinho na mão. E o peixinho olhava pra cima. E daí na época dos lagartos também, né? Diz que daí na época dos lagartos também, daí o homem comprou umas botas de borracha altas assim, né? Aquelas agora tem nas agropecuárias ali, nas cooperativas, tem também, né? E coisa... E tem aí as botas de borracha com um parpante, né? Em cima ali. Ele comprou, mas que é pra cima do joelho, assim, né? Pra entrar o permudão dentro das botas. Tá, aí eu vi aí o vizinho lá, disse, tarde. O que tá fazendo ali? Tô colhendo um chuchu ali, coisa arada. Tá louco? Ele disse, mas as tuas botas ali, homem, tá louco, homem. Parece que tá no rodeio do Passo Fundo, ó. Por quê, Zé? Mas eu nunca vi uma bota até ali em cima, homem. E aí, bem apertado, né? Amarrou ali o parpante. Sim, ele disse. Daí ele disse, tem muito lagarto ali. Aonde? Ali? Tá cheio de lagarto. Ah, é? Tá, mas por que tu amarrou ali? Disse, não, mas por causa do lagarto? Sim, mas tu acha que o lagarto vai entrar dentro da tua bermuda? Não era, mãe. Tu sabe que lagarto gosta de ovo, né?
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0: Show de bola, 11 horas e 18. Bom dia. Vamos sortear daqui a pouquinho um rodízio de pizza da Degustar, 2 quilos de carne do Pinheirão, ponta de peito, um Vale Gás, e vamos sortear domingo, tá? 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
0: Show de bola, galera. Vamos ver quem mais tá ligado aqui. Programa da Limãozinho, liderança absoluta em toda a região. Será? Será liderança absoluta em toda a região? Ninguém gava, Zé cagava. Vamos mudar aqui, ó. Será que é liderança absoluta? Acho que é.
2: Isso não existe.
0: É, minha. Fala, meu amigo Celso Becker, como é que tá? Ô, Alemãozinho, estamos fazendo um churrascão no capricho, já tem uma gauchesca pra ti aí, tá bom, Celso? Um alôzinho pra ti, o Antoninho já mandou um abraço pra você, coisa arada. Manda um abraço pro Toninho também, eu já escrevi aqui também, a música Argentina Louca. Tu também tá de arte, né? Argentina Louca, valeu, meu. O Nene mandou mensagem aqui, já vamos ver o que que ele quer. O Jaime Vieninski, também lá no Lajado Pedro, né? Meu chefe lá da região, né? Bicho velho também mandou mensagem ali, né? Vamos ajeitar aqui, vamos transferir aqui, como é que tá, piazada? Cadê os áudios aqui? Cadê aqui? Ué, não quer ir pra lá a mensagem ali? Não quer ir pra lá, ó. Ah, não apertei o botão ali também, né? Como é que vai ir daí? Se não apertar o botão, não vai pra lá, né? Meu Deus, quanta mensagem ali. Olha ali, coisa linda, né? Agora vamos ter que ler um monte de mensagem pra baixo ali, né? Senão não tem jeito, né? De light, namoro. Bom dia, Jaime!
3: Bom dia, Alemãozinho. Tudo certo?
0: Good morning.
3: Olá, tudo Lajado Pedro, homem.
0: E aí, meu filho?
3: Uma música legal aí pra nós, vamos esquentar um pouco o corpo.
0: Fechou.
3: Foi nós no sorteio aí também.
0: Tá.
3: Beleza?
0: Valeu, Piazão, né? Valeu, Jaime. Um

show de bola, programa do Alemãozinho, 11 horas e 22 minutos, a música é boa, mas temos que trabalhar. Ô, Alemãozinho, como é que tá, meu amigo jovem lindão aqui, ó? Deixa eu ver quem é esse rapazito aqui, ó. Ah, galera de Passos Maia, tá ouvindo nós aí? Ah, galera de Passos Maia, como é que tá, biazada? Ô, Alemãozinho, manda um alôzinho pra nós aí, tamo ouvindo o programa lá em Passos Maia, valeu, piazada, é a gurizada Copla Vale, coisa arada, coisa areda ali, né?

0: Show de bola, vamos ver quem mais tá ligado aqui. Jonas Corati, como é que tá? Oi, alemãozinho, bom dia, Tire. Tudo bem por aí? Tudo bem. Nossos ex-vizinhos aí do bairro São José, antigamente era Coab, né? Manda um alô pra ti aí, um alô, obrigado. Bota a música Poçante Amarelo, pra relembrar o tempo do 147, né? Legal aí. Valeu, bicho velho, tudo de bom aí. Valeu, Jonas Corade, o piabão, o piazão bom. Não é tão bonito, mas querido, né? É tão bonito também, né?
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0: Vamos ver quem mais tá ligado aqui. Tayane Ferla, bom dia, senhorita. Bom dia.
1: Bom dia, Lemosito.
0: Oi.
1: Sorny, manda um abraço pra você, pra tua mulher, muito querida. Dino Frio, né? Eu gostaria de participar toda solteira de hoje.
0: Tá bom.
1: Um beijo, abraço.
0: Valeu, obrigado.
1: E bota lá, eu soltei também.
0: Tá junto também, valeu, obrigado.
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0: sai. O meu amigo Valdecir de Almeida, desculpa, Valdecir de Alcastel de Almeida, Valdecir. O Valdecir tá com saudade do teu videozinho aqui, tá, já tá com a carninha no fogo, bicho velho, né? Que fogaréu aí, é fogo pra 30 quilos de carne, bicho velho aí, né? Valeu, um abraço pra Marisa, pra você, pra Piazada, pra Cachorinho, pra todo mundo aí. Oi, Alemãozinho, bom dia, sou a Daniele Assmann, somos de saudade, estamos ouvindo o programinha ali uma vez na vida. Valeu, tudo do bom, fala meu amigo Pompelli.
3: Ajota aí, acessibilidade e iluminação.
0: Ele mandou aqui também um áudiozinho, já larguei mundos aqui, vamos daqui a pouco largar de novo. A Valdilônia Weber, bom dia, Alemãozinho, tudo bom, Valdilônia? Alas Kutia, aí ó. A Marli, oi.
4: Oi, bom dia, Lemãozinho.
0: Como é?
4: Que é Marli Dirtes.
0: Opa.
4: Eu queria homenagear a minha vizinha, que essa semana tá de aniversário.
0: Opa.
4: Dia 28.
0: Aham.
4: 80 aninho.
0: Opa.
4: E oferecemos uma música bem bonita pra ela.
0: Yoda.
4: Nós todas, vizinhas dela.
0: Aham. Tá bom, então.
4: Tá bom. Vale. E quero participar do sorteio.
0: Já. Valeu.
4: Uma roda, uma valsinha bem bonita.
0: Yoda, né, minha querida, né? Valeu. Alas Kutifai, tá? Obrigado. Deixa eu ver aqui. Aqui, vamos ver aqui. O que que vamos fazer agora? A Leda Man, né? Ela gosta umas valsinhas, Gale. China, valsa, Jaquel. Valsa aqui, vamos ver. Escrevi errado ali, né? Esse alemão incomoda, Gal. Deixa eu ver. Um alemão incomoda, imagina dois alemão, né? Bom dia.
5: E a Lucinha ali, a Célia Lúcia Keifer.
0: Oi,
5: quero
0: Célia
5: participar de todo o sorteio. Quero fazer uma homenagem pro meu esposo, Tarci Keifer, que tá de aniversário hoje.
0: Opa.
5: Gostaria de ganhar rodízio de pizza.
0: Tá, valeu. Então, boa sorte pra você. Que legal. Tang Sheni. Parabéns pra ele aí. Saúde, saúde, saúde. Tudo de bom. Valeu, olha o pessoal de modelo ali também, né, também já estão ligados, né, o Edmar Baldin, né, de modelo daí, né, ô, Limãozinho, estamos ligados, umas piadinhas boas aí, já vamos meter mais uma aí, é, deixa eu ver, esse dia ganhamos um chopp ali, né, tava meio furado, acho, já tomou tudo, valeu, piazada.
6: Bom dia.
0: Bom dia.
6: Sou Claudete Wolkschkreimer de Vinéia, quero participar de todos os sorteios.
0: Valeu.
6: E também quero... que o nosso filho Wellington caiu e quebrou a clavícula.
0: Mancou.
6: Bom dia, sou Claudete.
0: Valeu, Claudete. Boas melhoras pro Nene aí, querido.

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0: Aê, show de bola, meu amigo Rock Favareto, também tá ligado. Bom dia, meu jovem, meu amigo, como é que tá, bicho velho? Olha aí, ó. Rock Favareto, bom dia, abraço pra tudo de bom. A Rosana, o Cleito, o Antônio, a Milena dos Santos, a Cleide, a Cecília, a Dona Soro, todo mundo tá concorrendo. Valdir Teodoro, do Bela Vista, como é que tá, Piazinho? Olha, escute, a família Citadela, a Marlene, bom dia, alemãozinho, obrigado pelas mensagens, ali. Deixa eu ver quem mais aqui. Opa, o Neno tá ligando aqui em cima. Vamos aqui. A Leopoldina Luvisão, bom dia. O pessoal lá da Ípica, né? Bom dia. Obrigado. Bom dia, Alonzinho. Tudo bem? Quando uma piadinha de compadre. Ah, valeu, Neila. Neila Alves Ferraz Simanski. Bom dia, Neila. Vamos já contar a piadinha aí. Valeu. A família Fischer aqui. O Cláudio Fischer também falando saudades. Bom dia, tudo bom? Deixa eu ver quem mais aqui tá ligado. Oi, alemãozinho, ela escute. É a Claudete. Claudete, bom dia. Alemãozinho, hoje queremos homenagear a neta Isis Cristina Bot. É, porque hoje ela está de aniversário. Olha ali, hoje, que legal. Comemorando 3 aninhos de vida. Parabéns a ela, muitas felicidades, muitos, muitos, muitos anos de vida. Com muita saúde e saúde, né? Continue sendo esse anjinho querido, que é homenagem de toda a família, da avó, do vô Adolfo e também da avó Claudete Boto. Falinha, ali da linha Volta Grande, que é lá, entendeu? Cheio de light, que é. Parabéns aí, então, pra vocês aí, pra Isis Cristina. Valeu, parabéns, felicidades, alas cuti, Dan, tudo de bom, obrigado, tá?
1: Bom dia, Leãozinho.
0: Opa!
1: Sou o Aldir Yankee do bairro Pioneiro Pinhalzinho.
0: Opa!
1: Quero participar de todos os sorteios.
0: Tá bom, seu bicho velho, tá bom, tudo de bom aí, valeu!
2: Bom dia, alemão.
0: Ah.
2: Eu quero participar do sorteio de pizza.
0: Jordan.
2: E dá um jeito pra eu ganhar, hein?
0: Ó, esse aí aqui, ó, daí, olha ali, como é que, olha o que que ele falou aí, vê se dá um jeito, olha ali, isso aí. E daí, se esse cara me acha na rua, ele vai me passar a cinta, olha aqui.
2: Dá um jeito pra eu ganhar, hein?
0: Valeu, fala, escute, vai, tá, né?

0: Show de bola, 11 horas 43 minutos. É domingo, programa do Leãozinho. 24 de maio de 2026. 15 graus a temperatura. Bom dia!
1: Bom dia!
0: Pessoal de Arabutan também, então ali ouvindo, né? Arabutan lá, né? Família Patslav também, né? É, o pessoal já tá ali tomando chimarrão, né? Saudade, mano, chimarrão ali, né? Eles gostam de chupar na pomba ali, né? E só que daí estão de olho numa garrafa ali, né? É. Daí estão de olho numa garrafa ali, né? Na verdade, o chimarrão é... Acho que o chimarrão é...
2: Inconfundível.
0: O chimarrão é só pra enganar, né? Pra fazer foto, né? Pega um chimarrão na mão ali. É, eles pegam a cuia na mão pra fazer uma foto, né? E daí depois aí vão... Daí depois vão tomar um Campari, né? É. O Campari é bom, diz que é melhor que catuaba, diz que isso ali é bom, né? Diz que lateja as coisas, né? Tudo também. Sem lutador e coisa rara, academia, coisa rara e... dente branquinho e coisa rara, e agora só assim, vai em cima, trepa nas mesas do interior aí, Deus me livre, ele tira a camisa e joga pra torcida e gritando assim, caras que vão em cima da mesa lá na vila lá embaixo, na Arabutã, na canhada grande lá, né, diz que vai comprar, né, tem uma festa lá, vai subir nas mesas, sei lá.

0: É, professor, saudade da Rabutão lá, né? Sim, lá no, na, tem uma vila lá que agora não consigo lembrar lá onde tem a loja Castro ali. Não sei se é, como é que é o nome lá pra cá ali. Lá tem, pensa aqueles alemão ali, Felipe. Felipe Pátria. Pensa que os alemão vinham da família Santana ali fazer isso aí, os alemão fica tudo louco lá daí. Pensa que os alemão lá falando. Diz que tem um trepado na mesa ali na frente, aonde? Lá perto da panda ali do conjunto. Ai, meu Deus, que loucura, né? Valeu, pesado. Um abraço pra você, abraço pro nosso amigo aí, ó. O Jair, né? Jair aí, ó. É a galera também da Copérdia, lá de Concórdia, né? Ah, hoje um churrasquinho, uma coisa ali. Escutando nós aí, né? Que bom, né? Valeu, piazada. Aí é brincadeira, só a gente fala um pouquinho as coisas lá, a gente emenda um pouquinho, mas a gente inventa, mas não mente também muito, né? Ai, meu Deus. Já tem a musiquinha do Walter Moraes aí, separadinho. É, porque é domingo, é programa do Limãozinho. Sim, se fosse Morininho, ia ser programa do Pretinho, né? Capaz, não. Ai, meu Deus, não pode falar mais nada, né? Bom dia, Alemãozinho! 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Alemãozinho, só pra lembrar a galera já aí. Em primeira mão, ele disse, em primeira mão. 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Show de bola. 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E vamos lá também, né? Vamos lá, todo mundo. Vamos lá gritar. Juiz ladrão. É, coisa boa, Brasil. Vamos lá. Tem que, pelo menos, o primeiro jogo tem que ganhar, né? Esse Brasilzão aí. Uma dúzia de ovo de minuto, 12 pras 12. Ai. Fala, meu amigo Adelar Refle, como é que tá? O Adelar tá fazendo fogo lá fora, roubou lenha no vizinho, capaz mesmo, né, Adelar? É dele mesmo, Adelar Refle, ei, dos bons aí, meu amigo aí, lá da aula da Navegantes antigamente, né, piá? Esse Adelar é o piá bom, o bicho velho. Valeu, Adelar, tudo de bom, tava fazendo fogo, daqui a pouco vai mandar foto de caipira, coisa arada, esse bicho também, por isso que nunca pega gripe, sempre tá tomando uma caipirinha, né, de agora. Ei, coisa arada, né? Oi, alemãozinho, como é que tá? O meu amigo Marlon, é a galera da transportadora aqui, manda um abraço, uma música aí pro Dalai Galina. Opa, estão ligando aqui, ó, o Paulo Mila, ele é de Ipira, já vamos atender o bicho velho, Paulo, o bicho velho aí, ó, coisa linda, né? Manda uma música pro Dalai Galina, alemãozinho, cê, ele também tá ligado aí, a galera da VFN Transportes, VFN Transportes, valeu, piazinho, tudo de bom ali uma vez na vida, né? Ai, que legal, tava com saudade também da família Persh, aqui a Juliana Persh, bom dia, alemãozinho, tudo bom, tamo escutando, alemãozinho, boa sorte pra você no sorteio. A minha amiga Jacira Machado, bom dia, alemãozinho, tudo bom? Ali uma vez, é, tudo bem, né? É, ali do pioneiro, né? Bota nós no sorteio, alemãozinho, nós também ganhamos, gostamos de ganhar as coisas uma vez na vida, né? 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
0: Ai, que delícia de música, né?
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0: A família Rotária, a família Rotária, o Rotary Club, os meus amigos aqui. Sim, porque dia 6 de junho de 2026 vai ter a pizza Rotária. Ai, que delícia, é uma delícia, né? Eles estão promovendo aí a comercialização da pizza pra quê? Pra quê? É os integrantes aí, todos juntos, estão sempre trabalhando, fazendo, né? A galera do Rotary, né? Serão diversos sabores, vários tipos, meu Deus do céu. Dia 6 de junho. Sim, agora não vou nem olhar o que eles mandaram. Aqui é um textão, tem vários sabores, vários sabores. Ai, o Nan quebrou a perna. Ah, é? Tem que arrumar uma muleta. Ai, um colchão ortopédico. Onde é que vamos arrumar? Ai, um andador, uma cadeira de roda. Sim. Quando você ganha emprestado, é essa galera aí, pessoal do Lines, pessoal do Rotary também. Então, assim, é a hora de você também comprar uma pizza, tá? Pra ajudar, sabe por quê? Os aparelhos também vão ficar velha. Aí, enquanto tu sempre quer emprestado, né? Emprestar, mas vamos ajudar eles também. Vamos ajudar. Eles não mandaram falar isso. Eu falo, porque eu falo mesmo. Eu não tenho rabo preso com ninguém. Então, vamos só emprestar. Aí, não vou comprar pizza porque é cara. Então, vai lavar as tetas com que suco. Vamos ajudar essa gente aí também, da Rotary Club, e as pizzas pra ajudar. Eles vão comprar o colchão ortopédico quando tu tá deitado na cama e coisa lá, eles emprestam daí também, né?
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0: Ai, que delícia, champião, champião, champião, champião, champião.
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0: O Jair Santana, o nome da música é Você Me Tira do Ar. 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

show de bola, 9 minutinhos pras 11, pras 12. Meu Deus do céu, tá logo na hora do ministro da comunidade puxar o sino, né? Antigamente, lá navegando, não sei se isso é pecado, acho que não é pecado, né? Não é pecado, né? O pessoal de Passos Maia também tá ligado. O pessoal de Ipira. O Paulo Mila, como é que tá, bicho velho? Lá de Ipira também tá escutando nós. Obrigado, bicho velho. Acho que não é pecado, porque o pessoal antigamente, né? O pessoal ia puxar o sino. Quase sempre era o ministro da comunidade, né? Da igreja, assim, né? É domingo, durante a semana, quem é que vai puxar o sino? Hoje já são meio automáticos os sinos, né? Então ele pulava cerca, o arame farpado, sempre tinha aquele, um pauzinho assim, né? E daí uma ripa pregada e mais uma escadinha assim, né? Uma vez um amigo meu foi lá na nave cantos, lá, tirou o prego e deixou só a ripinha assim. E daí o homem foi lá para puxar o sino e daí ele caiu em cima da cerca elétrica e ganhou choque na vida dele dentro dele. É, daí fizeram isso umas 3 vezes seguidas. Eles botaram o prego de volta e ele botou de novo, tirou o prego. Um vizinho lá nosso, né? Eu disse, ó, não faz isso ali. Daí no domingo tinha o culto. Daí o ministro já falou: eu só quero falar para vocês que a partir dessa semana não irei mais puxar o sino, por causa que eles ficam sempre tirando prego do ripinha lá embaixo.

Lá em Araputã também passava Cometa Halley, hein? Cometa Halley antigamente também passava ali, hein? É? Aí eu disse, ó, parece que vai passar o Cometa Halley essa semana ali. Nós nem enxergava nada. Só que daí eles falavam que não era para olhar para cima porque dava... Podia estragar as vistas da gente, né? daí trabalhar na roça. Podia, né? De trilhar milho e coisa e tudo. Enxergava fora, daí podia. Só não era para olhar para cima que estragava. Daí aí pegava o... Daí, às vezes, o parente do Rio Grande esquecia um raipangla. Daí todo mundo olhava um pouquinho, né? Vocês também passaram isso ali, né? Mas nós era puxa, porque nós pegava e... Nós pegava e quebrava o carafão, né? Aí pegava o fundo do carafão, aqueles verdes, pra olhar o Cometa Halley passar assim. Lá tá ele, ó. Nem era nada. Às vezes era um urupu. Às vezes já tá indo pra lá, ó. Faz 300 anos que ele vai voltar de novo. Nunca mais vai vir da mãe. Nem tinha nada. Olha até lá.

0: daí era pra ficar, pegar, cuidar, né? Meu Deus do céu, não é fácil, né? Ter light, né? Deixa eu ver ali também. Daí o pessoal do Rotary daí mandaram sortear duas pizzas também ali uma vez na vida. Vai sortear a pizza também. Domingo, tá aí, nós vamos lá, valeu. Abraço, meus amigos aqui. Quem mais tá ligado ali? Bom dia, Paulina. Paulina Rosbezin, de Pinhalzinho. Conta uma pra nós aí, das Sacarias. Das Sacarias, né? Mas qual que é, será essa ali? Olha de lá aí também. Deixa eu ver aqui. Ó, o bicho velho aí. Tá na foto aí, ó. Ah, o Bezin ali, ó. Tá bonitão na foto perfil aí, né? É. A mulher diz, ó, você ajeita um pouco e vamos fazer uma foto e vamos botar no perfil. Ah, é, dá, bicho velho. Valeu, Bezin. Alô, escuta. Meu amigo Volney Gomes, aí, bicho velho. Ô, alemãozinho, tamo ligado, o seu Jaguara. Fala, meu amigo colorado. Pessoal de Águas Frias também, né?
1: Bom dia, limãozinho. Aqui é Genir Isotão de Águas Frias.
0: Aham.
1: Viu? Coloca eu no sorteio aí, que eu também gosto de ganhar um carne uma vez ali.
0: Uma vez na
1: abraço.
0: Vida.
1: Abraço.
0: Valeu, piá. Tudo de bom aí, bicho velho. Show de bola. Programa da limãozinha. Toma, limãozinha. Aqui também tem um meio jaguar. Quem é? O Inan da La Corte. Oi, Inan. Tava com saudade de você, safadinho. Tava com saudade de você. Agora não é pra me provocar também aqui, né? Agora já meteu uma caipira. Aquelas caipiras, aquelas copos de madeira. Fundão, assim. Ai, que delícia. Gelinho, limãozinho comum. Ai, aquela pinguinha gostosinha. Que delícia. Se alguém quiser passar aqui da rádio, a diretora da rádio tá viajando. Quiserem vir aqui, podem trazer um golinho aqui. Eu tô cheio de chimarrão, já tomei umas duas térmicas de chimarrão, não aguento mais mijar no meio da mandioca aqui atrás da rádio. Fala, Juquinha, meu amigo safadinho, gremista. Ô, Juquinha, não vai me falar do Inter aqui, do Grêmio, coisa nada.
2: Bom dia, Lemozinho, como é, Alescu? Eu, a Juquinha ali do bairro Maria Terezinha, os prêmios ali,
0: você
2: ganha uma vez também.
0: Aham.
2: Já que o Inter não ganhou ontem, eu ganho. Tem que tentar ganhar hoje, né?
0: Tem que ganhar, né?
2: Grêmio foi feliz, ganhei, mano. Tá bom?
0: Tá, não precisa falar tudo, nós estamos
2: sabendo. E roda uma música boa ali, meu.
0: Tá. Assistimos ontem na...
2: Esse roda uma música do Nando Moreno aí pra nós, tá bom? Valeu, um abraço.
0: É, que é pedir música, o quê? É pedir música ainda, fica falando... Falando as coisas aradas aqui, daí...
3: Fica aí. Inconfundível.
0: É. Primeiro fica falando coisa arada, né? É, porque é o Inter, coisa arada, é o Vitória ontem. O Vitória contra o Vitória. O Inter jogou com o time lá do Vitória, do Espírito Santo, e deu vitória pro Vitória, e coisa arada, né? Coisa arada. No final do Vila Gorda. Aí também foi tomar banho. Ah, vai. Viu, Juquinha, o negócio é o seguinte, também não precisa ficar mandando aqui, porque todo mundo já sabe, tá? Deu na TV, deu na rádio, deu todo mundo. Até o padre hoje manhã falou um pouquinho do... Pode parar, Boraleiro, guarda. Já amanhã vai ficar falando do jogo do Grêmio, do Inter e coisa arada, toda noite. Ah, vai, onde é o... Fala, minha amiga Nair Zampronha. Oi, Nair, que coisa... Eu adoro o sotaque da Nair.
4: Bom dia, Limãozinho, aqui Nair Zampronha, da Pinhazinho. Gostaria de participar de todos os sorteios de hoje.
0: Uh-huh.
4: E homenagear a minha neta, a Laura Zampronha.
0: Oi, Laura.
4: Que ela está completando amanhã, vai completar 19 anos.
0: Uh-huh.
4: E nós desejamos muita saúde, felicidade, muitos anos de vida.
0: Uh-huh.
4: Que ela continue sendo aquela menina querida, amada.
0: Uh-huh.
4: E que esta data se repita por muitos, muitos anos.
0: Muitos, muitos, isso aí.
4: E obrigado, Almozinho, se eu for atendida.
0: Ah, legal.
4: Um bom domingo.
0: Obrigado, Nair. Saúde, saúde, saúde, coisa arada. Tudo pra ela, tudo de bom, né? Show de bola, parabéns pra ela. Felicidades aí, tudo de bom. Valeu. Deixa eu ver aqui. Oi, Alemãozinho, bom dia. Sou a Marisa. Que legal. Marisa Cristina, deixa eu ver aqui. Klunk, né? Queremos homenagear a nossa primogênita, a Caroline, a super Caroline Klunk, a Caroline, porque amanhã, dia 25, completa mais um aninho de vida, parabéns a ela, de toda a sua família, muito amamos ela, e também participamos do sorteio.

0: Não, mas enfim.
1: Que show, já tem a música separada aqui do. O cara que pediu aqui é o Porca Véia. Quem é aqui? Ô, Limãozinho, bom dia, Pia. Toca a música aí, homenagem ao Porca Véia. É só pra ouvir, né? Ah, coisa boa. Participa do sorteio também. Meu nome é Rony Prestes. E vamos jogar uma bocha na Navegante de tarde, alemãozinho. Ah, tá, bicho velho. Tudo de bom aí, bicho velho. De repente eu vou dar uma olhadinha hoje lá, né? Eu tô com saudade lá mesmo. Vou falar nisso, quero mandar um abraço pro José. Ontem, sexta-feira, eu vi o José.

0: Bom dia, tudo bom? Obrigado, tá, querida? Tudo de bom. Oi, quem é aqui? É o Valdir. Esse aqui também é um piabão, as famílias Orteia. Só que, mas ele me dá trabalho, homem.
1: Bom dia, Chacoarão.
0: Olha aí, ó.
1: Manda uma música aí.
0: Aham.
1: Pro Célio e o Pete.
0: Ó.
1: De tarde eu vou lá na Galeace roubar a vergamota nos potreiros.
0: É, olha, tudo nome assim, esses italiano ali, ó. O Pete, Porco Dio e roubar a bergamota e fala, nem tem vergonha de falar, ó. Não vai pegar uma galinha e coisa nada.
1: Aqui é o Valdir Zortea.
0: Aham.
1: Abração aí, tô escutando o teu programa. Abraço.
0: Valeu, piá. Ah, é um piabão assim, né? Esse é um piabão. Valeu, bicho velho, tudo de bom. E já tem a gauchesca aí. A Fernanda do bairro Pioneiro. Bom dia, alemãozinho. Bom dia, alemãozinho.
2: Bom dia, alemãozinho. Tamo aqui, no volta do fogão a lenha, ti.
0: Uh-huh.
2: Se esquentando, tomando chimarrão.
0: Uh-huh.
2: Assando uma carninha.
0: Olha ali.
2: Fazendo uma maionese. Daqui a pouco vamos temperar o arroz.
0: Aí, ó.
2: Assando pinhão. Não dá pra colocar nem o nariz pra fora da janela mais.
0: Tá friozinho.
2: Fernanda, né? Bueno, do bairro Pioneiro.
0: Valeu.
2: Fala, puxa, ti.
0: Ai, ai, é o Alcides também, é bom pra segurar o Alcides por aí, em casa, lá do fogão, né? Tá, deixa o Alcides, fica por aí, Alcides, vai. E o Alcides, comprou um alicate já ou não? Comprou um alicatezinho, não? Comprou um alicatezinho pra achar o coisa, ó. Achar o coisinho lá.
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0: Aê, show de bola, legal. Vamos lá, vamos separar a musiquinha aqui. O céu, já vamos rodar a musiquinha aqui. Valeu, Adão dos Santos, deixa eu ver quem é. Meu Deus do céu, que costela. O Adão Malma, é riqueza lá. Tá uma valsinha aí pra nós. Meu Deus, agora me perdi tudo aqui. Até apertei aqui na... Puxei perto da costela. Cor de ouro. Aí, ó, não pra me gravar, mas esse cara dá pra tirar o chapéu, né? Porque fazer uma costelinha assim, ó, cor de ouro. Aí sim, aí tu matou, né? Valeu, Adão! Tudo de bom, um abraço, meu querido alemãozinho! É, Paulina aí, a gurizada aí do bairro São José, região, né? Valeu, manda alô pro Bezinho aí, CBZ também, uma dessa, falar umas verdades.
4: Bom dia, alemãozinho!
0: Oi!
4: Gostaria de homenagear a minha filha Karine, que hoje tá de aniversário.
0: Uhum.
4: E a minha cunhada Clacilda Gut.
0: Opa!
4: As duas estão de parabéns.
0: Opa, que legal! Então tá, felicidades pra eles aí, tudo de bom, muita saúde pra Clacilda também, sempre ouvindo o programa quando dá, né? Aquila, Clacilda. Que legal, bom dia, alemãozinho. Deixa eu ver aqui, é a Geni Galeazzi. Oi, Geni, faz tempo não mandava mais, tava com saudade de você. A Veronice Quevedo, meu, que chimarrão mais lindo. Ah, fez um jardim aqui em cima, né? Ei, coisa boa, que chimarrão bonito, hein, Veronice? Bom dia. José Quevedo também, toda a família ligadinho, obrigado, meus queridos. Ademir Ternos, Fanlinha, Volta Grande, a Leoni Quevedo também, né? Ai, meu Deus, que delícia, todo mundo ouvindo nós. Oi,
5: irmão. Eu também estamos escutando, quero mandar, queremos mandar parabéns pro David, hoje, dia 24, tá de aniversário.
0: Uh-huh.
5: Tá lá em Porto Alegre, ele não escuta, mas já mandei mensagem.
0: Aham. Uh-huh. Que legal, essa é minha mãe, tá? Pra quem não sabe, ela tá homenageando o neto, que também eu ia homenagear, e quase que eu esqueci também, né? O meu afilhado, o meu neto, filho do meu irmão, né? A minha irmã também já mandou, a Clair, também já homenageou ele, o David Hentz, ele mora em Porto Alegre, ele é jogador do Grêmio, e nós somos tudo colorado, né? Só o meu pai, o Vitus, que é do Grêmio, né? E ele estava 4 anos lá no Internacional, na base, e agora está no Grêmio. Esse ano ele está no Grêmio. Não, é fácil. Agora temos que comprar uma camisetinha azul também, Juquinha. e ele está no aniversário hoje, meu sobrinho, meu filhado. Se você quiser seguir ele no Instagram, No Facebook é David Eduardo Jogador. Ou se escreve assim, David, tá bom, gente?

0: Obrigado. Tá bom, Clarinda? E o seu Vitor também, estão homenageando ele lá, mora em Porto Alegre, esse piazinho de merda aí. Mas é um piabão, né? Tudo de bom aí, valeu. Vamos ver quem mais tá ligado aqui. O Volney Gomes, meu amigo aqui, mandou aqui suquinho de laranja, limãozinho, suquinho aquele que o passarinho não toma. Buenas, meu guri, deu pra nós, onde que não deu, não deu, não, mas não frouxemos, né, piá? Esse é Gaudério mesmo, um abraço pro meu amigo aí, obrigado, obrigado, bicho. Tá com um teixeirinho aí, limãozinho, boa pedida também.
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0: O meu amigo de Ipira é o Paulo de Ipira, que mandou aqui domingo passado, mandou aquelas caipironas dentro dos copos de caipira. Cara, é uma delícia, maravilhoso, né? Show de bola, obrigado aí, Jorge.
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0: E a galera de saudades também, tá ligado? É o meu amigo Marcos Rosa aí de saudades, também tá ligado? O popular galego, o vice-prefeito de saudades, esse é do 15, é lá de saudades. E não é pra falar na rádio, mas eu acho que ele vai ser o próximo prefeito. Eu não sei se pode falar já isso aí na rádio. E não, ele vai dizer pra que falar isso aí, alemãozinho, na rádio. Porque você também é foda, né? O Marcos Rosa, é Ros Máquinas Agrícolas, e também vice-prefeito, né? O pai dele era o peludo, né? Esse é o galego, né? E coisa arada, e coisa areia. Ele é um piadão, ele é querido. Você me vê a gente por cá e pra lá também, né? Falar pra tua irmã lá comprar umas bombinhas de novo também, pra lojinha dela lá também, né? Comprar umas bombinhas lá, né? Uma bombinha também, né? Um piadão bom, de saudades.

0: show de bola, 12h10. Vamos sortear daqui a pouquinho um rodízio de pizza pra casal. Ai, meu Deus, quem que vai ganhar será hoje? Quem que vai ganhar hoje será um rodízio de pizza pra casal ali na Degustar. Ai, meu Deus, que delícia, né? Vai, que vem, olha, encher o cu de pizza lá. 2 quilos de carne do Pinheirão, ponta de peito. E domingo que vem vamos sortear um Vale Gás aí do Enio Gás. Você que não tá ganhando aí, não tem o gás do governo, não tá ganhando o gás do governo, então pode participar aqui, tu pode ganhar domingo, quem sabe uma carga de gás.
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0: 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Aí tu vai aqui, aqui na frente da rádio. Na frente da rádio. Na rádio. Se eu fosse caboclo, eu ia fazer o programa. O programa da irmãzinha. Ele disse que é lá na rádio. Ele trabalha lá. E daí é na frente da rádio, ali onde é a CIP. Ali embaixo, no Emporão. Ali tem agora a Rotária. Estão fazendo as pizzas. E daí, pra ajudar das pessoas que quebra a perna, daí eu tava meio bêbado, cabriu, quebrou a clavícula. 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Essa menina vai cair na cama com o chão ortopédico. Eles têm também, né?

0: um amigo Dida. Como é que tá o Dida? O Dida do Bugzinho. O Dida, velho, tá sempre ligado, velho. É o Dida do Bugzinho, né? O Dida, tu também é bonitão, né, cara? O bicho é bonitão quando sai com o Bugzinho. Vem quando... Mordessa, me convida pra dar uma volta na cidade. Vamos fazer um videozinho. Me convida, Mordessa, pinha. É o Adilson Espada, né? Vamos ganhar esse gás aí, alemãozinho. Ele quer um gás também, né? O Dida. E aí foi falar. Oi, alemãozinho, seu safadinho. Temos na audiência aqui, senhor. Adilson Espada, o Dida. Ô, Dida, abraços, abraços e beijos no coração. A Márcia Simon é a galera da Linha Navegantes, né? Sim. O Romeuzinho, o Luan Bonkowski, a Letícia Bonkowski, o Vanderlei e a Norma e a Márcia, todo mundo tá ligado. Os cachorrinhos também estão ligados, tá todo mundo escutando o programinha, né? Show de bola aí, valeu. A Norma, oi Norminha, alles gut, tudo bom? É, a Clara sempre fala, a minha mãe, né? Que a Norma antigamente vinha lá em casa cuidar dos piados, eu e do Pinóquio. Que ela vinha lá, eles iam pra roça e ela vinha trabalhar lá de empregada e coisa. Disse que sempre eu tinha xisa, né? Disse que o alemãozinho sempre tinha diarreia. E aí eu xisa, gato. Sempre tinha dor de barriga e coisa. E tanta coisa arada que comia. Ameixa quente e coisa arada. A minha irmã que fresta, que ela... Tá só aí, homem de xisa, gato. Meu amigo Gilvânio Basso de Nova Itaberaba mandou um áudio aqui, manda louco, né? Ele disse, não falou nada, mas vamos ver o que ele mandou ali, né? Ele mandou um bom dia compridão, bem animadão. Bom dia, bom dia, bom dia, bom dia! A Gabriela e Cristina também, deixa eu largar o áudio aqui, transferir ali, é patrocinador do programa, então temos que dar. Porque por causa dele que a gente ganha uns troquinhos na rádio ali, né? Ô, Gilvânio, ó. Ele não falou nada, esse bicho, velho. Só mandou... mandou só um áudio ali, esqueceu de falar, bicho, velho. Tá muito frio aí, Nova Itaberaba. 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Do posto Basso e coisa arada ali, né? 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E tem um Good Light, que é do posto Shell, Good Gasoline, Honda, Diesel, on ele, falando motor, atum, né? Falar um pouco alemão lá pros Nova Itaberaba, fica tudo louco, tá aí esse alemão ali, né? Esse alemãozinho. Oi, Angie. O Ivanete, a família Dreyer.
1: Bom dia, alemãozinho. Aqui é a Ivanete Dreyer.
0: Opa.
1: Da linha Guabiroba Saudades. Quero participar dos sorteios de hoje.
0: Tá.
1: Manda uma música bonita pra nós.
0: Valeu, a galera do agro, a galera do agro.
2: Bom dia, alemãozinho. Aqui é o Assis Francisco.
0: Opa, senhor.
2: Eu tô aqui na casa do meu filho, aqui em Pinhalzinho.
0: Opa.
2: Na linha São... Parece que é a linha São Paulo. São Paulo.
0: Aham. Legal.
2: Eu queria que tu tocasse a música com o Planeta São Copo de Cerveja. Pra ser pra ele, estamos aqui na casa dele hoje.
0: Estão tomando um golinho aí, bicho velho. Que legal. Boa música aí, copo de cerveja. Valeu, piazada. Tudo de bom. Meu amigo Marcelo Uriese. Marcelo, o que que é isso? Polentinha, molhozinha de frango, caipirinha e a bomba de chope, ele não desliga nunca. Ô, Marcelo, como é que tem que fazer pra ter uma vida dessa aí, ó, meu Deus do céu? Ele mandou áudio também, coisa arada, copo de chope. Aqui é polentinha aí, meu Deus, esqueci de largar o áudio, só olhando aquele molho ali, né?
3: Bom dia, alemãozinho.
0: Ah.
3: Vão, Marcelo.
0: Uhum.
3: Beleza? Põe nós no sorteio aí, alemãozinho. E manda um abraço lá pro meu tio lá de Palmitos, que ele não perde um domingo teu aí.
0: Sério?
3: Eu passei o contato de novo pra ele. Vamos ver se ele vai te mandar a mensagem hoje
0: tá.
3: aí.
0: Tá.
3: Beleza? Põe nós no sorteio aí.
0: Ô, Viá. Obrigado, bicho, velho. Mas, olha, não, esse piatão pra frente, né? Meu amigo Valdecir Ribaldi aqui também mandou aqui. Põe nós no sorteio. Nossa, quanta carne, homem. Carne! Ei, quando essas horas começam a dar fome, né? E eu gostei da linguiça aqui do Valdecir aqui.
4: Pode gritar.
0: O Valdecir, Valdecir e Bola. O pessoal lá é cossete e coisa arada, né? E daí agora começaram a mandar coisa de comida e agora me meteu um salame aqui, né? Me meteu um salame. Mandou foto do salame aqui, né? Mas vai aonde, homem? Que coisa mais linda esse galeto ali, ó. E eu tô mesmo de olho no salame teu ali, que faz Shane Washington, né? Que prosa, né? Bem assadinha, tá louco, homem?

0: É o salame do Fritz ali, ó. O Rivaldo, ó. Tô forma, bonito, bem assadinho. Coisa boa aí, valeu, Pia. Tudo de bom. Essa aí é a segunda melhor linguiça, né, Pia? Valeu, um abraço. Bom dia, Maria.
1: Bom dia, alemãozinho Maria, Lorte Pinhalzinho, quero Oi. Participar do sorteio.
0: Valeu.
1: O sorteio, se for atendido, agradeço.
0: Agradeço também pela tua participação. Oi, alemãozinho, Nestor Luiz Bruxel, do Bela Vista, como é que tá, Nestor? Alas Kutia. Coisa boa. Gilmar Viva também, né? Gilmar Viva, quanto tempo, bicho velho?
2: Ô, mãe do alemãozinho, alles Kutia.
0: Opa.
2: Ich will auch ein Präsentchen da Horn.
0: Joda.
2: Participiere mit der... Eine Größe, du, mit der Präsente, du, ich muss auch noch.
0: Joda.
2: Ich bin ein Schilmar Weber von Mignol. Von Paldo Pionero.
0: Aha.
2: Und dann ablass du alles Gute. Wenn sie Pizza, kannst du mich herum wieder da. Tá bom?
0: Tá bom, bicho velho. Esses alemão aí, né? Alles gut, vai. Tudo de bom. Tudo de bom. Tudo de bom. Valeu, piedade. Deixa eu ver aqui. Aqui, não, foi aqui. O Piazão, ele mandou uma mensagem que tá com os Bluetooth ligado e coisa errada, né? Beleza, aí, ó. Marcos Rosa aí, da Ros Máquinas, saudades aí, olha que abriu uma vaga aí, Pia. Dizendo, olha, se pode estar um programinha aí, temos precisando aí, temos pagando um consórciozinho aí, estamos precisando uns trocos, né, Pia? Né? O vice-prefeito, saudades. É um salarinho bom, né, Pia? O Nilvo Hubert, pioneiro, a Isolde Hubert, a Marisa, a Jennifer Hubert, todo mundo tá ligado, coisa nada, né? Valeu, piazada. Darcy Albani, ô, piazão, como é que tá, bicho, velho? Tudo, Alice Blau, aí, o Blumenau. O Luizinho Luvisão, do Ipica, bom dia, piazada, tudo de bom aí. O Cauã Arthur Mocelin, eles são de modelo também, né? Também tô escutando, né? A Loiva Navarini também, ah, escutando, todo mundo tá ouvindo nós aí. Olá, bom dia, que mandaram só isso e um joinha, valeu, tá valendo também, né? Oi, bom dia.
3: Boa tarde, alemãozinho, tudo tarde. Bem? Quero mandar uma música pro celular Antônio Tozeto, meu avô.
0: Aham.
3: Da Porca Veia.
0: Tá.
3: E eu quero participar do sorteio aí, beleza?
0: Fechou. Valeu, gurizada. Mais um áudio aqui do meu amigo Idalino Secato, porca Madonna.
4: Ô, bom dia, alemãozinho. Tinha esquecido, Pia.
0: Ah,
4: sim.
0: Ah.
4: Eu quero oferecer esse programa pra minha menina, Marina, que tá aniversário hoje.
0: Opa!
4: Amanhã, meu neto Antônio Gabriel Veronese, que tá aniversário.
0: Olha aí, ó.
4: E terça-feira pra minha esposa Inês. Aí. Quero oferecer todo o programa pra eles.
0: Que legal.
4: Com muita alegria e muito sucesso pra eles, tá?
0: Saúde,
4: tudo
0: saúde.
4: De bom pra eles.
0: Que legal.
4: E que Deus dê bastante saúde pros três.
0: Vai dar.
4: Pra tá? Ti. E um grande abraço
0: pra ti
4: a
0: também.
4: Todos os ouvintes da rádio aí.
0: Obrigado, beleza? Dalino Secato, meu amigão. É, esse bicho é dos bons. É, dá. Ei, coisa linda. Idalino, um abraço pra você e saúde aí pra tua família. Ei, saúde, saúde, saúde. Uma vez ele mandou o carnão, um porquinho lá. Eu acho que se fosse por ele, ele não ia me dar o salame. Mas daí, né? Quer dizer, a turismo. E agora tô só com esse salame do Ribaldi na boca aqui. Deu fora também. E daí, eu acho que a Inês disse, ó, dá o turismo lá pro limãozinho. Aí mandou foto e coisa arada e... Vem pegar o turismo aí, alemãozinho. Fui lá pegar o turismo. Aí ele mandou foto da cerveja também. Mas daí teu turismo não deu cerveja. Esqueci. Aí não adianta. Mandou foto da cerveja, cheguei lá, só deu turismo. Não quer dizer. É brincadeira, sabe, né? Show de bola, né? Um abraço também, tudo bom. Quero mandar um abraço também pro Jair Dalazen, o Ione e tudo a piazada aí, ó, especialmente pro Jair da Lazen. Encontrei ele ontem no açougue, né? Tava lá cortando, quase paguei a carne pra ele lá, tava meio apertado essa semana. Ô Jair, um abraço pra você, bicho, vai. É, Jaguares da Alemãozinha.

0: Show de bola, 12 horas e 27, em nome da Degustar. 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E alguém pediu.
1: Estes versos quero oferecer pro meu irmão e amigo Agenor Alves.

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0: Show de bola, o coração pirou, Rogério Magrão e banda, que baita musicão, 12h35. O alô aí pra galera de Nova Itaberaba, meu amigo Gilvânio Basso também, manda um alôzinho aqui pra todos os clientes, aos amigos de Nova Itaberaba, lá também pro Toninho Ercico, pra toda a galera, manda um abraço pra todo mundo, esperando que todos estejam muito bem, né? Com certeza, valeu Gilvânio, um abraço pra você, meu querido jovem. Show de bola. Um abraço também pra Salete, minha amiga Salete, tá ligadinho com nós aí. Obrigado, Salete. Que Deus lhe dê muita sabedoria e muita saúde. Valeu, abraço, tá, Saletinha? Tudo de bom ali, pertinho da Cooper.
1: Fala, Alemãozinho, bom dia.
0: Opa, tudo certo? Tudo bom, Bia?
1: Viu, aqui é o Davi Meter Corade, filho do Jones.
0: Oh, tá? Gaiteiro.
1: Um abraço, viu?
0: Ah.
1: Queria participar do sorteio, tá? Da pizza, do rodeio de pizza, tá?
0: Aham, tá.
1: Eu queria que vocês pediam uma música,
0: tá,
1: do Shot Afigurado, Grupo Cordiona.
0: Opa,
1: valeu.
0: Legal. Valeu, Pia, tudo de bom. Já tá separada a música aí. Só que daí eu não tenho ela baixado com esse banda, esse grupo que tu pediu. Eu só tenho com Porca Véia e mais um aqui. E daí eu vou ter que largar pra mim não precisar entrar no YouTube aqui pra baixar a música agora, tá? Tenho ela só no Porca Véia, mas não tem problema, eu acho, né? Pode ser, não. Tem um piabão, né? Tô entendendo. Já vão rodar pra ti aí, valeu.
2: Bom dia, Lemãozinho. Almoçando aqui, escutando você aqui.
0: Aham.
2: E quero participar do sorteio. Sou a Márcia Ávila e quero mandar um grande abraço pra toda a minha família.
0: Aham. Oi, Márcia.
2: Agora nós temos uma netinha, coisa mais linda.
0: Olha aí, ó.
2: E estamos muito felizes.
0: Coisa linda.
2: E um grande abraço para todos.
0: Valeu.
2: Ô, Alemãozinho, me lembrei de uma coisa agora.
0: Ah.
2: Eu quero que tu mande os parabéns para minha cunhada Anitta Utzi, que estava de aniversário ontem.
0: Opa!
2: E para Mary, a Lucy Mary, filha dela, vai estar de aniversário amanhã.
0: Olha,
2: quero mandar uns parabéns para ela, muita saúde
0: que
2: e
0: legal.
2: Tudo de bom.
0: Valeu para Anitta e para as filhas da Lucy Mary. Parabéns, felicidade, saúde, saúde, saúde. Obrigado, Márcia.
3: Vai ter surpresa.

Parabéns, felicidade, saúde, saúde, tudo bom? Meu amigo Rock Favareto, o radião ligado aqui, rádio a pilha, em cima do muro, lá fora, escutando. E o Gilvânio disse que Nova Itaberaba tem sol, aqui em Pinhãozinho ainda tá bem, deixa eu olhar pra fora aqui, tá chovendo bem fininho, assim. Não, na verdade não é chuva, é um mijo de gato assim, né? Tava dando só uns neblinão assim, muito louco aí, tá bom? Xota figurado, pra não perder a música.

0: show de música, show de música. Pra quem toca gaita, é show, né, piazada? Legal, legal, legal. Bom dia, bom dia. Já vou mandar um abraço aqui pra família Klunk também. O meu amigo Rock Sulzbacher, o Rock Sulzbacher mandou domingo passado pra nós aqui, né? Deixou com a Janete. E domingo não deu tempo, né? Mas hoje eu vou fazer pra ti, tá louco, né? É uma história, né, Rock? Legal, gostei. É uma história de um cara que só falava as palavras que começam com a letra F. Com F. Aí o cara chega no restaurante, sentou lá e já começou a cenar pro garçom. Faz favor, firmeza aí, fazer um frango frito. Tudo com F. O bicho é bom, né? Deu o garçom, disse, pois não? Com que, cavalheiro? Farofa, feijão e frita. E o garçom disse, quer tomar o quê? Fanta. Daí o garçom disse, um pãozinho pra esperar a refeição? Faça fatiado. As os bichos, velho. E aí o garçom serviu ele e tava meio assim, diz ele, mas que coisa, eu nunca vi um cara que só fala tudo com a letra F, ele disse, né? E tudo com a letra F, falou pro amigo dele, né? E voltou de novo e levou a refeição. Aí o garçom disse, vai querer sobremesa? O cara disse, frutas frescas, tudo com F, né? Alguma preferência? O garçom disse, figo, meu Deus do céu. E depois da sobremesa, só de curioso, o garçom disse, senhor quer um café? Forte e fervido. Aí o cara tomou café e o garçom disse, mas não é possível, mas então como é que tava o cafezinho? Frio, fraco, fedorento, fervido, filtro furado, tem a formiguinha flutuando no fundo... E não tem jeito. Aí o garçom disse, agora vou desafiar esse cara aí. Vamos ver até onde que ele consegue. Falei, qual é a sua graça? Felipe Florencio Farias Filho. De onde que o senhor vem? O garçom disse, Fortaleza. O senhor trabalha no quê? Eu fui ferreiro. Mas olha o bicho, aí tem mais aqui, ó. E aí deixou o serviço? Fui forçado. Por quê? Faltou ferro. E o que que o senhor fazia? Ah, ferradura, faca, ferragem. E o senhor torce para algum time? O garçom disse, sim. É, sim, não pode falar. Flamengo? Mas olha o bicho, é. E deixou de ser o quê? Deixou por quê daí, não sei o quê ali? Ah, não sei o quê. Fui, fez feio. O senhor é casado? Fui. E a sua esposa? Faleceu. De quê? Frio e fome. O garçom disse, mas não é verdade, meu senhor. Por que que o senhor só fala com as palavras com a letra F? Pode pegar e ir embora sem pagar as contas com essa aí também, né? O cara diz, o bicho é bom, né? Valeu, piazada! Esse é o Rock Sul que me mandou. Legal, valeu, pia! 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
0: Vamos ver quem mais tá ligado aqui. Tá todo mundo ligado aqui. Todo mundo tá ligado aqui. A super, hiper, mega Caroline Klunk. Toda a família tão ligado. Obrigado. Boa sorte pra você. Queremos ganhar pizza. Jacir Guimarães também. Boa sorte pra você. Valeu. Vamos aqui ver mais uns áudiozinhos. Vamos ler um monte de áudio agora aqui. Mensagens também. Oi, alemãozinha. Tudo bom? Olha que costela. Quiser vir comer aqui, alemãozinha. O Adelino Pedro Chu. Nem Vanchen Rip. Olha que costela, gente. Mas vai dar certo. Uma hora dessa vamos ir. Hoje não consigo. A Luana Paula Bonenberger. Bom dia, boa tarde. A família Scarati de Nova Erechim, o Dilvo, a Zanetti também, todo mundo tá ouvindo, né? Pessoal do distrito da Chovense, ó. A Angelita Schwenda, Rona Moncheno, Chimaronga, mas ó, ali, tire. Bota uma do LM do bailão aí, vão animar a festa junina no distrito da Chovense. Aí, dia 14 do 7, vai ser grande, vamos lá dar olhada de novo, né? Valeu, ala escute, Chene Chimaronga, que é o cu do Chene Chimaronga, né, Angelita?
2: Bom dia, alemãozinho, tudo bem?
0: Oi.
2: Era Humilda de Oliveira Francisco de Nova Itaberaba. Estou aqui na casa do meu filho, na linha São Paulo.
0: Aham.
2: Quero homenagear meu neto Eduardo Rafael, que está completando 18 anos, com a música do Planeta São. Feliz aniversário.
0: Aham.
2: E toda a família dele aqui, e o meu esposo também, que Deus abençoe. Desde já agradeço por atendida. Aham. Quero participar do sorteio.
0: Que legal, parabéns aí, saúde, saúde, saúde, tudo de bom pra vocês aí, obrigado. Bastante gente de aniversário essa semana, né? E também tem a Angeles Sultz Parker. Gostaria de participar também, alemãozinho. Ótimo domingo a todos. Obrigado, Angeles. Tudo de bom. E a mãe já mandou também.
3: Boa tarde, alemãozinho.
0: Fala, escuta. Fala, escute.
3: Quero participar de todos os teus sorteios que tu tem ali.
0: Tá.
3: E roda uma música bem bonita.
0: Tá bom.
3: Pra nós aqui que estamos na escuta.
0: Ah,
3: tem o Cílio em casa hoje, os netos.
0: Tá.
3: Eita, casa cheia.
0: E o Ismael também?
3: Marinete Sulzbacher da linha Riqueza.
0: O Ismael também tá por aí, não? O Ismael estiver por aí, tem barulho, né? Aí ninguém dorme, né? Ismael, ou tá mais tranquilo. Ô Ismael, sou safadinho!
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0: Um abraço pro pessoal de Porto Alegre, o Giovanni Hans, ô Giovanni, tudo Alas Blau aí, Blumenau, tá por lá ouvindo nós aí, valeu, tudo de bom, tudo de bom, valeu Giovanni, pra Classi também, tudo de bom aí.
5: Guilherme, é dia 4 do 7, não dia 14, homem.
0: Angelita, é dia 4 do 7, dia 4 de julho, é que eu não tenho os óculos na cabeça, né, Angelita, tá bom. Não, mas mais perto não vamos falar, falta não, um mês e meio por aí. Alô, escute, Einstein, valeu, Julita.
6: Boa tarde, alemãozinho, aqui é a Márcia de novo. Olha ali, ó. Olha. Mandei a foto dos meus netos. Porque mandei que eu tinha uma nocinha só, né?
0: Olha ali,
6: uma
0: ó.
6: Pequena, mas tem o Ramon.
0: O Ramon.
6: Williams.
0: Olha ali.
6: E olha a pequena do Rodrigo ali, coisa mais querida. A nossa Carolina.
0: Coisa linda mesmo, verdade, né? Valeu, tudo de bom. Obrigado, tá? Pelas mensagens ali, que legal. A Vilma Rodrigues também. Oi, Vilma.
7: Bom dia, alemãozinho.
0: Oi.
7: Eu sou a Vilma Rodrigues aqui do bairro Bela Vista. Uh-huh. Eu queria participar de todos os sorteios.
0: Ah.
7: Um ótimo domingo para todos nós, alemãozinho.
0: É verdade,
7: bom
0: obrigado.
7: Bom dia, alemãozinho. Eu mandei uma mensagem, era 10h44, oh. Você não me atendeu, estou mandando outra.
0: Tá.
7: Boa tarde, alemãozinho. Eu quero participar de todos os sorteios. Sou a Vilma Rodrigues aqui do bairro Bela Vista, Pinhãozinho.
0: Valeu, tudo de bom. O Wilson Sulzpacher também, da Juvencio. Boa tarde, bom dia. Ô, alemãozinho, bota uma música em alemão, música alemã pra família Yankee de Aparecida. Tamo ligado, seu Thiago Yankee. Boa tarde, gurizada. Alles gut ali por ali. Ist auch kalt, tá saindo o sol devagarzinho. Tô olhando fora da janela ali. Tá saindo fora. A família Schumacher, o Riquelme. Felipe Schumacher e também Amanda Dal Castel, tá todo mundo escutando nós, né? Valeu, piazada, meninada, tudo de bom. Janete Ternos também, ela escute, que ela. Bom dia, minha amiga, oi.
8: Bom dia, meu amigo alemãozinho, Claudete Gracioli, quero participar de todos os sorteios.
0: Uh-huh.
8: Também quero pôr a minha amiga Isolde Mor nos sorteios e o meu neto, Tadio Tim Gracioli.
0: Tá.
8: Abração, abençoado domingo para você, um abração pro David, a Sinandra, pro Pinote, que Deus abençoe eles. Há pouco tava também falando

0: com meu aniversariante, o David. Liguei para ele, falei com ele, com a Sinanda, com o Pinóquio, graças a Deus, estão tudo bem.
1: Legal.
0: Um feliz aniversário pro meu príncipe mais lindo.
1: Verdade.
0: Que eu desejo toda a felicidade do mundo para ele.
1: Que legal. Valeu, Claudete. Obrigado, obrigado. Ô, piazada do Dreyer.
2: Dile, irmãozinho, que eu quero Eric Dreyer. Quero participar do sorteio da pizza.
1: Tá.
2: Manda uma música da Dulce, umas piadas.
1: Tá bom. Valeu. Também pra Janete Jung, também estão escutando. Obrigado, valeu. Ô, alemãozinho, tudo bem? É o Rodrigo Ávila. Temos ligado aí, alemãozinho. Bota no sorteio, bota um castração a pialo pra nós aí. Temos escutando aí o pessoal da família Ávila, né? Estão todo mundo junto, reunido, escutando a gente nesse dia friozento que tem hoje ali fora, ali uma vez na vida, né? E quando é assim, tem esse... Quando tem esse nublado assim, é mais ruim, é friozinho, né? Ô, Rodrigo, tudo de bom pra vocês aí?

0: Show de musiquinha aí com o Porca Véia, né? Legal, valeu, Rodrigo! Tudo de bom, meu amigo Rodrigo. Tá com saudade dos teus áudios aí. Bom, mensagem. Opa, bom dia, Maruli.
1: Alemãozinho. Alice quero Cucu. Participar de todos os sorteios, Maruli e Mai.
0: Ah, valeu, Maruli. Alice
1: Progresso.
0: Cucu. Ah, sim. E o pessoal de modelo aqui, o Edmar, aí deu sede lá também, modelo. Maionese, catovo de salada e carninha assada, né? Valeu, piazada! Alone Klassen, bom dia, boa tarde, tudo bom, Alone? Bom dia, boa tarde. Oi, Sofia.
2: Bom dia, alemãozinho, tudo bem? Sou Sofia Klunk, de Pinhalzinho.
0: Uh-huh.
2: E gostaria de participar de todos os sorteios.
0: Uh-huh.
2: E quero também passar a desejar um feliz aniversário para minha irmã,
0: uh-huh,
2: que vai estar completando 22 anos amanhã.
0: Ah, valeu, parabéns para ela. Saúde, saúde, tudo de bom. Hoje é só paz e a mensagem. Pô, quarta-feira pode brigar de novo um pouquinho com a irmã, é brincadeira, só capaz. Valeu, felicidades aí pra tua irmã, pra Carolina. Oi, alemãozinho, tudo bom? É a Daziela Horn de Pinhalzinha, aí merece um 10, né? Obrigado, valeu, tudo de bom, tudo de bom. Aqui tem mais áudio.
3: Bom dia, alemãozinho, Antônio Francisco aqui da linha São Paulo, Pinhalzinho.
0: Ô, Piazão.
3: Gostaria de pedir uma música, oferecer para o meu filho Eduardo, Rafael Miller Francisco, que está de aniversário amanhã, completando 18 anos.
0: Ô, Eduardo!
3: Toca para ele da terceira dimensão, linda estudante. Se for aprendiz, eu já agradeço.
0: Ô, legal aí, ó.
3: Boa tarde, alemãozinho. Te mandei uma mensagem, era 10h48, você não atendeu, pedindo uma música para o meu filho que está de aniversário amanhã, completando 18 anos.
0: Aham.
3: Você atende agora, por favor.
0: Sim,
3: tá. Boa tarde, atendido. Eu agradeço, alemãozinho.
0: Tá bom, estamos chegando, tá tudo na ordem. Valeu, Piazão, valeu, valeu. Tudo de bom, hein?
1: Pode ser a música Feliz Aniversário.
0: Ah, valeu. Aqui mandaram a Salete e mandou
1: boa
0: aqui.
1: Boa tarde, Lemãozinho. Boa
0: tarde.
1: Tudo certo?
0: Tudo bem?
1: Eu quero homenagear meu filho.
0: Aham.
1: Que tá completando 18 anos amanhã, dia 25 de maio.
0: Opa!
1: Quero dizer que ele é um filho exemplar, um filho excepcional.
0: Ai.
1: Eu amo muito meu filho, desejo tudo, tudo, tudo de bom na vida dele,
0: uhum,
1: que ele continue sendo esse rapaz caprichoso, amoroso, esse rapaz obediente que ele é, que ele continue assim, que ele vai colher muitos e muitos frutos bons na sua vida.
0: Parabéns.
1: Que Deus o abençoe e peço uma música para ele, a escolha de vocês aí,
0: uhum,
1: uma homenagem bem bonita a ele aí.
0: Tá.
1: Que Deus o abençoe e o proteja sempre. Eu sou uma mãe e tenho muito orgulho desse menino que ele se transformou,
0: aham,
1: que ele se formou na vida.
0: Legal. Parabéns, valeu, tudo de bom, show de bola. Legal, parabéns aí, que bonito, né? Deixa eu ver quem mais tá ligado aqui. É que a gente vai indo em ordem, tá? Eu tô indo em ordem aqui, né? Não pulo nenhuma mensagem, por isso que às vezes demora um pouquinho, né? Eu sei que é ruim, né? Mas faz parte, né? A Celi Romani também, bom dia, Celi.
4: Bom dia, alemãozinho, tudo bem?
0: Oi.
4: É a Celi.
0: Ah.
4: Queria participar de todos os sorteios de hoje.
0: Uhum.
4: E um bom domingo para vocês. E o gás também, né?
0: Obrigado.
4: Bom domingo, tudo de bom.
0: Tudo
4: um abraço.
0: Bom. Valeu.
4: E seja abraçada pela Tayane também.
0: Obrigado. E... muito obrigado.
4: Tudo de bom, tá bom?
0: Tudo de bom.
4: Obrigado.
0: Obrigado também, obrigado também. Pessoal pediu aqui, linda estudante. Pessoal pediu aqui, o Luan Boncoski, o filho da Márcia, pediu. É, linda e perigosa. E o meu amigo aqui antes pediu Zé Moraes, o Pidão.
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2: Show de musiquinha pro Luan Bonkoski. Deixa eu ver quem mais aqui. Meu amigo Adilson Santana. Vamos ver aqui que ele mandou. É, não precisa falar nada do jogo, porque deu jogo de onde estamos sabendo. Vamos ver. Talvez ele não fala nada hoje, né? Vamos ver aqui. Ah, aqui, ó.
3: Zinho, bom dia, tudo certo, tudo tranquilo, Alemãozinho, me coloca em todos os sorteios que tiver hoje aí,
2: uhum.
3: Todos mesmo, e toque a música do Grupo Rodeio, Iguaria Campeira.
2: Uhum.
3: Alemãozinho, rapidinho, deixa eu te perguntar, tu que é um cara estudado, que já viajou e conhece o Brasil inteiro,
2: sim,
3: tu pode me dizer qual que é a capital do Espírito Santo? Uhum. Valeu, Alemãozinho, abraço, tudo de bom.
2: É, cornetear, ó, cornetear, né? Eu não vou falar, eu sei, mas não vou falar, o cara mandou aqui, disse que é a vitória do Espírito Santo. Ai, valeu, Pia. Até já aguarda também, em quando, né? Pra que mandar essas coisas aí na rádio, hein? Programa sério assim, né? Ai, ai, valeu, Pia. Deixa eu ver aqui. A Tânia Bach também. Ô, Tânia Guber Barta do Distrito Machado, bom dia. O Ademar, aqui o Ademar Vidor, de Nova Itaberaba. Bom dia, alemãozinho. Deixa eu ver. Tamo indo todo. Gostaria de convidar todos para a festa da linha Espuma, que vai acontecer no dia 21 de junho. Ei, que legal. Em honra ao padroeiro Coração do Sagrado Jesus e aos 80 anos da comunidade, né? Que legal. Deixa eu botar o óculos aqui pra não ler errado, né? Pelo amor de Deus, alemãozinho, né? É, aos 80 anos da comunidade, a linha Espuma. Que legal, parabéns aí pra vocês aí, dia 21 de junho. Mais perto aí, vamos fazer mais umas propagandas, me manda aí. Tá bom, alemãozinho? Se possível aí, era da música do Marciano, Amor Proibido. Valeu aí, o Ademar, um abraço pra você. Tudo de bom, legal, bonita música, né? Amor Proibido. Até você parar essa musiquinha aqui, é boa musiquinha mesmo. É, pra essa hora aí é tudo de bom, né? É verdade. Deixa eu achar aqui, se inscrever aqui, ver se ela vai... Tá baixada aqui. Bererim, bererim, bererim. É do Marciano, ele quer, né? Uhum. Aqui só tem do Gilberto Gilmar, Pedro Zé, não sei o quê, mas já vamos achar ela aqui pra ti. Valeu, Pia, tudo de bom. A música tá rodando aqui. Opa, pessoal de Nova Erechim, o Berlato. O Berlato aqui mandou também, linguiça, galeta, coisa arada, carne. Meu Deus, quanta carne. Mas é festa de comunidade isso ali, não é? Mais uma bandeja de uma forma, mais uma forma de coisa ali, né? E uma purinha ali pra, por causa da poeira, né? Uma purinha aí. Valeu, Berlato, lá de Nova Erechim, piazada aí, todo mundo escutando nós, né? Um abraço aqui, tudo de bom. Alemãozinho, tudo bem? Pedindo uma música aí pro meu esposo, o Gilberto, e a família Pinhalense aqui. Alôzinho, beijos pra Vanessa, Ivone, um grande abraço pra todos da família Stiburski e Kulkoski. Valeu, Neuza, obrigado.

0: Que show de música do Marciano, né? É, bonita música. Valeu o pedido aí, gurizada. Valeu, valeu. Ô, alemãozinha, a Lúcia, deixa eu ver quem é. Alles gut. É o Matheus Rodrigo Herbert. Temos escutando o programinha aí. Valeu, Matheus. Tudo de bom aí, piazada. Agora vamos ler as mensagens. Tem mais umas aqui. Estamos escutando aí na Tirol, alemãozinho. Lá na Tirol, estamos ouvindo aí, ó. Olha aqui, esse é telefone de outros países aqui, pelo jeito, né? Valeu, gurizada. Roda uma bem boa aí pra nós. Temos aqui na Tirol. Um abraço, piazada. Lá no Laticínio Tirol, ouvindo nós aí, piazada. Meu amigo Otávio Collin. Ô, Otávio, ela escute. Que é uma machina, ó, né? Desculpa, demora aí, pia. Mandou era 11 horas também, né? Valeu, piazada. Otávio Collin. Ô, ela escute. Coxilha, Urlai, Tramquial. Cheio, né? Tem Valmor Schwendler, ó, né? Normalmente veio a Tchonchlova, mas faz tempo que mandou. Tá dormindo já, Valmor?
1: E aí, alemãozinho, tudo certo?
0: Tudo.
1: Boa noite, Fender, na hora de vir, né?
0: Aham.
1: Me bota junto no sorteio do teu programa hoje aí.
0: Tá bom, deixa eu ver. Esqueceu de falar do game do Inter, coisa errada. O Wilson Fiedler, pioneiro, bom dia, piazada. Alas Kutcher, boa tarde.
2: Bom dia, alemãozinho, tudo certo? Alas Ristes?
0: Opa!
2: Dois Martins, Stovall, vamos participar do sorteio, sai.
0: E o
2: horário está... Tá. Chicken Music Phones, tchau.
0: Valeu, Stoffelight. Alles Gute. Pessoal do Ípica também, né? Simone dos Santos, bom dia, alemãozinho. Tudo bom, boa tarde. O meu amigo João Gubiani, faz tempo que já que tinha... Não me mandava, mas ele mandou aqui, o, João, o bicho velho. O João Gubiani, como é que tá, bicho velho? Mandou aqui, ó. Não sou daí, mas o bicho velho. Mandou aqui um videozinho, depois vamos dar uma olhada no bicho aí. Família Franz aí, o Hélio Franz. Alles Gute. Sou Hélio Franz aí, boa sorte pra você também. Vamos fazer um sorteio já, já. Meu amigo Thiago, como é que tá, bicho velho? Se encontramos esse dia, né? Ê, bicho velho, lá do Primavera. Temos ligado no programa, alemãozinha, eu e toda a minha família aí. Obrigado, pia. Boa sorte, tá bom, Thiago? Que legal. Obrigado, bicho velho. Aí, ó. Achei que não escutava eu, mas escuta também, né? Todo mundo escutando, né? Que legal, valeu.
3: Dia, alemãozinho, aqui é o Douglas.
0: Opa!
3: Tô aqui na casa da Ed. Quero participar do sorteio.
0: Valeu, Douglas.
3: E quero que toque uma música.
0: Tá bom.
3: Eu estava de aniversário ontem.
0: Opa, parabéns aí, piazão. Parabéns aí, ó. Saúde, saúde, saúde, tá bom?
4: Bom dia, alemãozinho.
0: Mas o Fritz está de volta.
4: Eu tô, Fritz, São Carlos. Sempre tá na escuta do programa.
0: Olha.
4: Mas ultimamente não tá passando, mas não sei o que que tá acontecendo.
0: Aham.
4: Uhum. Tá uma recolada nos ponteiros aí. E toca uma boa aí pra nós, São Carlos. Um abraço, amigo. Bom dia, bom dia.
0: Valeu, Fritz. Lá falando São Carlos Light, né? Que coisa boa, né? Shane Light, velho. Cool, legal. Bom dia.
5: Bom dia, Valdir. É verdade que estão sorteando a lenha aí. Eu queria pedir participar do sorteio da lenha daí, tá? Tá. O programa do Alemãozinho.
0: Tá bom, olha tudo.
5: Bom dia, Alemãozinho. Que fala no Zó, queria ver. Tô fiquei sabendo que estão sorteando a lenha aí. Queria ver se podia participar do sorteio.
0: Tá bom. Não, não é a lenha, é o gás, né? Tá bom, piazar, tudo é bom. Dia, Alemãozinho. O Diego Sen também. Tá bem, tá ligado, né, Diego? Tudo bom. A Célia Franzo Santos, do Divinéia. Bom dia, boa tarde, tudo de bom. Meu amigo aqui, o Adelir Zanzelheiro. Como é que tá, bicho velho? Seu Adelir Zanzelheiro mandou pra nós aí. Tá ligadinho com nós também aí, vamos ver.
6: Bom dia, amigo alemãozinho. Então não deu certo a tua caçada de tucano com o teu colega ali?
0: Não. Pô,
6: maridada, não. Abandonou a profissão, então, na época.
0: O capra aí do...
6: Pura bucha, né, companheiro, assim, não dá certo, né?
0: É,
6: melhor sozinho que mal acompanhado, né?
0: É, o capra foi jaguara hoje.
6: Mas um abraço, alemãozinho, um bom domingo, bom programa, como sempre. Tem uma escuta, em roda do fogão a lenha, aí assando uma carne no forninho.
0: Olha ali.
6: Fogão a lenha. E vamos, daqui a pouco, ir pro Garfo, né? E vamos participar do sorteio aí. Nós somos cliente fiel na ponta de peito do Mercado Pinheirão.
0: Aí.
6: Barbaridade, carne boa que essa gente aí tem.
0: Verdade.
6: No capricho mesmo.
0: É verdade.
6: Bota nós no sorteio aí.
0: Valeu,
6: um abraço, meu amigo Cabrito, aqui de União do Oeste.
0: Olha aí, ó. Galera de União do Oeste, vem comprar carne aí também. Bom domingo, Pia. Marlene Chu, fã do Distrito Machado Light. Alô, escute. O Delmar Boncoski do Pioneiro, bom dia. Bernadette Rempel. Ô, Bernadette, alô, escute. Astetia. Astetia, que é pior em machina, aquela. Um abraço pra você. Encontrei ela semana passada. Oi, alemãozinha, sou a Maria Moré. Boa sorte, Maria. Tudo de bom. Já vamos fazer o sorteio. Quase esqueci.
7: Bom dia. Bom aqui dia. É a Elvira Bruesma, do Distrito de Juvencio. Eu queria participar do sorteio do gás, se eu posso. E homenagear meu marido, Anelo do Bruesma, que fez os seus 74 anos, dia 22, sexta-feira.
0: Tá novo.
7: E desejar tudo de bom pra ele, bastante saúde, paz, alegria, tudo de bom pra ele, tá bom? Se eu for atendido, eu lhe agradeço, tá?
0: Que legal, muita saúde.
7: E tenha um ótimo dia.
0: Obrigado, tá? Obrigado. A galera aqui do Maria Terezinha, quem é? A Marli Gonçalves. Oi, Marli, tudo bom? Obrigado pela mensagem, boa sorte pra você. E também aqui o Hélio Guira.
8: Opa!
0: Fala, seu Hélio!
8: Bom dia, alemãozinho. Alô, escute.
0: Alô, escute, ó.
8: Eu quero participar do sorteio de prêmio. Participar do teu programa.
0: Quer ganhar? Tá, eu.
8: Jundasse e seu mocal, não, Miguel?
0: É,
8: e. Entrons, Kenan, Tande Nebel. Alô, escaputo.
0: É. O Hélio.
8: Tá bom, então?
0: Tá bom.
8: Um abraço.
0: Valeu.
8: Tudo de bom.
0: Valeu, Hélio. Ele mandou mais cedo já hoje, né? Mandou mais cedo, era 11 e pouco. Mas agora já saiu a neblina aí na Pinhalzinha, gal. O Marino, quem é esse louco aqui? Olha, ó, fogão a lenha, pinhão, panelinha, onde típia, o estelda de típia. Foleza, gal. E aí, está estando, é?
9: Bom dia, então, alemãozinho aqui, o Marino Silva, né? E tu tá me cobrando, né?
0: Eu
9: gosto do programa dos alemão mesmo.
0: Eu.
9: Da Rádio Centro-Oeste, muito bonito de escutar.
0: Tange.
9: E tá sendo os pinhãozinhos, fazendo almoço.
0: Olha ali,
9: a mulher disse, hoje eu não quero carne, né? Semana tinha visita, né? Daí, acho que era quinta de noite, fizemos um churrasquinho, daí hoje tem carne ainda que sobrou. Aí falei uma comida na panela, mas um bom dia, muito legal teu programa. Aí daí não gosto, você tá com essa música de banda, olha, do Hoops, do P. Smith, do Topa. Muito bonito.
0: Ô, Marino, mas tu bicho vai encher naquela, né? Mas, ô, bicho, velho, aqui, ó. Na hora do frigo, cheio de manhã, mandou mais cedo ali, né? Mas daí agora chegou na vez, né? Ovo do Rian Faia, gal. De Hot Holster drin hat Faia war zwei dort, tem do Rian, gal. E de Schloff tem um so nevichen Koch-Ovo, de Tipia, de Schene Tipia, de Cleanse, gal. Puro gut esse drin, né? No fogão a lenha. Se não tem coisa melhor, gal. Tu bicho vai encher, gal, né? Um abraço, Pia. Tudo de bom aí, né? Tem que um trombone, música rira, aquela, Ô, alemãozinha, tudo bom? Sempre estamos ouvindo o programa e não deixemos de escutar, tá? É a Cleonice Rose. Valeu, Cleonice, boa sorte pra você. Valeu, tudo de bom, tudo de bom. Alemãozinho, seu Xlambuga, ala escute. Quem é o Darcy Floss? Temos ligado aqui no grande alemãozinho no programa. Meu amigo colega do tempo da época do colégio Marcolino Eckert. Tô bora minha mochinha naquela, gal. Deixa eu ver, lembro do tempo que... deixa eu ver aqui, avance. Ia junto com a Zagonel. Ah, sim, nós ia junto com a Zagonel e coisa rara, com a caretinha agrícola. Sim, é verdade, né? A Fubica lá do Nilo Zagonel. Na época era o José Zagonello, o Roberto, né? Eles iam com a caretinha agrícola na aula, vinha de carona às vezes, é verdade. Deixa eu ver o que mais escreveu aí. Passei a Nasterra do meu pai ali, seu Luiz Floss, né? Na saída Planta Gorda ali, é verdade. No inverno. E o alemãozinho tudo encolhidinho, empacotado de tanto casaco, gal. Ó, cheio, não, mas nigga pot. Nós não tomava banho na época, né? Porque o Zagonello pisava fundo com aquela acrícola, aquela fubica, gal, das mãos cheias no rufa. E tu sabe que eu pulava o muro, Flos? Ele passava bem pertinho do paranco, eu pulava da caretinha agrícola, ia correndo pela roça, lá em cima pulava de novo na fubica. Não, eu, olha, tu tá louco. E hoje ali é o loteamento Flos, gal. Valeu, alemãozinho, seu Xlambuga, ótimo domingo pra você. O Sadi Flos von Blumenau. Agora o Marino vai derrubar as panelas.

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2: Valeu, gurizada! Miltinho, um abraço. Um alôzinho pra Zulmira Signor também. Bom dia, tudo bom? A nossa amiga aqui também.
3: Bom dia, irmãozinho.
2: Tarde.
3: Parabéns já pelo seu programa, que tem muita audiência.
2: Obrigado.
3: Quero mandar um abraço aos ouvintes que estão escutando.
2: Aham.
3: E quero pedir pra você rodar aquela música do... Do Neniatos lá na Ilha Redonda.
2: Aham.
3: Uhum. E mandar um abraço pra vocês aí.
2: Obrigado.
3: Se puderem me botar num sorteio aí, tá bom.
2: Tá junto também.
3: Abraço.
2: Abraço.
3: Bom domingo.
2: Obrigado.

0: Show de bola! A galera aqui da onde que é? Barra Escondida! Bom dia, boa tarde, alemãozinho! É a Juleide Makoski. Opa, queriam participar do sorteio, especialmente alemãozinho do gás. Ai, já tá no fim, estamos notando que tá ficando azulzinho, vermelhinho, foguinho, né? Ai, meu Deus, boa sorte pra você, vai ser domingo, tá? Do gás vai ser domingo. Oi, bom dia, boa tarde, vamos ver quem é. Oi.
1: Oi, alemãozinho, tudo certo?
0: Tudo bem.
1: Quero participar de todos os prêmios aqui do bairro Bela Vista, o Dila dos Santos.
0: Ô, Dila, valeu, boa sorte pra você, tá bom? Tudo de bom, mandou mais dois áudios, não tá abrindo aqui ainda, mas valeu, Dila, boa sorte, tá? O Ivan, o Arthur, Pegoraro, tudo junto reunido também, né? A Veronice também. Sim, valeu.

Opa, bom dia, boa tarde, boa tarde. 1h38, alôzinho pra galera de Nova Itaberaba. É, manda um alôzinho aqui ao Giovanni Basso, que tá mandando pro Remy Balém. Remy Balém, aniversário hoje. Cê é bicho, velho. Parabéns aí pro Piazão aí. Saúde, saúde, tudo de bom. Tudo de bom aí.

0: Opa, 1h40, saiu o solzinho. Piazada aí do Patriota Futebol Clube também estão saindo pra fora. É, começa a sair, né? E aí começa a dar, começa o solzinho, né? Tomando um vinhozinho, reservadinho, né? Tomando um vinhozinho, nosso amigo Djalma. Não, vamos programar aí um galeto, né? Vamos programar um galetinho aí. Alôzinho, alemão pro time aí, a equipe Patriota, né?
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0: Valeu, Djalma. Tudo bom, Pia? Tudo bom, Piazão aí, ó. Beleza? Quando precisar um lateral aí, me liga. Vamos jogar aí, dá uma olhadinha aí também, né? Pessoal lá em Cordilheira Alta, na região também, tem sol já, que coisa boa. Pinhãozinho tá apontando agora, solzinho ali, uma vez na vida, né, Angelita? E ali na Chuvencio, como é que tá ali também? Já tem sol ali na Chuvencio, é? É, aqui tem um pouquinho de sol ali ainda, né? O pessoal acho que tá rezando um pouco ali, né? Quem ganhou os 2 quilos de carne do Pinheirão? Quem ganhou os 2 quilos de carne do Mercado Pinheirão? Sabe quem? Sabe quem? Sabe quem? Sabe quem? Sabe quem? É a Jacira Machado. Jacira Machado. Valeu. Show de bola. Ganhou aí. Ali a Angelita mandou foto aqui. Lá, coisa arada. Do... Capoeira arada e coisa arada. Tá nublado ali o negócio, né? Tá nubladinho ali por aí ainda, né? A Jacira Machado ganhou, então, 2 quilos de carne do Pinheirão, 2 quilos de ponta de peito, uma delícia. Obrigado, Márcio, do Pinheirão, o pai, a mãe, todo mundo junto, o Edson, vai, se manda trabalho, elaborado, mãe, todo mundo. 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Vamos tudo. Quem vai ganhar o rodízio de pizza foi, onde vai parar? Angeli Sulzbacher! Valeu, Angeli Sulzbacher, irmã do Ismael Safadinho. Valeu, Angeli. Boa sorte pra você. Você tem um maridão, ou dá pra alguém, um casal. Pra duas pessoas, pra ir lá comer um rodizão. O que beber, vocês pagam.

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Antes dessa música aqui, vamos rodar esse aqui que o pessoal pediu, saudade da minha terra, gurizada.

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0: Muito boa tarde, estamos de volta, é mais um Comitiva 100.9 que está no ar. Boa tarde.
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0: Sim, é mais uma tarde de domingo e eu estou por aqui para te fazer companhia. Até às 16 horas eu sou Lindomar e a gente vai juntos com o melhor da música sertaneja, música de bandas, sempre no oferecimento da VS Estruturas Metálicas. E assim desejamos para você uma excelente tarde de domingo. Vem com a gente, tá começando Comitiva 100.9.
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0: Muito bem, então, hein? Música boa é aqui no nosso Comitiva 100.9. Desejando que você tenha uma tarde feliz, alegre, abençoada também. Aproveite aí, descanse, descanse muito. Aproveita a família, os amigos, os vizinhos, os parentes, enfim. Aquela pipoca, aquele chimarrão. Pra você uma excelente tarde. 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
1: Olá, sou Carol Denardi, da Rede de Notícias Acaerte. No Minuto de Santa Catarina de hoje, o destaque é a proposta de reforma do Supremo Tribunal Federal, elaborada pela Ordem dos Advogados do Brasil no estado. Entre as motivações do estudo técnico, a crise de credibilidade da corte. O presidente da OAB estadual, Juliano Mandelli, afirma que o diagnóstico atual não pode ser ignorado.
2: Há hoje uma evidente crise de credibilidade no Supremo Tribunal Federal e essa crise não se limita à Corte Suprema. Ela tende a irradiar ou já começa a irradiar por todo o Poder Judiciário, comprometendo a confiança da sociedade nas instituições. Diante desse cenário, a OAB em Santa Catarina assume a sua responsabilidade institucional. Nossa postura é crítica, eu particularmente sou um crítico sim, mas essencialmente contributiva. Não se trata de fragilizar o Supremo, muito pelo contrário. Nós queremos enfrentar com seriedade os problemas para fortalecê-lo e preservar o seu papel central na democracia brasileira.
1: O parecer da OAB catarinense propõe medidas estruturantes. Como explica Mandelli?
2: Esse parecer, elaborado aqui em Santa Catarina pela Comissão de Direito Constitucional, apresenta propostas objetivas. Entre elas, eu destaco aqui a instituição de mandato fixo para os ministros, para evitar a concentração prolongada de poder, a democratização do processo de escolha, o aumento do quórum de aprovação no Senado e a limitação das decisões monocráticas, com resgate da colegialidade como regra. É um órgão com 11 ministros e muitas vezes a gente vê apenas um ministro decidindo questões importantes e muitas vezes também o futuro do nosso país. Também estamos propondo nesse documento o fortalecimento de questões éticas, né? Padrões éticos mais rigorosos, maior transparência nas relações institucionais e a adoção de diretrizes de governança digital, como posicionamentos em redes sociais, entrevistas, que são compatíveis com o nível que se espera de responsabilidade da corte. A OAB aqui em Santa Catarina cumpre mais uma vez o seu papel, não de espectadora, mas de protagonista na defesa da Constituição e na construção de soluções para o aperfeiçoamento da democracia brasileira.
1: O relatório catarinense será levado à OAB Nacional para subsidiar os debates da reforma do judiciário em Brasília. Você ouviu o presidente da OAB de Santa Catarina, Juliano Mandelli. Gratidão pela sua audiência. Um abraço e até a próxima semana no Minuto de Santa Catarina.
3: Que demais! 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

0: Muito bem, então, hein? Música boa é aqui no nosso Comitiva 100.9. Desejando que você tenha uma tarde feliz, alegre, abençoada também. Aproveite aí, descanse, descanse muito. Aproveita a família, os amigos, os vizinhos, os parentes, enfim. Aquela pipoca, aquele chimarrão. Pra você uma excelente tarde. 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
2: Legal, legal, hein? Muito obrigado pelo seu carinho, pela sua sintonia. Esse é o nosso Comitiva 100.9 que vai chegando ao seu final. Agradeço imensamente aí a sua participação, a sua audiência. 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Domingo que vem tem mais, hein? Você sabe. Por aqui, Comitiva 100.9, das 14 às 16 horas, levando sempre o melhor da música sertaneja e música de bandas pra você. Grande abraço, bom restante de domingo!

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2: O futebol é a minha, a sua, a paixão de todos nós. Falamos ao vivo e definitivo, Campeonato Brasileiro, tarde desse domingo, 24 de maio. Belo Horizonte, estádio do Mineirão, palco de Chapecoense e Cruzeiro. 26 graus de temperatura, tempo bom com alguma nebulosidade na capital mineira. Nesta tarde que a Chapecoense tentará mais uma vez fazer história e tentar reverter essa situação incômoda da lanterna do Campeonato Brasileiro. Mesmo com a vitória, não deixa a lanterna, mas melhorar o índice, pelo menos para colocar mais pontos nessa caminhada na Série A do Campeonato Brasileiro. Uma posição incômoda, uma situação difícil, mas não impossível. Quase irreversível, sim, é bem verdade, mas no futebol, às vezes, a probabilidade não é o que seja provável. Por isso, nós estamos colocando em ação, nesta tarde de domingo, com a narração de Roberto Lorenzão, com os comentários de Ricardo Odi, central da bola, Felipe Eduardo, com o timaço de parceiros 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Em nome de toda a equipe, em nome de todos que estão nos acompanhando, prazerosamente, Roberto Lorenzo lhe deseja muito obrigado, desejar muito boa tarde, amigos e amigas do esporte. As equipes adentrando ao tapete verde, Chapecoense, camisa branca, calções e meias verdes. Cruzeiro vem com a camisa azul, vem com calções e meias brancas e muitas crianças sendo acompanhadas, inclusive também uma criança cadeirante sendo conduzida pelo capitão da equipe cruzeirense para a entrada no gramado aqui do Mineirão, nesta tarde. Tarde de um clima bom, agradável. Chapecoense vem com modificação, Chapecoense vem com alteração e a equipe do Cruzeiro com a sua força máxima para esse compromisso. Por isso, a partir agora, vamos colocar todas as emoções. Antes de escalarmos, alô Felipe Eduardo, central da bola, cumprimentando o público ouvinte. Além desse jogo, Campeonato Brasileiro vai ter mais, mas primeiramente, cumprimentando o público ouvinte, muito boa tarde.
3: Boa tarde, Roberto, boa tarde a todo mundo sintonizado com a gente aqui na Centro-Oeste FM, também na Rádio Clube, diretamente de São Domingos para toda a região oeste catarinense. A gente traz todas as emoções de Cruzeiro e Chape e vamos ficar de olho também em Remo e Atlético Paranaense, que jogam neste mesmo horário. Tem mais jogos hoje, porém a partir das 18h30 e a partir das 20h30 também tem um joguinho amanhã, mas estamos de olho no Estadual de Amadores, fase Oeste, intervalo de jogo por enquanto, Grêmio Santa Lúcia e União Pinhal. União Pinhal vai vencendo por 1-0, jogo em Pinhalzinho, e o Ajap lá em Mondaí, por enquanto, vai perdendo por 2-0 para o Grêmio Ipanema, ambos os jogos no intervalo, e claro, a gente vai destacar tudo para você.
2: A você que está nos acompanhando nessa tarde de domingão, vamos escalar primeiramente a equipe da Chapecoense. Chapecoense definida com Anderson, goleiro, camisa 98. Everton, camisa número 26. Doma, número 3. Bruno Leonardo, contestado, criticado por alguns torcedores, permanece com a camisa número 33. Na lateral, Bruno Pacheco, 91. João Paulo, camisa número 4. Carvalheira, 99. sem Camilo, que cumpre suspensão. Vinícius Balieiro, número 17, entra no seu lugar. Enio, camisa número 97. Marcinho, número 7. Bolasie, número 11. Do lado da equipe do Cruzeiro, Cruzeiro que vem com Otávio, número 81, goleiro. Cauã Moraes, número 2. Fabrício Bruno, ex-chapecuense, camisa número 15. Jonathan Jesus, 34. Kaique, número meia dúzia. Lucas Romero, que é o capitão, 29. Gerson, número 11. Matheus Pereira, 10. O Kense, número 70. Sinisterra, número 17. Caio Jorge, número 19. Portanto, as duas equipes definidas, escaladas. O árbitro é o Flávio Rodrigues e Souza, de São Paulo, com Danilo Rodrigues Manins e Joverton Wesley Lima. Também tem o árbitro de VAR, o que vai comandar na questão do VAR, Rodrigo Guarrijo Ferreira do Amaral. E um detalhe para esse jogo aqui no Mineirão: 28 câmeras estão colocadas em 12 posições diferentes com chips, e elas estarão fazendo teste. Não é que o árbitro vai se utilizar disso, é apenas teste para a questão do impedimento automático ou semiautomático. 29 partes também serão pontos serão rastreados dos jogadores com precisão de última geração. Os testes que estão sendo feitos nos estádios do Campeonato Brasileiro e hoje também aqui em Belo Horizonte, mais esse teste a ser preparado aí para que futuramente nós tenhamos, possivelmente pós-Copa do Mundo, não se sabe ainda se vai ser já introduzido no Campeonato Brasileiro desse ano, ou se em comum acordo com os clubes será essa nova determinação que a FIFA vai também fazer utilização para que tenhamos para o campeonato da temporada do ano que vem. Mas resta saber aí, claro que pode ser um grande, digamos assim, aliado para dirimir dúvidas com relação à questão de impedimentos. Brasileiro começou com rodada ontem, teve jogo ontem. Grêmio ganha, Inter perde, hoje tem a Chapecoense, jogos de ontem, jogos de hoje, Felipe Eduardo.
3: Muito bem, Roberto, trazendo as informações. Ontem a rodada teve início com São Paulo e Botafogo, e que empataram em 1-1. O Vitória fez 2-0 no Internacional. Inclusive, o Internacional não tem bom retrospecto contra o Vitória quando os jogos são lá na Bahia. Também ontem, 19 horas, teve o Mirassol, que venceu o Fluminense pelo placar de 1-0. Teve Grêmio e Santos em jogo de viradas. O Grêmio venceu o Santos por 3-2, se afastou um pouco da zona do rebaixamento. E teve o grande jogo entre líder e vice-líder. No Maracanã, o Palmeiras venceu o Flamengo por 3-0. O Flamengo teve um jogador expulso, muitas reclamações, mas uma expulsão justa. E hoje tem Cruzeiro e Chapecoense. Nesse mesmo horário tem Remo e Atlético Paranaense. Logo mais às 18h30 tem Corinthians e Atlético Mineiro. E às 20h30 tem Vasco e Bragantino. Amanhã, às 20 horas, fechando a 17ª colocação, tem Coritiba e Bahia. Lembrando que teremos mais uma rodada do Campeonato Brasileiro antes da pausa para a Copa do Mundo. Ou seja, tem Chape joga hoje, joga meio de semana contra o Novo Horizontino, depois tem mais um jogo do Campeonato Brasileiro que será contra o Palmeiras, domingo que vem, e aí a gente vai depender se a Chape vai ou não para a Copa Sul-Sudeste e depois sim faz a parada para a Copa do Mundo. Portanto, os destaques que daqui a pouquinho a gente vai trazendo mais detalhes para você.
2: Muito bem, jogadores já se preparando para o começo da partida. Mineirão, Belo Horizonte, tarde de temperatura boa, agradável. Vai se colocando à nossa direita a equipe da Chapecoense, à nossa esquerda a equipe do Cruzeiro. Neste jogo em que as equipes procuram, pelo menos em situações distintas, o Cruzeiro subir na tabela, começou na zona do rebaixamento, teve dificuldades no início, na arrancada do campeonato, ganhou confiança, montou um super time e agora vem com toda a força para buscar também mais resultados positivos. Por outro lado, a equipe da Chapecoense que, diante do Remo, um jogo que era tido como a possibilidade da Chapecoense buscar o resultado, não conseguiu fazer o resultado em casa lá na Arena Condá e agora então precisa buscar e pontuar. No histórico entre as duas equipes aí que tem uma história relevante que a Chapecoense tem aprontado muitas vezes dentro do Mineirão. Mas isso é uma questão de incógnita, obviamente. Minuto de silêncio sendo respeitado no Mineirão. Vai começar já já, a saída de bola vai pertencer à equipe do Cruzeiro de Belo Horizonte. Nesta tarde, inclusive, jogadores prontos são, pela informação, homenagem a dois integrantes que faziam parte da equipe do Cruzeiro. Quando apita, a bola está rolando, bola começa o jogo. Saída da bola para a equipe do Cruzeiro no campo de defesa. Já vem Fabrício Bruno entregando para Jonathan recupera aqui para a Chapecoense. Marcinho dominou. Bola enfiada. Atenção, pode pintar. Vem o cruzamento forte demais. Chega por ali. O árbitro disse que foi tiro de meta. E o árbitro, para mim, eu tive a impressão de que foi escanteio, mas o árbitro deu tiro de meta. O Carvalheira poderia chegar na bola. E ali, no toque, foi visivelmente, a bola foi para escanteio. O toque foi do jogador da equipe do Cruzeiro, mas infelizmente o árbitro deu tiro de meta. Primeiro erro da partida. O Carvalheiro tinha tudo para fazer o toque, tinha tudo para dominar, mas preferiu aí a cobrança do escanteio, porque tocou no jogador da equipe do time do Cruzeiro. E vendendo para Chapecoense pelo lado esquerdo, cruzamento na boca da área, tira a zaga. Vai sobrando a posse de bola aqui na extrema direita. A bola vai sendo para lance lateral, vai reposição de bola para a equipe da Chapecoense. Nos primeiros movimentos da partida, já estamos aqui com um minuto passado desse primeiro tempo, 1:10. Vai repor a posse de bola aqui pela extrema direita, Everton. Lado direito do ataque da equipe da Chapecoense, todo mundo se encarraculando na frente da boca da botija. Demora para fazer o arremesso. Partiu para a bola, levantou na boca da área, tentou bola assim nos braços do arqueiro Otávio. Fica como ela, posse de bola para a equipe da equipe do Cruzeiro. 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Sai jogando ali o Jonathan, entregando agora para cá, que devolveu a bola. Ali não estava colocado o corte feito na trajetória da equipe, batendo aqui, batendo lá. Último toque foi do jogador da equipe da Chapecoense, Carvalheira. Vai repor a posse da bola com o Lucas Romero, deixou, volta a bola ali para o Kaique mais atrás, entregando para Jonathan Jesus, agora para Fabrício Bruno, ex-jogador da equipe da Chapecoense no sistema defensivo. 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Vem a bola no campo de defesa da equipe do Cruzeiro. Roubada de bola, ela chega a bola zero, dividida, arranca, tira, Jonathan Jesus. Chega rasgando essa bola, tirou. Apertou agora a falta em cima do Caô Moraes, aí aponta o árbitro. Falta marcada para o time do Cruzeiro no momento agora do lance. Placar fechado em 0-0. Primeiros movimentos, 2:40 desse primeiro tempo no Mineirão. 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Roubada ali, retoma agora, tem falta. Falta em cima ali na arrancada do Bruno Pacheco, foi surrupiado. Ele que é o capitão da equipe da Chapecoense. Falta, e é falta boa, falta cometida pelo Gerson, favorável à equipe da Chapecoense. Olha, já são 3:00.

0: Mais uma infração, poderia pintar um cartão amarelo, o erro da equipe do Cruzeiro de novo. Mais um erro. E olha, pelo que você está vendo também do estúdio, Felipe, 4 minutos, quase 4:20. Chapecoense dominando territorialmente, o Cruzeiro não sai do sistema defensivo.
1: E fala-se muito em questão da diferença de atitude, né, Roberto? Muitas vezes a gente vê a Chapecoense acanhada, apenas se limitando a defender, e não é o que a Chapecoense faz hoje. Marca pressão em cima do Cruzeiro, já teve no primeiro lance do jogo uma oportunidade que o juiz acaba errando um escanteio para a Chape, mas é isso. É tentar sufocar.
0: Tira direta, tira o goleiro, de soco, tira o goleiro. Volta a bola para a tentativa de novo com o Balheiro. Balheiro recomeça tudo de novo no sistema defensivo. Agora até chegar no goleiro Anderson. Quase 5 da etapa. Vamos chegando agora a 5 minutos do primeiro tempo. Nesse confronto Chapecoense e Cruzeiro em Belo Horizonte. 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Vem a bola com Bolassi, Bolassi volta a bola, entregando aí para onde estava colocado o jogador Cavaleiro. Cavaleiro fez a inversão de jogada, troca passe aqui para o Chapecoense no campo defensivo, chega agora onde está colocado que o jogador Doma domina, estufa o peito, carrega a bateria no sistema defensivo, faz o levantamento, chegar, corte feito, olha lá, do jogador Jonathan Jesus entregando no meio, na tentativa ali do Matheus Pereira, foi desarmado, volta a bola de novo para com o jogador Gerson toca aqui pela esquerda, entregando ali para Kaique agora de novo para Gerson no meio de campo. Agora o Cruzeiro começa a se encontrar um pouquinho. 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Lançamento na tarde, Caio Jorge recebeu, dominou, ajeitou, tentou ainda ele em cima do adversário, veio a marcação, tentou o toque, tentou, veio o cruzamento, Kaique, a bola vai travada, sai do arco o goleiro, mas a bola já havia saído, escanteio para o time do Cruzeiro. Escanteio aqui na ponta esquerda, comando de ataque. Vamos chegando a 6 minutos e 20 da etapa primeira de jogo. 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Estamos no primeiro tempo, tem escanteio a equipe do Cruzeiro, sem pressa nenhuma vai para a cobrança, placar permanece fechado em 0-0, na tarde deste domingão, sol aqui em Belo Horizonte, tem ali Caon Moraes para a cobrança, ou Caio Jorge, que vai para a cobrança, vamos ver ali, vai ficar, cruzamento, Matheus, cruzamento feito, aberto, sobrou, Sinisterra, volta a bola, tentativa, o chute, bate na bola, faz a defesa. Kenji fez a finalização, é jovem, bateu, a bola aí no cantinho, Anderson meteu a bola para a linha de fundo. Escanteio para o time do Cruzeiro, na primeira vencida mais arrojada da equipe do Cruzeiro na partida. Escanteio, para esquentar um pouco o jogo, para tentar criar um clima, e o torcedor vai tentar empurrar o time. Se segura Verdão, cobrança curta, vem de novo, rasteiro, Gerson, Matheus de novo, recebeu. Emmanuel Kenji, veio o cruzamento, tira a zaga. Rebote por ali, tentativa no contra-ataque, Enio foi desarmado, volta a bola para o time do Cruzeiro, melhor ainda, Gerson fez a tabelinha, tentou a conexão, escorregou ali o jogador da equipe do Cruzeiro, e aí o Bruno Leonardo meteu a bola para lance lateral, é reposição para o time do Cruzeiro. 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Placar permanece fechado em 0-0. Romero entregando ali para Fabrício Bruno. Toca na bola. Entregando ali na frente para Gerson. Para Matheus, para Gerson. Vem trabalhando de novo. Aí, Cauã, ali para a direita. Tenta a jogada para Kenji. Para Sinisterra. Volta a bola com Romero. Romero, Gerson. Começa tudo para Fabrício Bruno. Agora entregando para Jonathan Jesus. Lá na frente, recupera a equipe da Chapecoense. Volta a bola. Com o jogador que meteu Everton, fez o lançamento na tentativa. Corte feito. Recupera lá o jogador Diano Chejus. Ficou irritado ali o jogador Bolassi. Passe foi errado para ele. Vem de novo. Cauã Moraes pela extrema direita para o time do Cruzeiro. Kenji fez o cruzamento. Tira a zaga. Volta a bola mais uma vez agora pela esquerda, com Kaique, tentou, Sinisterra dominou, invadiu, atenção, pneu.

0: Entrou, corte feito, foi desarmado pelo Doma. Tira por ali agora o jogador Enio. Bate na bola. E que bola, hein? Ficou na indefinição do sistema defensivo da Chapecoense. Ele foi entrando, penetrando e quase. 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É tiro de meta agora, depois do choque com Kenji, João Paulo, ninguém de fundo, é só tiro de meta para a equipe da Chapecoense. 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Em para reposição de bola, a equipe da Chapecoense, o jogo está parado e a gente dá aquele tempo para a bola para girar tempo e placar do futebol. Primeiro tempo de jogo, Belo Horizonte, Mineirão, estádio que teve também jogos da Copa do Mundo aqui no placar. Estamos chegando a 10 minutos e meio, 0 para o Cruzeiro, 0 para a Chapecoense. Felipe Eduardo, central da bola.
1: Muito bem, Roberto, trazendo as informações, porque quem está de olho nesse jogo da Chapecoense é a dupla Grenal, já que o Cruzeiro está embolado com os colorados e com os tricolores. O Inter é 12º com 21 pontos, o Grêmio é 13º também com 21, e o Cruzeiro, com esse empate momentâneo, também chega a 21 pontos na 14ª colocação. Mais do que nunca, gremistas e colorados hoje torcendo para a Chapecoense fazer o crime em Minas Gerais. No mesmo horário, agora estão jogando o Remo e Atlético Paranaense, jogo que interessa para a Chape, já que o Remo é o 19º colocado com 15 pontos. A Chape, por enquanto, vai chegando a 10 pontos conquistados em 16 partidas. O Verdão do Oeste tem um jogo atrasado ainda contra o Bahia a ser marcado. No estadual de amadores, fase Oeste, segundo tempo de jogo, 7 minutos jogados em Mondaí, o Grêmio Ipanema vai vencendo o Ajab pelo placar de 2-0. Já na linha Santa Lúcia, em Pinhalzinho, 13 minutos jogados do segundo tempo, União de Linha Pinhal, lá de Concórdia, vai vencendo o Grêmio Santa Lúcia pelo placar de 1-0. 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
0: 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Campeonato Brasileiro, Série A. Rouba dele a bola da equipe da Chapecoense. Já chega ali, onde estava a bola, com o jogador Everton fazendo levantamento na direção do Bolasie. Ele domina, vem a jogada, vem o Fabrício Bruno, ainda bora com o Bolasie. Lá vem ele, vai pro fundo do campo, tentou o Marcinho, fez o toque por baixo, corte feito. Chega ali o jogador Romero para ajudar o sistema defensivo. Sai jogando a equipe do Cruzeiro. Que tabelinha legal. Toque de primeira. Kaique, agora sim, fez tudo errado. Fez tudo errado. Ele tentou lá para o Matheus Pereira. Mas o Matheus Pereira estava no meio ali. No meio praticamente entre os zagueiros. Ele tocou para lance lateral. Para sorte da Chapecoense. 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No próximo domingo, 16h, lá em São Paulo, Chapecoense e Palmeiras. Depois teremos a pausa para a Copa do Mundo. Seleção brasileira também faz amistosa no próximo domingo para se despedir da terra do Piniquim, da terra brasileira, rumo à Copa dos Estados Unidos, Canadá e México. Vem o Hexa ou não vem? Olá, se tentou trabalho, perdeu o controle, a bola vai para fora e é só tiro de meta. Reposição de bola para o goleiro Otávio da equipe do Cruzeiro bater. Felipe, você vendo pelas imagens, vendo o jogo também, tá gostando do jogo, a postura da Chapecoense nesse 0x0 até agora aqui?
1: Gostando da atitude da Chapecoense, Roberto, porque a Chape joga diante do Maracanã, de um melhor Mineirão, que não está lotado, mas conta com uma grande presença de torcedores cruzeirenses. O Cruzeiro, que também vem pressionado devido a não estar tão bem, ter grande investimento, mas mesmo assim estar na parte de baixo da tabela, inclusive olhando para não entrar na zona do rebaixamento. E então a gente tem essa pressão da Chape, tá tentando jogar, obviamente é um jogo difícil, mas a Chape entra ao mesmo tempo sem pressão. Não, a pressão é toda do Cruzeiro, obviamente a Chape tem a pressão de ganhar para não fazer um fiasco mais uma vez na Série A, mas a expectativa do torcedor da Chapecoense não tá lá em cima, ou seja, o que vier é lucro. E pelo menos estão demonstrando vontade, aquilo que talvez faltou um pouquinho no jogo contra o Remo, jogando em casa, diante de um bom público na Arena Condá, e depois de tudo que aconteceu, daquele fatídico, da fatídica fala do Bruno Leonardo após o jogo, talvez teve aquela conversinha, teve que o pessoal se secar depois de uma mijadinha, e talvez isso faça com que a Chape demonstre, pelo menos, mais vontade em campo.
0: 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Vem a sobra, posse de bola, Romero. Tentou para Kaique, bateu para fora. Passa rente, o pé da trave, vai para a linha de fundo em tiro de meta. Mais uma vez, chegou por ali e esse resultado ainda em 0-0, mais uma grande oportunidade da equipe do Cruzeiro desperdiçada. Segue 0-0. 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Chegamos a 16 minutos deste primeiro tempo, placar que permanece ainda fechado em 0-0. Campeonato Brasileiro da Série A. Lembrando que a Chapecoense, no mês de semana, vai enfrentar a equipe do Novo Horizontino pela Copa Sul-Sudeste, valendo vaga para a grande final. Poderemos ter final catarinense nessa competição.
1: Exatamente, Roberto, e apenas confirmando o gol do Ajap. O Ajap diminui contra o Grêmio Ipanema. Matheus Deves, cobrando falta, faz o primeiro do Ajap. O Grêmio Ipanema vai vencendo o jogo por 2-1. Agora jogados 12 minutos do segundo tempo e segue na Santa Lúcia, 0 para o Grêmio Santa Lúcia, 1 para o União Piau.
0: A você que está ligado com a gente, muito obrigado, onde você estiver. Vem para a cobrança do tiro esquina da equipe do Cruzeiro, lá pelo lado direito do ataque. Caio Jorge, trocou ali para Gerson, fez a jogada de novo, lá da devolução, devoltou agora para Kenji. Kenji, vem a bola, ajeitou pela esquerda, bateu para fora, linha de fundo, é só tiro de meta. Em reposição, isolou longe da neta. 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Estamos aqui no primeiro tempo. Já também tem análise técnica do andamento da partida do Ricardo Ode. Aqui, tudo para você do Campeonato Brasileiro. Agora, é o campeonato que está mexendo com todas as emoções também para você. Vem aí Copa do Brasil. Amanhã, segunda-feira, vamos conhecer quem será adversário da Chapecoense na segunda fase. Bola aqui, o Balieiro entregando ali para Enio. Enio vai dominando, estufa, peito, carrega, bateria, fez a tabelinha para Bolasier. Lá vem Bolasier, tenta a jogada, fez a inversão, tentou passe lá pro Everton, foi desarmado pelo Kaique. Recua para o goleiro, sai jogando, recupera a Chapecoense de novo para Everton. Lá no lado direito faz o levantamento, tentou o cruzamento, sobrou, tira a zaga, Fabrício Bruno. Sinisterra cai no terreno, pediu a falta, mas o árbitro deu ali da vantagem. Volta a bola para a equipe de novo da equipe do Cruzeiro. Tentativa ali com o jogador onde estava colocado também. O Romero foi desarmado, deu certo a jogada. Arranca na velocidade, caiu o Jorge pela ponta esquerda. Tentativa, Kaique na arrancada agora, dominou, ajeitou, parou, foi para o fundo do campo. Ainda ele tentou cruzamento, foi desarmado. Sobra a posseira, bola aí para Doma. Toma, toca a bola para Enio. Enio domina, ele para cá, livra-se do marcador e cometeu a falta. Usou o braço em cima ali e atingiu o Romero, o árbitro está parando, pode pintar um cartão, mas olha, eu não vi assim tão acentuado ali, e o Romero fez uma cera danada por ali, teve o braço ali na disputa de corpo a corpo, mas não foi assim, uma coisa de agressão, propriamente o árbitro nem aplicar o amarelo não deu, apenas deu a falta, mas que não fosse para cartão amarelo no lance. 0-0, Campeonato Brasileiro, vamos chegar a 19 minutos e 15, aqui, campeonato com todos os detalhes para você. 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Falta para a equipe do Cruzeiro, vai tomar a distância, Matheus Pereira para cobrança, tem o Gerson próximo da bola. O jogador está conversando ali com jogadores da equipe da Chapecoense, também do Cruzeiro. Bruno Pacheco só está ouvindo, agora sim tudo ok. Depois da resenha ali do bate-papo com o árbitro da partida, partiu, correu para a bola, bateu direto, defende o goleiro de soco, salva a zaga de novo. O goleiro vem ali, o Anderson tirou de soco essa bola. Tentativa do Sinisterra, corte feito do Doma. Tira a arrepia do lado que está virado o nariz. E a gente dá aquele tempo para a bola para girar, tempo e placar do futebol. Chegamos a 20 minutos e 20 da etapa primeira no placar no Mineirão. Segue 0 para o Cruzeiro, 0 também para a equipe da Chapecoense. Central da bola, Felipe Eduardo.
1: E tem gol, Roberto. Gol é do Remo, que abre o placar contra o Atlético Paranaense. Já, já. Faz 1 para o Remo, 0 para o Atlético Paranaense. Resultado que não é bom para a Chapecoense, já que o Remo vai subindo na tabela de classificação, abrindo vantagem contra a Chapecoense. No Estadual de Amadores, fase Oeste, Grêmio Ipanema vai vencendo o Ajap pelo placar de 1-0, 17 minutos jogados do segundo tempo. E na Santa Lúcia, 22 jogados da segunda etapa, o Grêmio Santa Lúcia segue perdendo pelo placar de 1-0 para a União de Linha Pinhal. Lembrando que ainda hoje, às 18h30, tem Corinthians e Atlético Mineiro na Neoquímica Arena. E às 20h30 tem Vasco e Bragantino em São Januário. A rodada termina amanhã, às 20h, com Coritiba e Bahia. Jogo que será no Couto Pereira. Com o resultado atual, a Chapecoense continua na 20ª colocação. São 10 pontos ganhos em 16 partidas. Uma vitória, 7 empates, 8 derrotas, 16 gols marcados e 30 gols sofridos pelo Verdão até aqui. 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
0: 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Obrigado a você, ouvinte. Ricardo Odi, Chapecoense começou no primeiro momento da partida, tendo mais controle da bola, quase 5 minutos que se passaram do primeiro tempo. Cruzeiro não chegou a passar do meio de campo no início da partida. Teve, depois o Cruzeiro com o controle da bola, e agora 20 passados, já 22 e meio desse primeiro tempo, Cruzeiro teve duas chances e gols mais claras até agora, no momento, hein, Ricardo Odi?
2: Boa tarde, Roberto, boa tarde, Felipe, boa tarde, os ouvintes. Então, primeiramente, a Chapecoense, nos 5 primeiros minutos, conseguiu mandar no jogo, hein, na casa do Cruzeiro, a Chapecoense conseguiu ter várias chances, conseguiu fazer alguns ataques aí e preocupar o time do Cruzeiro. Depois o Cruzeiro tomou conta do jogo e até o momento, até os passados 20 minutos, 22 minutos, o Cruzeiro está tomando conta do jogo. O Cruzeiro, bem lembrado, que no meio da semana passada teve um confronto contra o Boca Juniors que deve estar pesando a perna do Cruzeiro para esse jogo, hein? O Cruzeiro que está vindo com o mesmo time que jogou contra o Boca Juniors. Então isso aí está pesando bastante a perna do Cruzeiro. A gente vê que os jogadores estão ressentindo desse confronto aí. E a Chapecoense está se portando bem. Está aguentando a pressão do Cruzeiro, na casa do Cruzeiro. O time de primeira elite aí que é o Cruzeiro. A Chapecoense está se portando bem aí no sistema 3-4-3. E o técnico está conseguindo orientar bem os jogadores para suportar a pressão do Cruzeiro nesses primeiros 25 minutos do jogo, que são, para mim, são fundamentais, onde que a Chapecoense não levou um gol até agora e está conseguindo suportar a pressão do Cruzeiro. E vamos torcer, Roberto, Felipe e os torcedores chapecoenses, que podemos aí, de repente, no 1-0 aí, conseguir uma vitória em cima do Cruzeiro.
0: Placar de 0-0, vem a bola de novo com o time do Cruzeiro, Matheus Pereira abrindo pela direita, olha a chance, cross feito, corte feito, chega para o Liquejo, está marcado o pênalti. Marcou o pênalti, Carvalheira cometeu, atingiu ali as pernas do Matheus Pereira, está marcando penalidade máxima agora para o time do Cruzeiro, numa bola que era toda da equipe da Chapecoense, mais uma vez aí, não há nenhuma dúvida, pelo menos daqui, que era a opinião de vocês também, que com as imagens, falta dentro da grande área ali, muito embora a equipe da Chapecoense poderia ter saído jogando, mas o árbitro foi eminentemente, apitou para o centro ali da marca do Cal, marcado o pênalti, quero opinião Felipe, sua Felipe, e também do Ricardo Odi, pênalti para o time do Cruzeiro.
1: Pênalti, claro, Roberto. O Cavaleira não faz o pênalti na maldade, mas o jogador do Cruzeiro chega antes e o Cavaleira estava se preparando para tirar a bola e aí acabou acertando apenas as pernas do jogador do Cruzeiro. Pênalti bem marcado.
2: Pênalti, Roberto. Pênalti bem marcado. O jogador tem que olhar, erguer a cabeça, enxergar quem está ao seu redor, né? O jogador veio da Chapecoense, cabeça baixa. O jogador do Cruzeiro veio para roubar a bola e sem sombra de dúvida, pênalti, claro, claro, claríssimo. Uma pena para o Chapecoense, porque estava fazendo um jogo bom e não sofrendo gols até os 25 do primeiro tempo, né?
0: Caio Jorge pegou para ele a bola, chamou para ele a responsabilidade. Anderson, vai contigo toda a torcida do Verdão. Caio Jorge pode abrir o marcador para o time do Cruzeiro. Vamos chegar a 26 da etapa primeira. Perna direita na bola, vai receber autorização. Ele para, foi lá, coloca a bola de novo na mão, ajeita de novo. Estádio praticamente lotado. Presença gigante do torcedor da equipe do Cruzeiro, vai para a cobrança. Caio Jorge vai recebendo autorização. Caio Jorge partindo para a bola, demorou, agora sim, pé na direita, correu para a bola, gol do Cruzeiro! Gol do Cruzeiro, Caio Jorge bateu com muita consciência, bateu com muita responsabilidade, e olha, abre o marcador, Caio Jorge, 26 passados, 1 para o Cruzeiro, 0 para a Chapecoense. Continua a Chapecoense fazendo as suas apresentações e a dancinha do Caio Jorge por aí. Recebeu ali a saudação dos colegas, ficou sozinho e resolveu fazer a dancinha. Mesmo que Anderson tentou tocar na bola, mas foi muito bem batido, indefensável por ali. Bateu praticamente no meio do gol, hein? Ô, Felipe, Chapecoense continua na lanterna.
1: A Chapecoense continua na lanterna e quem não gosta desse gol são gremistas e colorados, já que o Cruzeiro acaba ultrapassando a dupla Grenal, uma tabela de classificação, chegando agora aos 23 pontos, enquanto a Chapecoense permanece lá com os seus 10 pontinhos, sem, ou melhor, com seus 9 pontinhos, sem fazer muita festa e rumando para mais uma vez fazer a pior campanha da história do Campeonato Brasileiro. É triste, mas a Chapecoense faz história de um jeito negativo. E o Caio Jorge chega ao seu quarto gol no Campeonato Brasileiro da Série A.
0: Tentativa do ataque de novo do Cruzeiro, cruzamento aqui da esquerda, a bola foi, passou na frente da boca da área, foi para fora. Ricardo Odi, o Cruzeiro tomou conta depois dos 10 minutos. E numa infelicidade do Carvalheira, pênalti, vitória parcial para a equipe do Cruzeiro.
2: É, a Chapecoense perdeu um pouco a cabeça depois dos 15 minutos do primeiro tempo, não conseguiu mais se portar em campo. E num pênalti infantil do Carvalheira, Caio Jorge bateu no meio do gol, mas bateu firme, forte, sem chances para o goleiro da Chape. Chape agora tem que botar a cabeça no lugar, o técnico orientar seus jogadores, ter um pouco de paciência e jogar o jogo para tentar um empate, né? Esse é o jogo da Chapecoense agora, é tentar um empate.
0: Estamos com o Campeonato Brasileiro da Série A na tarde desse domingão, 24 de maio, em Belo Horizonte. Chapecoense abrigando mais um resultado. Tem gol balançando a rede balança, você informa, Felipe.
1: O Atlético Paranaense empata o jogo com o Remo, gol de Zapelli. Um pro Remo, um pro Atlético Paranaense.
0: Pelo menos, ó, a equipe do Atlético, pelo menos possa, quem sabe, a Chapecoense fazer muita coisa. Quem sabe depois da Copa do Mundo se reencontrar no caminho do resultado. 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Vai tentando de prima lá, na direita, conjugador Cauã Moraes. Entregando para Kenji. Tentou, foi o cruzamento, corte feito, João Paulo, volta de novo para o time do Cruzeiro, brinca por ali, tenta Marcinho, volta mais atrás ali, chega o jogador João Paulo tira do lado que estava virado o nariz e a bola vai no balão, a bola vai para fora, é a reposição de bola. 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E aqui a gente dá aquele tempo para a bola para girar. Girar tempo e placar do futebol. Trinta minutos passados do primeiro tempo no Mineirão. Com o gol do Caio Jorge cobrando o pênalti. Um para o Cruzeiro, zero para a Chapecoense. Central da bola, Felipe.
1: Falando de estadual de amadores, o Grêmio Ipanema faz o terceiro gol, 3 para o Grêmio Ipanema, 1 para o Ajap. Gol marcado agora aos 26 minutos da segunda etapa. Enquanto isso, na linha Santa Lúcia, segue o Grêmio Santa Lúcia perdendo por 1-0 para a União de Linha Pinhal lá de Concórdia. Campeonato Brasileiro, Remo e Atlético vão empatando, ou melhor, o Remo vai vencendo por 1-0. O gol do Atlético acabou de ser anulado. O VAR interferiu e acabou.
0: A tentativa, olha a chance, vai entrando pro gol, é gol! Gol do Cruzeiro de novo! Depois da bola bem trabalhada, numa jogada sinistra, tocou por último aos 31 minutos passados desse primeiro tempo, numa indefinição. Chapecoense ficou apática, assistindo os toques de bola da equipe do Cruzeiro e na vontade, mais uma vez arrasador e avassalador o time do Cruzeiro, numa jogada pela direita, cruzamento e aí na chegada teve um chute, goleiro defendeu e depois a bola foi entrando, mesmo que o goleiro tentou tocar e defender, mas não conseguiu. 2 para o Cruzeiro, 0 para a Chapecoense. Lamentavelmente, Sinisterra amplia o marcador agora. 2-0. Se estava ruim, 1-2 é pior ainda. Felipe, a situação fica mais complicada cada vez mais.
1: Fica mais complicada. A Chapecoense é 20ª colocada com 9 pontos. Está 7 pontos atrás do Mirassol, que é o 19º e tem 16 pontos. O Cruzeiro chega à 9ª colocação com 23 pontos ganho. E naquele bolo ali do meio de tabela, com o resultado parcial, o Cruzeiro vai subindo e passa a dupla Grenal. O Inter cai para 13º, o Grêmio cai para 14º. Ambos com 21 pontos, o Cruzeiro faz 2-0 e a VAR tá.
0: Mas ele vai provar aí, tá vindo provar que tem uma possibilidade de uma falta na hora que originou todo o lance, falta em cima do jogador da Chapecoense, então foi chamado para o VAR, pode até invalidar o lance. Vamos agora na expectativa, o árbitro foi por ali, para no lance justamente por ali, ó, numa falta em que o jogador é da equipe da Chapecoense, não sei se vocês têm a imagem ou não aí, pelo menos dá para a impressão de que pode ter sido a falta marcada no lance que originou-se em cima do Marcinho e possivelmente deve anular o gol, hein? Na minha opinião, pelo que foi chamado pelo VAR, vai ser anulado. Quero ver a opinião, você Felipe, você também, Ricardo Odi.
1: É um lance parecido com o pênalti, porém aquele lance foi de frente, agora é um lance de costas. O jogador do Cruzeiro chega e faz uma carga nas costas e dá um tranco por baixo. Se o juiz manter a coerência do que ele marcou o pênalti, vai marcar a falta.
2: Um tranco e uma carga por trás no Marcinho, no início da jogada do Cruzeiro, na recuperação da bola do Cruzeiro, e com certeza a falta, o juiz provavelmente vai anular o gol.
0: Muito bem, vai tomar a decisão, muito bem, anulou. Anulou e marcou falta, hein? Nada de gol, foi anulado, portanto, falar, aquilo que vocês estavam citando, obviamente, falta em cima do Marcinho, falta do Cauã Moraes, portanto, infração beneficiando a equipe da Chapecoense, anulado, volta tudo igual, menos mal, né, Ricardo, de menos mal,
2: mas a Chapecoense precisa acordar pro jogo, Roberto, meio campo da Chapecoense e todo o sistema defensivo da Chapecoense precisa acordar pro jogo. O goleiro Anderson fez uma ótima defesa agora e não teve nem um zagueiro ou alguém que pudesse não deixar a bola entrar, e o jogador do Cruzeiro entrou livre e marcou o gol. Então, os jogadores chapecoenses precisam acordar, o time precisa todo acordar e tomar um porte mais iniciativa do jogo, né? O Chapecoense tem camisa, tem que honrar esse time e tem que ser mais aguerrido esse time da Chapecoense. Tem que ter mais brilho os jogadores chapecoenses.
1: E manteve, pelo menos, uma coerência, né? A arbitragem, aquilo que a gente sempre questiona, o juiz manteve a coerência. Foi um lance parecido com o pênalti, ele deu o pênalti, agora ele dá a falta, anula o gol de forma correta.
2: Perfeito, Felipe. Perfeita observação. A coerência do juiz foi muito bem observada.
0: Placar permanece, portanto, 1-0 para a equipe do Cruzeiro. A Chapecoense tenta trocar passes lá pelo lado esquerdo nessa etapa primeira de jogo. 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Tentativa lá no jogador da equipe do Chapecoense, Enio. Abrindo agora, abrindo para a tentativa do Bruno Pacheco fazer levantamento para o Bolasi. Preferiu a bola para Everton. Everton dominou, fez o cruzamento para Bolasi. Dominou, ajeitou. Mais atrás agora, adentrou ainda para a tentativa para o Balheiro. Balheiro voltou de novo. Começa a jogar com Doma. Vai retornar tudo de novo lá do ataque aqui para o sistema defensivo. 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Caído no gramado, o jogador da equipe de Chapecoense, agora o Doma, para o atendimento, sentiu ali problema na sua coxa, 36, quase 37 do primeiro tempo. Na próxima segunda-feira, portanto, amanhã será feito o sorteio para ver quem será adversário da Chapecoense na Copa do Brasil. Será que vem Grêmio para ser? Será que será Inter? Será o Corinthians? Será Vasco? Será Fluminense? E aí, oxalá, é de tarde, acho que duas e meia da tarde deve ser esse horário que a CBF normalmente faz o sorteio dos jogos aí da Copa do Brasil. E aí vamos aguardar quem será o adversário da Chapecoense, porque no sorteio define o seguinte, define quem é o adversário e aonde é o primeiro jogo também. Não tem vantagem para ninguém entre as equipes. Ou será que vem Palmeiras aí num confronto já de cara? Tá. Muito bem, vai entrar agora o Vinícius da equipe da Chapecoense. Doma está deixando o gramado da equipe da Chapecoense, portanto Vinícius vai entrar na equipe da Chapecoense, onde nesse momento acontece a substituição, portanto por lesão Doma não conseguiu mais seguir na partida, jogador importante o Doma, e o Vinícius, vamos ver agora como fica então para a equipe da Chapecoense com essa mudança. Temos o Balheiro, que é Vinícius também, mas esse é outro Vinícius que entra na equipe da Chapecoense para essa partida. Ricardo, hoje a entrada aí, não tem o Vitor Caetano, não tem o Thierry e o Cauã também, que estão machucados. Quatro defensores, e vem a Chapecoense, Bruno Pacheco, lá na ponta esquerda, dominou, fez o cruzamento, no Bogdara, tira Fabrício Bruno, volta a bola de novo, com a equipe da Chapecoense, vai tentar levar de novo, volta mais atrás, começa tudo de novo. E essa mudança prematura da equipe da Chapecoense, Ricardo Odi.
2: É preocupante, né? Porque é um jogador que não vem jogando muito.
0: Se atrapalhou o goleiro da equipe do Cruzeiro, sai errado, cai no terreno por ali. E agora tocou na mão aí o jogador da equipe do Cruzeiro. O árbitro disse que não houve nada, que segue o lance. E aí vai pro fundo de campo ainda, com o jogador Enio, tenta de um lado pro outro, corte feito, chega para ali, o jogador também, Cavaleira, toque para cá, para lá. E o árbitro dá de novo o tiro de meta. Tinha tocado na mão do jogador da equipe do Cruzeiro, ali na linha de fundo, numa lambança que fez o goleiro Otávio. E mais uma vez agora, jogadores por aí.
2: O jogador segurou a bola caída, segurou com as mãos a bola, Roberto. É incrível, né? Seria falta para a Chapecoense. E depois do gol não marcado, a Chapecoense acordou para o jogo. Acordou para o jogo, está levando perigo ao Cruzeiro. Espero que continue assim os próximos minutos aí do primeiro tempo.
0: Estamos ainda no primeiro tempo, já vamos chegar a 40 minutos da etapa. Primeira bola colocada na direita, recebe lá Cauã Moraes, vai tentar o trabalho, agora para a tentativa do Matheus Pereira, volta a bola ali no meio campo para Lucas Romero de novo, vai trabalhando agora com o Jonathan de novo, entregando ali para mais uma vez aí com o jogador Romero, Lucas Romero que é o capitão da equipe do Cruzeiro. 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Grãos da Terra, qual é a lateral para a equipe da Chapecoense? 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Placar de 1-0 para a equipe do Cruzeiro, etapa primeira de jogo. 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Vai tentar o trabalho para a equipe do Cruzeiro de novo, começa no campo de defesa, a bola vai chegando ali no jogador mais uma vez, o Matheus Pereira, jogador que tem uma boa articulação, entregando para Gerson, homem da barba, volta a bola para Matheus Pereira, no círculo central, tentou enfiada de bola, com o jogador Sinisterra, volta para Kaique, abrindo agora para cá o Jorge, toma a frente ali o jogador da Chapecoense, Bruno Leonardo toca para o arremesso lateral, reposição de bola para o time do Cruzeiro. 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Chega lá com o jogador Sinisterra, entregando com uma vez aí com o Gerson. Mais atrás agora para Fabrício Bruno. Toca a bola o time do Cruzeiro. E a gente dá aquele tempo para a bola para girar. Girar tempo e placar do futebol. 41, quase 42 da etapa primeira de jogo no Mineirão. Sec, 1 para o Cruzeiro, 0 para a Chapecoense. Central da bola, Felipe.
1: Muito bem, segue lá. Em Belém do Pará, Remo 1, Atlético Paranaense 0. Gol do Atlético Paranaense foi anulado, portanto o Remo segue vencendo a partida. No Estadual de Amadores, segue as equipes de Pinhalzinho perdendo. Aos 44 da segunda etapa, o Grêmio Santa Lúcia em casa vai perdendo para a União de Linha Pinhal por 1-0. E o Ajap vai perdendo para o Grêmio Ipanema pelo placar de 3-1, jogo está aos 38 minutos da segunda etapa. Lembrando que ontem tivemos o Internacional perdendo para o Vitória fora de casa pelo placar de 2-0. O Grêmio venceu o Santos por 3-2 de virada na Arena. O Palmeiras fez 3-0 no Flamengo jogando no Maracanã. A rodada ainda teve o Mirassol vencendo o Fluminense por 1-0. São Paulo e Botafogo empataram em 1-1. Lembrando que teremos mais uma rodada do Campeonato Brasileiro antes da pausa para a Copa do Mundo. E também seguimos com a Copa Sul-Sudeste. Chapecoense joga em casa no próximo meio de semana. Já venceu o Novo Horizontino por 2-0 no jogo de ida. 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
0: 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Parceria forte com o homem do campo. 44, etapa primeira, placar ainda de 1-0 para a equipe do Cruzeiro. 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Vem para a reposição de bola. A equipe da Chapecoense recebe aqui pela extrema direita. A tentativa do Baleiro foi desarmado. Volta a bola. Fabrício entregando ali para Romero. Faz o lançamento. Nas costas, olha o perigo. Escorregou. Caio Jorge. Escorregou na hora de fazer a finalização para a sorte da Chapecoense. Bruno Leonardo entregando ali para Vinícius, agora para Everton. Everton pela direita tentou o trabalho, fez o passe ali para Bonazier. Bonazier tenta o drible, cai no terreno, recebe a falta. Falta aqui na direita. Vai se esgotar o tempo regulamentar. Mais 4 minutos, vamos até 49. Portanto, 45 mais 4, vamos até 49 nesse primeiro tempo no Mineirão. Aqui, Campeonato Brasileiro, tem falta a equipe da Chapecoense. Quem sabe de bola parada, hein? Quem sabe de bola parada? Rafael Carvalheira para cobrança. Vamos até 49 no primeiro tempo. Já ultrapassamos a casa dos 45. Coração do Bigode Chuteira vai contigo, toda a torcida do Verdão. Vai para a cobrança da falta. Partindo a bola Carvalheira, entregando para Enio, faz o levantamento, na boca da área deu de graça, corte feito, Gerson afastou, volta, opa, deu de rosca ali o jogador João Paulo, uma tentativa, melhor ainda para Enio, ele recuperou, mas tem falta, falta em cima ali do Matheus Pires. Agora, a bola era toda do jogador da Chapecoense, hein, e vem a bola, e o Gerson já arrancou, entregando para Caio Jorge, tentou, fez o grande cruzamento, ninguém, cruzamento mal feito, fica com ela com Bruno Pacheco, ele vai chegando para ali, fez o toque lá na frente, foi interceptado, melhor ainda para Bruno Pacheco, agora voltou, entregando para onde estava colocado o bolaço, volta mais atrás aí, começa a jogada, organiza ali com o jogador Carvalheira, Carvalheira mais atrás, entregando agora, para onde estava colocado o Bruno Leonardo, agora para Vinícius, Vinícius entregando para onde estava colocado ali o jogador Everton, Everton para Vinícius, errou Vinícius por ali, recupera Sinisterra, entregando agora de novo, olha a chance, pode pintar, bateu com o pé, sensacionalmente Anderson, mas o Vinícius fez uma lambança, entregou de graça. Não dá para admitir um jogador que joga uma Série A jogar assim, tão displicente como está jogando o jogador Vinícius. E vem de novo, cruzamento, corte feito do Romero. Melhora para aí, onde estava colocando agora. Polazzi, Bruno Leonardo cortou, hein? Fez o lançamento, tentou, contativo com o Marcinho, foi desarmado. Volta a bola cá, entregando agora aqui para a esquerda. Vem cruzamento, chegou para ali, passou por todo mundo, a bola vai para fora, é só tiro de meta. Mas olha, não dá para admitir um lances como esses aí. Jogadores como, por exemplo, o Vinícius que entrou, a bola era toda dele e deu passe, quase originou o que poderia ser o segundo gol se não fosse a intervenção precisa agora do goleiro da Chapecoense mais uma vez. Né? O time não pode perder bolas assim, né, o Ricardo Odi?
2: É, Roberto, a Chapecoense sempre foi um time aguerrido, sempre foi um time de força, de raça, de superação. E os jogadores de Chapecoense, esse ano e principalmente nesse jogo, estão demonstrando que não tem esse espírito da Chapecoense. Esse espírito guerreiro, esse espírito de raça, esse espírito do oeste catarinense aqui, de fibra, de valor, que demonstram o que foi a Chapecoense ao longo de todos os anos. Visto é que a Chapecoense está com 9 pontos, né, no campeonato. Então esse é o retrospecto da Chapecoense, é o retrato da Chapecoense de todos os jogos e de hoje também. Né? Torcedor sofre com a Chapecoense, Roberto.
0: Estamos já no finalzinho do primeiro tempo. Vem a bola para Matheus Pereira, fez o lançamento. Caio Moura chega lá. Bruno Pacheco recebeu a falta. Falta para a equipe da Chapecoense no seu campo de defesa. 48,5 do primeiro tempo. O Ardo vai dar a lateral, vai marcar a falta. Marcou falta exatamente para a equipe da Chapecoense no campo de defesa. Entregando para João Paulo. João Paulo vê a marcação por ali, toca na bola, toca ali na frente, tentativa ali com o jogador, Cavaleiro com o Marcinho, foi desarmado, volta a bola para mais uma vez ali com o jogador Fabrício Bruno, quando o árbitro da partida aponta para o centro do tapete verde. Fim de papo no primeiro tempo. Cai o Jorge cobrando o pênalti. 1 para o Cruzeiro, 0 para a Chapecoense. Começa agora o balanço do show do intervalo.
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1: Muito bem, show do intervalo começando para você. Intervalo de jogo, Cruzeiro 1, Chapecoense 0. Caio Jorge cobrando o pênalti, fez o gol da equipe mineira, que vai dando a vitória parcial nessa primeira etapa. E a última vitória do Cruzeiro sobre a Chapecoense no Mineirão foi em 21 de outubro de 2018, fazem quase 8 anos que o Cruzeiro não vence a Chape jogando no Mineirão. Aquela vitória foi por 3-0 com gols de Thiago Neves, Arrascaeta e Dedé. Um bom tempo aí que a Chapecoense não perde para o Cruzeiro lá em Minas Gerais, mas por enquanto o placar é de 1-0 para os donos da casa, que vão levando a melhor e subindo na tabela de classificação, que já já é o detalhe para você. 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Começo com o Estadual de Amadores, final de jogo, Pinhal Concórdia 1, Grêmio Santa Lúcia 0. O jogo foi na Santa Lúcia, o Grêmio não consegue vencer em casa, até fez uma boa partida, mas acaba derrotado no jogo de ida. Também, já nos acréscimos da segunda etapa, o Ajap vai perdendo para o Grêmio Ipanema pelo placar de 3-1. Também no finalzinho do jogo, o Cometa fora de casa vai vencendo o São Lourenço pelo placar de 1-0, enquanto o Aliança vai vencendo o Inter de Peritiba também fora de casa pelo placar de 3-1. A maioria dos visitantes fazendo levando a melhor fora de casa, apenas o Ajap que não consegue esse resultado por enquanto. Mas destacar para você também por aqui, falar de Campeonato Brasileiro Série A, que começou ontem, né, ainda a 17ª rodada da competição. Ontem a gente teve, abrindo a rodada, o São Paulo e o Botafogo empatando em 1-1. O Internacional perdeu para o Vitória por 2-0. E o retrospecto do Colorado jogando lá na Bahia não é bom quando o adversário é o Vitória. De 1996 para cá, o Internacional jogou 19 jogos no Barradão, teve 3 vitórias, 2 empates e 14 derrotas, um aproveitamento de apenas 19,2%. Por sua vez, o Grêmio jogou em casa e venceu o Santos de virada por 3-2. Gabigol marcou 2 vezes para o Santos, mas Carlos Vinícius 2 vezes e TT 1 vez deram a vitória para o Grêmio por 3-2 sobre a equipe santista, que deu uma aliviada na situação do Grêmio e jogou o Santos lá na zona do rebaixamento. Também ontem o Mirassol venceu o Fluminense pelo placar de 1-0. E no jogo da rodada o Palmeiras fez 3-0 no Flamengo jogando lá no Maracanã, abrindo agora 7 pontos de vantagem para o Flamengo, que é o vice-líder. O Flamengo ainda tem um jogo a menos, mas o Palmeiras abrindo aquela gordurinha na ponta da tabela. Também falo para você de Remo e Atlético Paranaense, jogo que começou junto com a Chapecoense. O Remo saiu na frente, o Atlético até buscou o empate, mas o juizão acabou anulando o gol, mas o Atlético buscou novamente aí, agora com Viveiros, jogo 1-1, Atlético Paranaense e Remo lá no Belém do Pará. Ainda nesta rodada, a gente terá outros jogos que movimentam o Campeonato Brasileiro da Série A. Às 18h30, tem Corinthians e Atlético Mineiro, jogo na Neoquímica Arena. Às 20h30, tem Vasco e Bragantino em São Januário. A rodada será finalizada amanhã, quando jogam Coritiba e Bahia, às 20h, no Couto Pereira. Também falar para você de Copa Sul-Sudeste. Na última quarta-feira, a Chapecoense venceu o Novo Horizontino fora de casa por 2-0 no jogo de ida da semifinal da Copa Sul-Sudeste. Na outra semi, Volta Redonda e Avaí empataram em 2-2. Os jogos de volta serão nesta quarta-feira na Arena Condá. Às 19h, tem Chapecoense e Novo Horizontino. Na Ressacada, às 19h, também tem Avaí e Volta Redonda, como o Roberto destacou na primeira etapa. Podemos ter uma final catarinense na Copa Sul-Sudeste. E caso a Chape vá para a final, tenha a melhor campanha da competição até aqui, fará a final em casa se chegar lá. As finais da Copa Sul-Sudeste estão previstas para o dia 3 e para o dia 7 aí de junho. Portanto, uma quarta e no domingo, já que o Brasileirão estará parado para a Copa do Mundo. Copa do Brasil, sorteio dos confrontos das oitavas de final serão na próxima terça-feira, dia 26, às 11h da manhã, na sede da CBF. Estão lá Internacional, Cruzeiro, Fluminense, Vasco da Gama, Juventude, Santos, Mirassol, Palmeiras, Remo, Atlético Mineiro, Chapecoense, Grêmio e Atlético Paranaense. Lembrando que o Chapecoense pode pegar qualquer um desses. As oitavas de final têm as datas previstas para os dias 2 de agosto e 8 de agosto. As prováveis datas aí das oitavas de final da Copa do Brasil. Confirmando para você, fim de jogo. O Ajax perde para o Grêmio Ipanema por 3-1, jogo de ida das quartas de final do Estadual de Amadores, fase Oeste. Falar para você de futsal. Tivemos a sétima rodada da competição da Série Prata da Federação Catarinense. A Pielense Futsal Zagonel perdeu para Cunha Porã por 1-0 na sexta-feira, jogando fora de casa. E a DAF Saudades, jogando em casa, perdeu para o Marcílio Dias por 3-1. Rio do Sul venceu, ou melhor, Catanduvas venceu o Rio do Sul por 3-2, primeira vitória de Catanduvas na competição. E o Maravilha Futsal, fora de casa, venceu a Chaxiense pelo placar de 3-1. No meio de semana, a equipe da Pinhalense Futsal Zagonel vai até Chapecó enfrentar a Chapecoense, quarta-feira, 7h30, jogo que será válido aí pela Copa Santa Catarina. Destaque, portanto, também para você do futsal. Voltando a falar de Brasileirão, a Chapecoense tem mais um jogo no campeonato depois do Cruzeiro, antes da parada da Copa. E a situação da Chapecoense não é nada boa, porque no próximo domingo, também às 16h, Palmeiras e Chapecoense, jogo no Allianz Parque. Domingo, portanto, 16h. E pós-data FIFA, lá nos dias 22 ou 23 de julho, a Chapecoense joga em casa aí contra o Flamengo. Portanto, pausa para a Copa do Mundo. Primeiro jogo, né? O último jogo antes da Copa do Mundo é contra o líder da competição. E a volta será contra o vice-líder do campeonato. Lembrando que a Chapecoense ainda tem um jogo atrasado contra o Bahia. Nesse primeiro tempo de jogo, 68% de posse de bola para o Cruzeiro, 32% para a Chapecoense. Foram 9 finalizações do Cruzeiro, nenhuma da Chape. O Cruzeiro acertou 5 no gol. Foram 4 escanteios para o Cruzeiro, nenhum para a Chapecoense. 8 faltas do Cruzeiro, 5 da Chape. 12 desarmes da Chapecoense contra 5 do Cruzeiro. Chapecoense começou, Ricardo Oddi, numa pressão em cima do Cruzeiro, mas não conseguiu reverter isso em finalizações. A postura era boa, mas falta aquele detalhe final. E como eu dizia no início do jogo, o Chapecoense tinha uma boa postura diante de um Mineirão que está não lotado, mas com um excelente público, contra um Cruzeiro pressionado, mas num pênalti infantil, O Cruzeiro abriu o placar, chegou até a ampliar, mas o gol foi anulado. 1 para o Cruzeiro, 0 para a Chapecoense. Análise desse primeiro tempo.
2: Felipe, Roberto e os ouvintes, o futebol Série A é definido nos detalhes, né? Nos mínimos detalhes. O jogo é muito bem sempre estudado, os jogadores numa qualidade parecida, então é difícil o confronto da Chapecoense lá fora, o Mineirão quase lotado aí, bonito Mineirão, mas a Chapecoense nos primeiros 5 minutos conseguiu encaixar um bom jogo, trocar passes e chegar até na área do Cruzeiro, e após isso o Cruzeiro tomou conta do jogo, tanto é que está visto aí, tá falado por você, mais de 65% de posse de bola do Cruzeiro, e a Chapecoense virou uma refém do Cruzeiro. Não tomou 2 gols por um detalhe, uma falta bem marcada pelo árbitro na tentativa de recuperação de bola do Cruzeiro, a falta em cima do Marcinho, mas a Chapecoense se carece de um meio campo mais marcador, mais aguerrido, e também do meio campo de qualidade, onde eu vejo que o Jean Carlos não está jogando, o Giovanni Augusto não está jogando, e aí você pensa, mas que Chapecoense é essa? Né? E desde que o treinador, o Felipe, veio, ele escanteou o Jean Carlos, que vinha sendo titular da Chapecoense e tendo bom rendimento e ajudando bastante a Chapecoense a fazer uma movimentação de jogo com qualidade, com uma perspectiva de jogo aguerrido para poder, de repente, num contra-ataque, surpreender a equipe adversária, visto é que a Chapecoense veio de uma Série B, tem uma qualidade inferior aos times de Série A. Imagine se o Cruzeiro hoje está na Libertadores, né, um time de ponta. Então o Chapecoense tem que se portar de uma outra forma, tem que assumir mais o brilho dessa camisa de Chapecoense, jogadores entender um pouco a história de Chapecoense, jogar mais com a alma, com a chuteira, no coração aí, Roberto e Felipe e os torcedores, e a gente poder ter alguma perspectiva diferente para poder vislumbrar um segundo tempo de mais alegria e um possível empate da Chapecoense.
1: Ricardo, aproveitando, fazendo uma análise, a Chapecoense jogando Copa Sul-Sudeste e jogando o Campeonato Brasileiro e até a Copa do Brasil. A Chape parece que está no meio termo. Ela não chega a ser uma equipe de Série B, é um pouquinho melhor que uma equipe de Série B, mas é muito inferior a uma equipe de Série A. A gente tem um hiato dessa diferença. A Chapecoense contra equipes um pouco mais frágeis consegue se sobrepor, mesmo perdendo o Campeonato Catarinense, mas contra equipes da Série A, a Chapecoense não consegue ter postura, não consegue vencer o Remo em casa.
2: Essa falta de postura que a Chapecoense tem, a gente não consegue diagnosticar se é falta de qualidade de jogadores, se é uma posição do técnico, se é um conjunto todo. Como tu bem disse, bem lembrou, né? A Chapecoense tomou 3-0 do Barra, perdeu o título quando o Dalpozo era técnico. Hoje ela não consegue ganhar do Remo em casa, também que é o penúltimo colocado, né? Chapecoense é o último. E não conseguiu fazer um bom jogo. E hoje ela vai frente ao Cruzeiro também e apaticamente ela joga um primeiro tempo vergonhoso, vexatório e não condiz o que é a alma da Chapecoense de todos os tempos que a gente sempre torceu, sempre acompanhou e sempre quer que a Chapecoense seja esse time aguerrido, forte, vibrante, como diz o hino da Chapecoense, né, Roberto?
1: Roberto Lorenzon, você acompanhou a Chapecoense 2021. Quais são as diferenças e as semelhanças daquela pior campanha da história com essa campanha que a Chapecoense faz até aqui, neste primeiro turno do campeonato de 2026?
0: Olha, Felipe, também você que está nos acompanhando, Ricardo Odi, que está também no estúdio. Daquele ano para esse ano aqui, o detalhe é que a Chapecoense naquela ocasião, ela começou um time totalmente novo, começou a temporada do zero, né? Saíram praticamente 22 e entraram 22. Desse ano aqui, o time vem de um esqueleto, digamos assim, de uma formação dos últimos 2 para 3 anos, hein? E o que a gente observa aqui é a movimentação do Garcês. Garcês vai, inclusive, vai entrar na equipe da Chapecoense, já está vendo a movimentação aqui do Garcês, 20-31. É o jogador que deve entrar. Giovanni Augusto pode entrar também. E o Jean Carlos, os dois, por enquanto, Garcês que

0: Parece que já não estão mais querendo ter a motivação de ter ali alguma coisa, né, na Chapecoense.
1: E, Roberto, apenas uma informação. Remo e Atlético Paranaense, quase uma hora de primeiro tempo. Agora está no intervalo lá. Remo 1, Atlético Paranaense 0. O jogo ficou bastante tempo parado por lá. Já teve até expulsão, inclusive, lá em Belém. E agora o intervalo Remo 1, Atlético Paranaense também 1.
0: Mudança, portanto, na equipe da Chapecoense. Marcinho deixa o gramado, entra Garcês, hein? Eu não sei por quê. Talvez o Ítalo seria um cara mais indicado para essa posição, mas ele quer colocar o Garcês e vai colocar juntamente. O Garcês é um jogador de velocidade. O Ítalo é um jogador de velocidade. Não sei se é esse o motivo por que ele não quer colocar. Eu acho que o Fábio Matias parece que às vezes quer inventar moda diante de uma moda que não existe moda. Então essa que é a diferença. Mas vamos lá, vamos para mais 45 minutos.
2: O problema da Chapecoense não está no ataque, porque a bola nem chegou no ataque praticamente após os 5 minutos. O problema da Chapecoense, de repente, é o meio campo, é a zaga, é um meio campo mais aguerrido para poder essa bola chegar na frente. Bolassi e os que estavam na frente ali não tiveram oportunidade nenhuma. Então não adianta você crucificar jogador que está na frente em detrimento de um meio campo que não está conseguindo suplantar e nem dar passe para os jogadores da frente, né? Então essa é a diferença. E o Fábio Matias, como tu disse, às vezes ele está inventando alguma coisa que é incabível, é inconcebível de a gente conseguir entender. Nós que os técnicos criticam, nós que somos radialistas, comentaristas de jogo, mas a gente, alguma coisa a gente enxerga fora aqui que é impossível de não ficarmos indignados com situações assim.
0: Vai começar o segundo tempo, saída de bola para a equipe da Chapecoense. Bolasie, mais 45 minutos esperando que comece a mudar quando a bola rola mais uma vez no Mineirão. 17ª rodada, voltamos com a emoção de Chapecoense e Cruzeiro. E você sabe, pensou em palpite no Verdão? 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Romero vai trabalhando já para a equipe do Cruzeiro, entregando para Fabrício Bruno, entregando para Cauã, para Moraes. Fez o lançamento na frente, corte feito por ali, corte feito. Bruno Leonardo tocou para lance lateral e reposição de bola para o time do Cruzeiro. Lateral no primeiro minuto da etapa complementar, etapa derradeira. Público muito bom no Mineirão na tarde deste domingo para você. Depois desse jogo, temos mais um compromisso antes da Copa do Mundo. É contra o Palmeiras, no Allianz Parque, São Paulo, próximo domingo, 16h. Trabalha a posse de bola do time do Cruzeiro com o goleiro Otávio no campo de defesa. Jovem Celeste, ele tem uma performance muito boa, mas lembrando que o Cássio também é outro grande ídolo. Eu estava por aqui, não estava escalado, mas estava aí dando moral para o time. Tentou Garcês, que foi desarmado o Gerson, entregando para Cauã, entregando para Kinge. Foi desarmado, Bruno Pacheco deu um corte, mas a bola foi para a linha de fundo e é só tiro de meta, reposição para o arqueiro Otávio. É o primeiro minuto da etapa complementar, 1 minuto e meio. 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Romero limpo, bem o lance, entregando para Matheus Pereira. Conduz pela esquerda na arrancada. Tentou aqui de bater, corte feito. Meteu o pé ali, escanteio, jogador da equipe da Chapecoense. Escanteio no lado esquerdo do ataque. Cobrança, prepara-se para a cobrança o jogador Matheus Pereira. Vai para a cobrança. 2 minutos e meio, etapa complementar, etapa derradeira. Se segura Verdão. Vai para a cobrança. Lá no lado esquerdo, já fez sinalização de jogada ensaiada. Vai partindo para a bola. Levantou, chuchuverou para ali, tira a zaga. Sobra rebote, atenção. Teve tentativa que de tira a zaga. Sobra a posse de bola agora com o Garcês. Tentaria o jogador. Vem a bola. É o Garcês, arranca. Avançou, dominou por ali.

0: E foi surrupiada a falta. Falta no bico da entrada da grande área. Cartão amarelo para o jogador Kenji, camisa número 70. Falta em cima dele. Bem aplicado por aqui, Ricardo. Hoje o cartão amarelo para o jogador da equipe do Cruzeiro.
1: É, numa arrancada surpreendente, com força, o jogador chapecoense conseguiu num contra-ataque aí, e o jogador do Cruzeiro levou o amarelo quase mais um metro aí, era pênalti, hein, Roberto?
0: É, ele impediu o ataque ali, o bem aplicado, então, olha, mais ou menos aí a uns quase um metro e pouco na entrada da grande área. É no bico da entrada da grande área. Enio próximo da bola. Carvalheira também, já estão confabulando, coração do bico da chuteira, capricha garoto, quem sabe de bola parada. Fabrício Bruno na barragem, humana juntamente com o Gércio e com o jogador Cine Sterra, vai partir para a cobrança. Enio fez o levantamento, tentou de cabeça, botou para fora, linha de fundo. Vem o toque feito ali do jogador João Paulo, é só tiro de meta, reposição de bola. 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Suivet, Fabrício Bruno entregando ali para Cauã, para Fabrício. De volta, ele faz o levantamento lá na frente, corte feito ali do jogador Vinícius. Tentativa do ataque da equipe do Chapecoense com o Garcese. Ele domina a posse de bola, cai no terreno, Gerson por ali cometeu a falta. Falta marcada em cima do Balheiro, aponta para a equipe da Chapecoense. Vinícius Balheiro quem recebeu a falta. 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Vai para a cobrança agora aqui pelo lado esquerdo. Quer tentar fazer o gol agora, quem sabe? Carvalheira para a cobrança, coração do bico da chuteira, vai contigo toda a torcida. 5 minutos passados, fez o levantamento, o chute virou na boca da área, tentativa, último toque, bem longe da neta por ele do Bruno Leonardo, é só tiro de meta, aponta o árbitro para a equipe do Cruzeiro executar. 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Sai jogando no campo de defesa, Cauã, para Fabrício Bruno, descarrega na perna direita, lá na frente, tentativa ali com o jogador Cajorge, melhor ainda, recuperou a equipe da Chapecoense, sobrou João Paulo, entregando para Bolasier, lá vai ele, bateu cruzado, mergulho, goleiro Otávio para fazer a defesa. Chute fraco, mas toda a tentativa, Chapecoense está repetindo o que fez no primeiro tempo, tentando chegar mais na meta adversária, mas com pouco poder de finalização, hein, Ricardo Odi?
1: Eu ia dizer, Roberto, os primeiros 5 minutos praticamente idênticos aos primeiros 5 minutos do primeiro tempo, né? Torçamos nós e acreditamos nós que a Chapecoense consiga manter o ritmo para poder, numa falha do Cruzeiro aí, ou numa qualidade da Chapecoense. Olhando qualidade, eu vi agora a última falta que a Chapecoense teve, é batida a falta, os jogadores não conseguem complementar o lance, então fica um pouco aquém para a gente acreditar numa recuperação da Chapecoense para o segundo tempo.
0: 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Vem cair aqui no campo de defesa. Vem arrancar para ali, Sinisterra. Sobrou agora para Matheus Pereira na velocidade. Entregou para Sinisterra. Dominou, ajeitou, pode bater o Kish, bateu de... Fendeu Anderson! Chute do meio da rua. Uma defesaça do arqueiro Anderson da Chapecoense. Escanteio, foi rápido por aí, chute feito e o chute do Sinisterra com a defesa do arqueiro da Chapecoense. Escanteio do lado esquerdo, se segura Verdão, trabalhou bem mais uma vez o goleiro Anderson, fazendo jus que está tendo a titularidade, vai para a cobrança, lá no lado esquerdo a equipe do Cruzeiro. Se segura Verdão, levantamento Gerson, viajou, tentativa para Fabrício Bruno, corte feito. Sobra a bola mais uma vez aí para Kenji. Kenji para de novo com Fabrício Bruno. Vai tentar, corte feito por ali, linha de fundo Garcês. Escanteio agora do lado direito para o time do Cruzeiro. 8 minutos e 5, etapa complementar, etapa derradeira. Se segura o Verdão. Cruzeiro no ataque mais uma vez para tentar a jogada. Vai para a cobrança. Ali, Matheus Pereira no lado esquerdo. É o camisa número 10 da equipe do Cruzeiro para a cobrança. Vai ser autorizado. Partindo para a bola, perna esquerda. Aí o Gerson com Carvalheira meio que se empurraram. Agora estão ali Fabrício Bruno com Everton conversaram aqui. O árbitro foi lá. Tudo ok, tudo certo. Agora sim vai ser autorizada a cobrança. Cobrou curtinho. Matheus ali para Gerson, para Matheus Pereira, fez o levantamento. Tentativa, corte feito. João Paulo, tiro absoluto por lá. Sobra a passeira bola para Sinisterra. Abrindo agora com Kenji. Preparou, fez o trabalho para Gerson. Tentou a jogada ainda ele. Na meia-lua da entrada da grande área. Entregando para Sinisterra. Abrindo para Matheus Pereira, lado direito. Pé na esquerda, tentou ali pro Gerson, para Matheus, corte feito. Tira a zaga da equipe da Chapecoense. Bruno Leonardo, fome de gole de comida boa. 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Romero fez o lançamento na frente, estava marcado o impedimento do ataque, Matheus Pereira. E a gente dá aquele tempo para a bola para girar. Tempo e placar do futebol. Primeiro jogo desse jogo do Campeonato Brasileiro da Série A, porque depois tem o jogo de volta, mas estamos na etapa complementar, etapa derradeira, no confronto Cruzeiro e Chapecoense. No segundo tempo, chegamos agora, 10 minutos, etapa complementar, 1 para o Cruzeiro, 0 para a Chapecoense. Felipe.
2: Muito bem, Roberto, intervalo de jogo ainda, agora voltando para a segunda etapa, Remo 1, Atlético Paranaense também 1, a rodada ainda tem Corinthians e Atlético Mineiro, logo mais às 18h30 e às 20h30 tem Vasco e Bragantino, amanhã 20 horas tem Coritiba e Bahia. Atualmente o Chapecoense é a lanterninha da competição com 9 pontos em 16 jogos. O Cruzeiro está subindo para o 9º lugar, sobe 4 posições nesta rodada, 23 pontos em 17 jogos, passa Inter, passa Grêmio, que ficam o Inter na 13ª, o Grêmio na 14ª colocação com 21 pontos cada. A diferença do Inter para o Grêmio é que o Inter marcou 20 gols e sofreu 19. O Grêmio marcou um gol a menos, fez 19 gols e levou 20, portanto o saldo do Inter é de 1, o saldo do Grêmio é de menos 1, essa a diferença da dupla Grenal, que ambos podem perder posições ainda para o Vasco, que joga daqui a pouco contra o Bragantino. O líder do campeonato é o Palmeiras com 38 pontos, seguido do Flamengo com 31, Fluminense com 30, o São Paulo é o quarto com 25. E olha só, o quarto lugar é o São Paulo com 25 pontos, o 15º colocado é o Vasco atualmente com 20 pontos ganhos, ou seja, está muito próximo do quarto colocado até o 15º e pode essa diferença diminuir ainda mais, porque se Corinthians e Vasco ganharem, esse número vai ser diminuído. 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Dados.
0: E aqui um lance inusitado aqui, que o Bruno Pacheco foi sair jogando e o técnico do Cruzeiro estava rente a marginal do tapete verde aqui, e ele está com a camisa branca e ele confundiu, inclusive, na hora de passar. E aí O árbitro foi lá, conversou com ele, pediu para ele colocar um colete e algo semelhante para que não confunda ali o jogador da equipe da Chapecoense na hora de sair e que concedeu um lance lateral. E a tônica do jogo, Ricardo Oddi.
1: Esse lance aí foi bem inusitado mesmo, né? O técnico do Cruzeiro estava fora da área técnica e com uma camisa branca, Chapecoense de camisa branca. Zagueiro da Chapecoense viu uma camisa branca olhando para baixo, ele passou a bola, né, Roberto Felipe? E aí ele passou a bola, não tinha ninguém da Chapecoense ali, foi lateral do Cruzeiro e ele foi diretamente ao árbitro e justificou, né? Pô, o técnico do Cruzeiro aí também tá com a camisa branca, como é que pode isso? Aí o jogador, o árbitro legalmente deu poste e bola para Chapecoense, né? Mas a Chapecoense não tá conseguindo sair do campo de defesa, Roberto, não tá conseguindo tocar a bola, não tá conseguindo jogar e tá bem, muito bem posicionado o time do Cruzeiro e complicado o jogo para Chapecoense.
0: E o técnico da equipe do Cruzeiro agora que vai colocar um colete, vai colocar uma camisa, né? Ou vai trocar uma camisa, vai receber uma camisa azul para vestir de acordo com a comissão, hein? Portanto, essa é a regra. Não é que ele não queira, mas é regra, né? Ele deram um colete para ele, mas o colete do time de reservas do time do Cruzeiro é verde, né? Por isso
1: mas
0: que
1: ele também não pode, Roberto, colocar uma camisa de azul.
2: Nem o banco
1: poderia estar de azul, o banco do Cruzeiro. Isso é regra, o time tem que estar com a camisa oposta aos dois times.
0: Mas agora ele está com a camisa idêntica da comissão técnica.
1: Não, mas não pode, Roberto, é muito parecida.
2: É um azul mais escuro.
1: É azul, é o mesmo tom de azul, não pode. Tá claro na regra, não
2: faz
1: pode.
2: Faz um cinza, tu faz um laranja, qualquer cor.
1: Isso, tem um colete, os outros times têm colete, não pode ser a mesma cor.
2: Tá com a camisa branca, coloca um ternozinho em cima, alguma coisa.
1: Então. Isso deveria ter sido observado já no início do jogo, né? Pela equipe, pelo árbitro de cadeira, né? Pelo árbitro de...
2: E se acontece aqui na nossa região, dizem que é várzea, né?
1: Que é várzea, justamente.
0: Coisas do futebol. Vai trabalhando no campo de defesa. O jogador Vinícius fez o lançamento lá, entregando Bolasi. Bolasi domina. Prefiro voltar mais uma vez ali, entregando a posse de bola com o jogador. De novo. Fez o toque ali, cai no terreno Garcês. Fez o toque, tocou para ali, se levantou, entregando a passe de bola aqui na esquerda para Bruno Pacheco. Entregou ele, bateu bomba para fora por sobre a neta, linha de fundo. É tiro de meta para o time do arqueiro Cruzeiro Otávio executar. 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Estamos na etapa complementar, etapa derradeira, com 15 minutos, quase 16 da etapa complementar. 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A região inteira ligada com a gente nesse domingão. Que tempo bom, temperatura de 25 graus. Caldeirão também do Mineirão. E aqui a gente tem também uma coisa muito negativa para o futebol brasileiro. Foi aqui que levamos aquele laçaço da Alemanha na Copa de 2014. O 7-1 foi aqui nesse gramado, nesse estádio. Fica ali o momento denigrante do futebol brasileiro em Copas do Mundo e na história do futebol como um todo. Gerson vai trabalhando a posse de bola. Tentou a jogada. Entregando por ali, campo curto, entregando Matheus Pereira, tentou ali mais uma vez, ali com volta a bola com Kenji, mais uma vez, abrindo agora pela direita, que boa bola, vem Cauã, vem cruzamento, corte feito, tira a zaga, complementa o Enio. Tá ali o Bruno Pacheco, entregando agora para Bolasi. Bolasi volta mais atrás, entregando agora com o Bruno Pacheco. Bruno Pacheco de novo, faz o lançamento. Corte feito, tentou tirar da zona do perigo. Fabrício Bruno, toca para Gerson. No meio de canto para Romero. 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Matheus Pereira bateu para fora, linha de fundo, é tiro de meta. Reposição de bola para a equipe da Chapecoense executar. Vai ter possivelmente mudança. Muito bem, o Arthur Jorge tá aí, portanto vai vir mudança na equipe do Cruzeiro. Tem aí o time do Cruzeiro já começa a movimentar o banco de reservas.
2: Roberto.
0: Pois não.
2: Mas até pro Odi comentar, o Cruzeiro monta esse elenco hoje para brigar por título e na parte de cima da tabela. E o Cruzeiro tá praticamente sofrendo para ganhar da Chape e brigando quase lá embaixo, né? Não é tudo isso esse Cruzeiro também.
1: É, o Cruzeiro, as primeiras 5 rodadas, não ganhou, né, no Campeonato Brasileiro. Quando o Tite era treinador, o Cruzeiro sofreu muito e depois trocou de treinador e se recuperou. Tá vindo numa crescente vertiginosa aí no Campeonato Brasileiro, né? Libertadores também, o Cruzeiro tá muito bem, ganhou do Boca, tá pra se classificar em primeiro na sua chave. Então, acho que foi um começo muito ruim do Cruzeiro no Campeonato Brasileiro. Mas visto que também, tu falou há pouco aí, né? Tá muito embolado, né? O quarto lugar e o 15º estão praticamente a 5 pontos de diferença um do outro. Então, os 3 primeiros colocados estão um pouco à frente, mas do quarto até o 15º aí, tá bem embolado o Campeonato Brasileiro, né? E o Cruzeiro, sim, é um bom time, é um excelente time. Tem o Gerson aí dominando o meio campo, saiu o Kenji agora, já tinha cartão amarelo. É também um ótimo jogador. O Cruzeiro é um elenco que está entre os 5 melhores aí do Brasileirão, com certeza.
0: Mudanças nas equipes aqui. Everton caiu, sentiu ali e pediu substituição por lesão. Marcos Vinícius vai entrar no lugar dele. Na equipe do Cruzeiro sai o Kenji, número 70. Entra Christian, número 88. Portanto, o próprio goleiro da Chapecoense, o Anderson, tocou a bola para lance lateral. Vamos ver se vai ter aí o free play da equipe do Cruzeiro. O lateral é para a equipe do Cruzeiro, se ele vai dar a bola para a Chapecoense ou não. Vamos ver. Está esperando ali o Christian, que está pronto para fazer a execução, para tocar a bola pela primeira vez. Então, Marcos Vinícius entra no lugar da Chapecoense também, no lugar aí do Everton, que não teve condições. E vai ter, muito bem, o Militão, muito bem, Igor Militão entra na equipe da Chapecoense. E vai entrar no lugar do jogador Balieiro. Tá saindo também. Muito bem. Eu não sei até porque, daqui a pouco o próprio Ricardo Odi vai fazer essa mudança, a entrada do Balieiro, né? O que o Militão, ele e o próprio Camilo tá suspenso e não pode jogar, né? Aí o jogador da equipe do Cruzeiro agora fez o fair play. Aqui o jogo estava parado e a gente dá aquele tempo para a bola para girar tempo e placar do futebol. Etapa complementar, etapa derradeira no Mineirão, em Belo Horizonte, no placar. Chegamos a 21 minutos. 1 para o Cruzeiro, 0 para a Chapecoense, Felipe.
2: E tem gol, Roberto. Atlético Paranaense vira sobre o Remo aos 7 minutos da segunda etapa. Viveiros faz 2, Atlético Paranaense, 1 para o Remo. Resultado que, de certa forma, é bom para a Chapecoense. E o Atlético Paranaense entra no G4 neste momento, encostando na ponta de cima da competição. Com o resultado parcial da derrota, a Chapecoense segue com 9 pontos. Aí a 6 pontos ainda do Remo, que fica com 15 pontos neste momento. E o Mirassol também está aí com 16 pontos, um pontinho acima. Não está fácil a vida para a Chapecoense, que na próxima rodada enfrenta o Palmeiras. O jogo será domingo, 4 horas da tarde, no Allianz Parque. Mas no meio de semana, quarta-feira, 19 horas, na Arena Condá, em Chapecoense e Novo Horizontino, jogo de volta da semifinal da Copa Sul-Sudeste. A Chapecoense venceu por 2-0, jogando lá no interior paulista. Joga até pelo empate para chegar à final. O outro jogo da Copa Sul-Sudeste, a outra semifinal é entre Avaí e Volta Redonda, na ida 2-2 no Rio de Janeiro. A volta é quarta-feira na Ressacada, podemos ter uma final catarinense na Sul-Sudeste. O Campeonato Brasileiro tem a pausa para a Copa do Mundo no próximo final de semana. Joga domingo, depois pausa, Copa do Mundo e volta só lá na reta final do mês de julho com os jogos. Lembrando que o Brasil joga todos os jogos à noite nesta primeira fase da Copa do Mundo. 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
1: 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Campeonato Brasileiro Série A. Aqui, por enquanto, a Chapecoense vai amargando mais um resultado negativo, mas a Chapecoense, pelo menos, representa o futebol de Santa Catarina. Não está sendo aquela representatividade tão esperada. 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Estamos na etapa complementar. 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Roubada de bola da equipe da Chapecoense, mas teve falta ali no meio de campo. Falta em cima do Matheus Pereira, falta do Bruno Leonardo. E aí, Ricardo, hoje a Chapecoense, inclusive, focou no momento que o Felipe fazia o balanço do giro do placar. Teve um lance com o João Paulo, que ele poderia ter triangulado, trabalhado. Ansiedade, o que que é? Ou falta de qualidade, ou querer se livrar da bola propriamente?
2: É uma mistura de tudo, né, Roberto? É falta de qualidade.
1: Olha a chance do Cruzeiro, passa na frente da boca do gol, o cruzamento e a bola vai para fora na outra extremidade, complementa.
2: É uma falta de qualidade, com ansiedade, visto que a Chapecoense estava com 4 jogadores e o Cruzeiro com 3, né? A Chapecoense poderia trabalhar a bola e tentar perfeitamente fazer um gol, né? Então os jogadores da Chapecoense estão um pouco nervosos, ansiosos e, lógico, pelo placar e pela campanha também, o jogador fica muito nervoso e não consegue raciocinar direito, né? Mas o time do Cruzeiro tá deixando a Chapecoense jogar. Tá deixando a Chapecoense jogar, gostar do jogo. Chapecoense já teve 2 chances de gol e não de gol, mas com uma perspectiva de poder chegar ao gol, né? E com isso a Chapecoense tem que começar a acreditar e se aproveitar, porque são feitos de opções e tentativas e o jogo tem que ser acreditado. A Chapecoense tem que ser mais aguerrida. Agora o árbitro sinalizou para os jogadores da Chapecoense que já foram várias faltas no meio campo e que a próxima seria amarelo, né? Mas às vezes você tem que conter o jogo com falta também. Ainda mais com um time como o Cruzeiro, que tem uma qualidade muito boa, né, Roberto? Então, a Chapecoense, olha lá, agora cartão amarelo pro jogador de Chapecoense.
1: Vamos ver quem é. Cartão amarelo para Vinícius, camisa número 35, ele acabou puxando pelo pescoço ali o Matheus Pereira.
2: Tentando matar a jogada de todas as formas, né?
1: 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Sul e Vet Sul, é falta para a equipe do Cruzeiro lá na meia esquerda, se segura Verdão, vai para a cobrança, tá todo mundo ali na frente da boca da área, Matheus Pereira partiu para a bola. Vem levantamento na boca da área, caiu o jogador da equipe do Cruzeiro, na dividida sai do arco o goleiro Anderson, fica com ela, rapidamente ele tentou ligar ali para o jogador, para Bruno Pacheco, corte feito, chega na recuperação bem Jonathan. 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Nutramix, Cauã Moraes fez a tabelinha com o João Paulo, tentou, Gerson dominou, tabelou, olha a chance, bola batida para fora! Sinisterra botou por sobre a neta ali de fundo, perde uma oportunidade incrível a equipe do Cruzeiro, agora mais uma entre tantas, numa jogada bem trabalhada e o Fabrício Bruno visualizou bem, fez um jogador de assistente e o Gerson deu ali calibrado para o jogador fazer a finalização, botou para o sobre a neta. 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Olha a chance para o gol, é gol! Gol do Cruzeiro! Chegou por ali Sinisterra! Sinisterra mete para a rede, amplia o marcador. Chegou por ali, meteu a bola para a rede, numa jogada mais uma vez que a Chapecoense não conseguiu tirar. E ao complemento, pegou por ali, ou será que aí todo jogador por ali foi lance, que o toque foi toque sutil, vamos ver se de repente pode daqui a pouco pintar o impedimento, porque ele estava numa posição que
2: pedido. Olha,
1: pode ter, para mim é lance de impedimento, hein?
2: Impedimento.
1: Vamos ver, quero a opinião de vocês com as imagens aí, hein?
2: Impedimento. Vai rever no VAR, não vai validar o gol, impedido.
1: E aí, vamos ver então, será que vai?
3: Seria o segundo gol dele anulado, né? Ele faz o segundo gol do Cruzeiro na primeira etapa, que dá a falta na origem do lance. Se anular agora, vai ser o segundo gol dele anulado. Vamos aguardar o que vai definir, portanto, aí o VAR. A torcida do Cruzeiro não quer saber, faz a festa, aproveita, porque o Cruzeiro, mesmo que o gol seja anulado, vai vencendo por 1-0. Os jogadores do Cruzeiro aproveitam para se reidratar. 29 minutos da segunda etapa, 2-0 Cruzeiro, vai pro VAR. Vamos aguardar ver qual será a decisão da arbitragem. Estava até mandando no grupo para vocês, lá na Inglaterra teve um gol que foi anulado porque o bumbum do jogador estava impedido.
1: Ele está ouvindo o VAR, hein? Está ouvindo o VAR aqui. Vamos ver se vai ser traçada a posição. Vamos ver ali se ele vai confirmar ou não.
2: Aí não era o bumbum, Felipe, era três jogadores na frente.
1: É, mas ele confirmou o gol, hein?
2: Confirmou
1: o gol, tá confirmado, portanto, 2-0. Confirmado o gol, portanto, para mim era gol de impedimento, mas ele confirmou.
2: Impedido, totalmente.
1: Muito bem. É, mas nem cruzar a imagem, nada, não fizeram ali pelo VAR, nada.
2: Não
1: chamou nada, hein? Portanto, tá confirmado o gol. Para mim, então, era o colombiano aí que fazia tempo que não fazia gol para a equipe do Cruzeiro. 2-0 agora, Chapecoense que estava querendo algo mais na partida, mas aí não deu para chegar lá.
3: 2-0 confirmado. Oi? Lembrando que o árbitro, nos casos de impedimento, não precisa ir até a cabine do VAR, né? Porque as linhas são traçadas e a informação.
1: Caio Jorge dominou, ajeitou, atenção, bateu para fora! Dominou, bateu com a perna, tentou fazer cobertura e a bola vai para fora, linha de fundo. E tem realmente mais uma grande chance a equipe do Cruzeiro no lance.
2: É, a gente analisou o jogador, né? Mas também tem a questão da linha da bola, né? Se ele estava atrás da linha da bola, ele não estava impedido, o jogador no gol, no lance aí, né? Então tem essa questão também, Felipe e Roberto. Nós analisamos o jogador, mas ele pode estar atrás agora da linha da bola aí, ó. Atrás da linha da bola.
1: Muito bem, a Chapecoense tenta anotar aqui, lançamento lá pro Garcês, corte feito, a bola fica com o goleiro. Sai jogando, Otávio. E quase que ele deu de presente por ali. 2-0 agora para a equipe do Cruzeiro. O jogo estava truncado, a Chapecoense poderia até chegar ao gol de empate. Mas uma desatenção mais uma vez aí da equipe da Chapecoense. Uma bola bem trabalhada, de pé em pé. Jogadores da equipe do Cruzeiro, hoje realmente recupera Enio, fez o toque, entregando agora para a tentativa ali da equipe da Chapecoense mais uma vez com o jogador Militão. Volta a bola no campo de defesa, volta de novo ali para Enio toca na bola, tá livre na direita. Marcos Vinícius dominou, vem o cruzamento na boca da área, tentativa, tira a zaga Fabrício Bruno e a bola vai para fora em linha de fundo, escanteio para a Chapecoense executar. 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Vamos para 32 minutos, etapa complementar, etapa derradeira, quando vai vir o camisa número 9 da equipe do Cruzeiro. Tá aí, portanto, o Bruno tá vindo por aqui, saindo é o número 17, Sinisterra, hein? Bruno Rodrigues para, inclusive, deixa o gramado, o autor do segundo gol da equipe do Cruzeiro, Sinisterra. Sinisterra teve um gol anulado no primeiro tempo e agora o gol foi validado para a equipe do Cruzeiro. Escanteio para Chapecoense, partindo para a bola, levantou, a meia altura, tira a zaga, sobra a posteira de bola mais uma vez, tentativa, corte feito melhor ali para Carvalheira, tocou ali para onde estava colocado, agora chegou no Enio dominou, jogou, entregando por ali, para tentativa, para Vinícius. Preparou a jogada, fez o levantamento, caiu no terreno o jogador da equipe de Chapecoense. Sobra na outra extremidade, de novo com o Enio. Tenta a jogada ainda, ele entre as pernas, foi surrupiado, é falta. Ele dá um drible e foi surrupiado ali. Próxima entrada da grande área, falta é boa para a equipe do Verdão. Quem sabe agora, quem sabe agora. Boa jogada do Enio, é um jogador de muita habilidade, né, Ricardo Odi?
2: Ah, com certeza, ele foi ali, deu uma pedalada, meteu no meio das canetas do jogador do Cruzeiro e arrancou uma falta, uma ótima chance para a Chapecoense agora poder descontar aí nos 30, 33 minutos do segundo tempo.
1: Falta para a equipe da Chapecoense pelo lado esquerdo. A hora do gol é agora. O torcedor pelo menos quer soltar um grito de gol em Belo Horizonte. Vai para a cobrança. Levantamento, bola colocada para o gol! Gol da Chapecoense, João Paulo, de cabeça, levantamento com perfeição, 33, etapa complementar, etapa derradeira, reacendem-se as esperanças do Verdão para os 20 e poucos torcedores da Chape no Mineirão. Pelo menos a jogada, a cobrança perfeita do Bruno Pacheco foi fenomenal, atestada também do João Paulo. Pelo menos ainda pode chegar algo mais na partida. Que gol, hein, Ricardo Odi?
2: Ah, importante, belo gol de cabeça da Chapecoense agora, numa falta muito bem cobrada. E a Chapecoense é isso, né? Chapecoense, nos tempos passados, ela não cometia erros na defesa, buscava empates fora de casa e quando tinha faltas assim, ela sempre fazia 1-0 contra São Paulo, contra Corinthians, lembramos aí tempos passados.
1: Jean Carlos tá vindo aí.
2: E Jean Carlos tá vindo aí, opa, quem sabe a Chapecoense num milagre aí consegue um empate que vai dar uma sobrevida aí na Chapecoense aí para o Campeonato Brasileiro, Roberto.
1: Muito bem, portanto, vai deixando o gramado agora o jogador da equipe da Chapecoense, Vinícius, que deixou, portanto, o gramado aí, agora na equipe da Chapecoense.
2: Vinícius não entrou, no primeiro tempo, quando o jogador da Chapecoense se machucou. E aí você vê que o Fábio às vezes não tem um critério, né? O treinador Chapecoense. Tudo bem, o Vinícius entrou porque o outro zagueiro se machucou e agora ele tira um zagueiro e coloca o meio campo. Ele deve ter recuado alguém pra zaga, provavelmente.
3: Mas aí só agora enxerga de colocar a equipe pra frente, depois que levou 2-0, conseguiu diminuir.
1: Pois é. O Henrique fez o levantamento e tentou bater na zaga da equipe do Chapecoense, complementão.
2: É difícil entender o Fábio Matias, algumas atitudes dele como treinador, e abriu o time agora, ou ele puxou algum outro zagueiro.
1: E aqui o árbitro está observando possível toque pênalti para a equipe do Cruzeiro. Mandou seguir, teve ali bola na mão do zagueiro da Chapecoense, mas árbitro
2: foi
1: pelo
2: pênalti.
1: Menos consultar ali, né? No lance, não sei se vocês têm as imagens por ali, mas pelo menos na minha concepção também não teria sido pênalti. Desce o Cruzeiro, vem chegando por ali na entrada da boca da área, bola batida, salva a zaga, explodiu no João Paulo, Matheus Pereira com um espaço milimétrico, tocou para escanteio o zagueiro da Chapecoense. 40 quase da etapa complementar, são 37 na verdade. Vamos nos encaminhando aí para a reta final da etapa do jogo, mas a Chapecoense vai se segurando. Tem escanteio o time do Cruzeiro, lá no lado esquerdo do ataque. Jogadores por ali reclamando de alguma coisa. E o Bruno Vinícius, Fabrício Bruno está por ali também. Vamos para a cobrança, escanteio. Vai partir para a bola, lá na equipe do time do Cruzeiro. Tem levantamento da boca da área. Tenta a jogada mais uma vez aqui, a equipe da Chapecoense vai se defendendo, sobra a posse de bola, tentou girar, mas a bola foi colocada para fora, linha de fundo, em só tiro de meta, é reposição para a equipe da Chapecoense executar. 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Estamos com 2-1 o placar do jogo para o time do Cruzeiro. 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Trabalha a Chapecoense com o Marcos Vinícius, faz o levantamento lá na extrema direita, estica na direita, tentativa ali do jogador, tava lá o Garcês, não consegue, recupera a zaga da equipe do Cruzeiro. 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Recuperou a Chapecoense, olha a chance, pode pintar o gol, debate pro gol, gol!

0: Fluminense! Bolasier, a lei do ex, número incrível da equipe do Cruzeiro no sistema defensivo. Ele não comemorou, recebeu e tocou a bola para a rede. Empata o jogo num erro de saída errada da equipe da Chapecoense. Mas aí o toque, quando o passe vem por ali, Jean Paulo, e o toque para Bolasier, toca a bola para a rede. Empata o jogo, tudo igual. Tem a possibilidade aqui de talvez o lance do Jean Carlos ter participado do lance ou não. Quero ouvir a opinião de vocês. Se teve influência do passe, ele vai poder marcar impedimento no lance ou não. Mas pelo menos o gol está marcado. Possibilidade do gol do empate. Morou você. Pode ir até no monitor. Para mim, o Jean, não sei se ele interfere na ação ou não. Bolasier vem de trás. Para mim, quero opinião sua também, Ricardo Ode, do lance.
1: É um lance muito difícil, mas Jean Carlos estava bem posicionado ali e deixou a bola passar, né? Ele poderia complementar o lance. E aí os árbitros estão discutindo agora se o lance era a bola passada para o Jean Carlos ou não, né? Porque ela foi também uns 2 metros de distância do pé dele. E eu acredito que vai marcar gol.
0: Anulou o gol da Chapecoense, hein? Anulou o gol da Chapecoense na participação, hein? Anulou o gol da equipe da Chapecoense, portanto, o gol do Bolasier não vale. Foi anulado, mais um gol anulado na partida. Chapecoense que poderia chegar ali. E vem de novo, agora com o jogador Enio. Enio ganhou pela ponta esquerda, domina a posse de bola. Ele para, domina, fez ali, foi puxado por ali agora. Opa, mas o que é isso, juiz? Ele foi literalmente puxado. E também agora teve falta do Cruzeiro que o árbitro não deu. Errou na falta do Enio, próximo ao bico da entrada da grande área. Errou agora, favorável à Chapecoense. Primeiro contra a Chapecoense e agora por ali. Olha,
1: o árbitro está se perdendo um pouco no jogo, né? Se perdendo um pouco. Teve vários lances aí que ele não marcou falta e está deixando o jogo correr, mas quando é falta tem que parar o jogo, né? E aí ele está se perdendo bastante no jogo aí, Roberto.
0: 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Lateral Marcos Vinícius faz o levantamento na boca da área. Chegou para ali, tira a zaga, quase. Jean Carlos estava chegando. 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Estamos na etapa complementar e a gente dá aquele tempo para a bola para girar tempo e placar do futebol. Etapa complementar, 41 minutos. Estamos no Mineirão, Belo Horizonte. 2 para o Cruzeiro, 1 para a Chapecoense. Central da bola, Felipe.
2: Muito bem, Roberto. Segue no segundo tempo. Remo 1, Atlético Paranaense 2. E segue a Chapecoense na lanterna da competição com apenas 9 pontos ganhos. A Chapecoense está atrás de Remo, Mirassol e Santos, que atualmente são junto com ela na zona do rebaixamento. O Campeonato Brasileiro é liderado pelo Palmeiras, seguido do Flamengo, Fluminense.
0: Bolasie bateu, defendeu o goleiro, o rebote vai pintar. Defendeu, milagre do Otávio. Bolasie tocou, o goleiro defendeu, depois no rebote, meteu a bola e o goleiro fez uma defesa milagrosa. Milagre o chute do Igor Beritão, milagre faz, salva o gol de empate, depois do toque, e ali, quando o toque ele salvou com o pé, por detalhe não chega o gol de empate, a equipe da Chapecoense, um passe de toque sensacional do Jean Carlos fez o toque, renda e público aqui no Mineirão, 44.625 torcedores, renda de 2.301.000, mais de 44.000. Otávio fez o gol, quase que dá pra dizer assim, é como se fosse um gol, porque fazer uma defesa. Escanteio, Jean Carlos cobrou, tira a zaga, rebote vai ficar com o Enio de novo. Fez o levantamento na boca da área, chegou por ali, sobre feita, dominou. Tá marcando o toque, marcou toque de mão lá do Bruno Leonardo. O que que ele marcou aí? Vamos ver se ele vai marcar pênalti para a Chapecoense, hein? Tá marcando impedimento ou ele marcou pênalti, hein?
2: É pênalti.
0: Marcou pênalti para Chapecoense. No detalhe por ali, toque de mão, penalidade máxima para Chapecoense. Penalidade máxima, indiscutivelmente pênalti para Chapecoense. Os jogadores ficaram naquela dúvida e ele marcou por ali. Não tenho que reclamar, opinião suas aí do estúdio. Ricardo, Felipe e Ricardo.
1: Não era um cabeceio que ia pra gol, um cabeceio forte que ia pra gol, mas o jogador do Cruzeiro tava com as mãos no alto e a bola tocou na mão dele, é pênalti claro, né? Agora, Roberto, a gente fala porque não tem o Jean Carlos no time, né? Faz 7 minutos que Jean Carlos entrou. Desde os 7 minutos até agora, a Chapecoense está metendo pressão na casa do Cruzeiro. Um Jean Carlos se aproximando, buscando jogadas, dando lançamentos, dando passes, como ele deu essa assistência há pouco pro Blasier, que o goleiro do Cruzeiro fez duas defesas em sequência. E aí você pede por que que Jean Carlos não está como titular do time da Chapecoense. É incrível, é desperdício um jogador desse estar tá no banco e a gente vendo a Chapecoense nessa situação. E agora vamos pro pênalti, né? Torcer pro Jean Carlos fazer o gol aí, um empate da Chapecoense.
0: Penalidade máxima para a equipe da Chapecoense. Tá ali o Bolazzi também, mas vamos ver quem que vai bater esse pênalti, hein?
2: Isso tem que ver.
0: Última conversa, oi.
2: Roberto, aquela questão, porque não foi dado um pênalti pro Cruzeiro quando a bola pegou na mão do jogador da Chapecoense na área, e agora, ao contrário, o juiz marca um pênalti.
1: É, isso que eu tava dizendo, que o juiz se perdeu no jogo, né? Para mim, aquele lance do Cruzeiro foi mão. Realmente, né? O jogador
0: Chapecoense... O árbitro tá vendo aqui se teve impedimento no lance anterior, hein? Tá traçado ali, vamos ver, possibilidade ainda aqui, mas o gol quer dizer que foi anulado anteriormente, foi marcado impedimento, análise do VAR agora para ver se há impedimento aqui ou não, mas tem o pênalti marcado, tem Bruno Pacheco por ali também, tem Bolazinha que pediu para bater, vamos ver agora, o árbitro tá recebendo orientação do VAR para ver a possível marcação de impedimento no lance anterior, hein?
1: Mas como é que não viram antes esse impedimento? Já deviam ter visto antes esse impedimento, antes de marcar o pênalti. E de chamar para dizer, ó, possível pênalti. Você primeiro olha a questão do impedimento, o que é a regra? A primeiro, ó, o jogador
0: está impedido. Ele vai provar, hein? Tá? Vai provar.
2: Mas aí tem a questão que por que ele não
0: vai provar
2: naquele outro lance.
1: Naquele outro lance também, é...
0: Deu mais 4 minutos de acréscimo aqui. Mas ele vai dar mais 4 minutos ainda e vai para provar, hein? Provar, eu quero ver. Se tivemos, ele também avaliou que possível o Jean Carlos no lance anterior, que o Brasil fez o gol, que teve participação quando ele fez menção com o corpo de... E pode retirar o penal da Chapecoense. Aí seria demais, hein?
2: Tem
0: aí
2: pênalti, seria demais, Roberto. Hein?
0: Opa!
2: Tem pênalti, mas pro Remo. Remo tem pênalti a seu favor aos 34 da segunda etapa contra o Atlético. Pode empatar o jogo. Vamos ver o que vai acontecer aqui.
0: Muito bem.
2: Ele vai dar impedimento.
0: Ele vai dar. Será que não, ele vai anular aí?
1: Não pode dar porque.
2: Mas aí a gente vai. O árbitro não precisa ir pra cabine do VAR. Se ele vai muito dar bem. Impedimento. Só se ele está avaliando para qual jogador que está no lance impedido ou não. Ah, mas
0: muito bem.
2: Tá meio feia essa situação aí do jogo, hein?
0: É, vamos ver, aguardando por ali. O árbitro tá vendo se teve contato também do jogador.
1: Se teve um empurrão.
0: Da Chapecoense por ali.
1: Se
0: ele está
1: um
0: pedindo pressão dos jogadores por ali. Ainda nada de... Ele, por enquanto, vamos aguardar. Tá muito demorado agora para. Tá aí nesse momento a ansiedade do torcedor que nos acompanha, torcedor da Chape, vai tomar a decisão. Vamos ver, tomara que ele marque e vai marcar. Vamos ver, vai anular. Anula o lance da Chapecoense. Anula mais uma vez o lance da Chapecoense. 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

0: Mais uma vez ele está anulando o lance da Chapecoense.
1: É vergonhosa a arbitragem.
0: Vergonhosa a arbitragem aqui no Mineirão. E aí?
1: Ele
0: vergonhosa, hein?
1: Ele tá marcando. Foram dois jogadores da Chapecoense para a bola. O que bate na bola não estava impedido. Mas o outro jogador que foi para a bola estava impedido. Ou seja, ele seguiu a coerência que ele teve de anular o outro gol da Chapecoense, no qual a bola era para o Jean Carlos, ele não encostou, mas o Bolasie acabou fazendo gol. Eu acho que ele anulou mal o outro gol, e esse daqui a gente pode até discutir. Mas se ele marcou pênalti por ter pegado na mão desse lance, aquele que era a favor do Cruzeiro era muito mais pênalti do que esse. O árbitro que a gente elogiou antes ao ter uma coerência se perdeu no jogo e comete alguns erros bobos. Não vou dizer que iria impactar no placar, talvez poderia ser mais favorável ainda ao Cruzeiro, mas não estou gostando mais dessa atuação do árbitro de hoje.
0: É o futebol para uns, os futebóis, como dizem aí. Vem, ele tem mais 4 minutos. Placar continua 2-1 para a equipe do Cruzeiro. Chapecoense teve um gol anulado e um pênalti não marcado. Vem de novo agora Jean Carlos. Dominou, ajeitou, lá vem a bomba para fora ali de fundo. Tira de meta. Informação, diga aí.
1: Anulado o gol, o pênalti para o Remo. O árbitro foi pro VAR e anulou. Segue Atlético Paranaense 2, Remo 1.
0: Muito bem. Aqui teve. Tá se salvando o Cruzeiro e vai ter. 2-1, tem mudanças, tá vindo o Matheus Henrique, número 8, o Fagner, número 23 aí, e o Cauã Moraes é o primeiro, tá deixando o gramado, o Lucas Romero com a camisa do número 29, muito bem, Vila Real tá vindo aqui, é substituição, tá aí, portanto, do Caio Jorge, hein? Que é o Jorge já deixando o gramado, portanto, aí. Muito bem.
1: Aí estão saindo aí Lucas Romero para a entrada do Matheus Henrique. Sai Lucas Romero, entra Matheus Henrique. Aí Matheus Henrique, ex-Grêmio. Sai Caio Jorge, entra o Vila Real. E sai o Cauã Moraes, entra o Fagner.
0: Muito bem. Finalzinho do jogo, ele deu mais 4 minutos. Já estamos com 50 minutos e meio. Etapa complementar. Ricardo Odi agora muda tudo, a tônica, esfria o jogo com essas mudanças aí.
2: Ah, com certeza, né? Conseguiu, vai parar o jogo agora. O Cruzeiro tem um vasto elenco, jogadores rodados, jogadores de qualidade, né? Veja quem entrou aí, né? Então, mas a Chapecoense dos 35 minutos do segundo tempo fez outro jogo. Fez um jogo propositivo, fez um jogo bonito, um jogo agradável de assistir, um jogo que encheria o torcedor da Chapecoense de orgulho se fosse desde o início do jogo assim.
0: Entrada do Militão e a entrada também do próprio Jean Carlos deram outra postura para a Chapecoense no jogo, hein?
2: Ah, com certeza, né? A Chapecoense não tinha meio de campo, não tocava a bola, não conseguia trocar 3 passes, Roberto. O Jean se aproxima, faz a triangulação, faz um 2, e aí o Militão também ajuda na marcação do meio, e a Chapecoense mudou completamente o jogo. A bola chegou no Bolasie, várias oportunidades, tá dando um calorão.
0: Vila Real para o time do Cruzeiro, a chance agora, pode pintar, bateu! Para fora, linha de fundo, o Matheus Pereira penetrou bem, jogou para fora, tiro de meta, reposição para o time da Chapecoense. Ele tinha dado 4, mas depois deu mais 4, então total de 8 minutos, além daquele tempo normal que ele já havia paralisado. Mas tivemos muito tempo aí, só na questão do VAR, no possível pênalti para a equipe da Chapecoense. Vem a posse de bola agora, com o Mênio no campo de defesa, falta em cima dele, aponta o árbitro. Falta para cobrança, cobrou errado ali agora o jogador da equipe da Chapecoense, na pressa, cobrou de forma irregular, vai mandar executar a cobrança. De novo, hein? É, mas ali, agora errou tanto o assistente como o próprio árbitro da partida, porque o ele já tinha batido a falta. Exatamente era isso, ele preferiu tá mais perdido do que segue o tiroteio numa noite escura e com muita chuva.
2: É uma sucessão de erros, a questão do pênalti também, Felipe, a gente estava conversando aqui, eu estava você justificando os erros, né, do árbitro. A primeira situação para mim naquele no no pênalti chapecoense, era o quê? Ele foi primeiro para ver o VAR da mão. Mas primeiro ele deveria ter ido ver o VAR do impedimento. E aí o que que ele fez? Ele viu o VAR da mão, deu o pênalti. E aí depois alguém chama ele e diz, não, olha, eu acho que tem impedimento. Então, peraí, primeiro você vai ver o lance no todo, depois você vai dar sequência a ele, né? Então, dá para ver que o VAR e o árbitro não estão tendo critério no jogo.
0: Vem agora de novo a equipe do Cruzeiro, bola colocada. Foi para fora, teve desvio para escanteio. Escanteio para o Cruzeiro, ele deu mais 2 minutos de acréscimo. Vamos então no total 10, vamos até 55 no total. 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Jogo tenso no final, a equipe do Cruzeiro tem escanteio, depois ali de umas lambanças feitas pela arbitragem, ganhou mais fôlego, vai segurando o time do Cruzeiro, estava ganhando por 2-0, Chapecoense fez um, cobrança feita, Gerson, tem por ali, curtinha, tentou, último minuto, toca a bola, para Matheus Pereira, tendo trabalho, lá no ataque, tira a zaga da Chapecoense, Jean Carlos, ganha o arremesso no sistema defensivo, lateral para a equipe da Chapecoense. Vem para Marcos Vinícius, ele vai tocando na bola, toca lá para a tentativa do Bolazinho, foi desarmado, falta em cima dele, falta para equipe da Chapecoense, falta do Christian, é falta para a equipe do Verdão, ainda no campo de defesa, última volta do ponteiro, vem a bola por ali, lançamento agora para Jean Carlos, domina, vai se mandar aqui pela esquerda, recebeu a bola, tem ali o Bruno Pacheco, fez a tabelinha para Enio, Enio dominou, preparou, ajeitou, de um lado para o outro ainda ele, cadencia, sassaricou, fez o cruzamento na chance, goleiro, foi lá Otávio, na sobreloja Cata Firme, tranquiliza tudo, fechava Garcês, fechava mais uma vez o jogador da equipe da Chapecoense, e a bola vai nas mãos do arqueiro Otávio, ele sai jogando no campo de defesa, quando apita o árbitro, fim de papo, termina o jogo, 2 para o Cruzeiro, 1 para a Chapecoense, o árbitro da partida, que certamente vai ser muito contestado, Flávio Rodrigues e Souza de São Paulo, pelas atitudes, o VAR também, mas a Chapecoense, em determinado momento, conseguiu impor o futebol mais atuante, mas fica a marca de mais uma derrota. E agora começa o balanço final.
1: Muito bem, 18 horas e 3 minutos deste domingo, 24 de maio de 2026. Vamos falar de mais uma derrota da Chapecoense. Jogadores da Chape foram conversar com o árbitro, o Doma por lá já levou amarelo, porque, como disse Roberto Lorenzon, a arbitragem mais uma vez será tema de debate após esta rodada, porque decisões foram tomadas tanto a favor de um quanto a favor do outro que não foram consenso. O árbitro explica lá para os jogadores da Chapecoense as suas decisões, as suas escolhas, mas vamos lá, porque estamos chegando no oferecimento de chopp do Bartininski, representante Big John, sabor marcante, chopp sempre gelado para qualquer ocasião. 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Gente, falar para você de Campeonato Brasileiro ainda rodando nesse momento. Atlético Paranaense fazendo o terceiro. Atlético Paranaense 3. Remo 1, jogo lá em Belém do Pará, o Atlético entrando no G4, enquanto o Remo segue na lanterninha lá pertinho da Chapecoense. Mas 17ª rodada, São Paulo 1, Botafogo também 1, Vitória 2, Internacional 0, Mirassol 1, Fluminense 0, Grêmio 3, Santos 2, Flamengo 0, Palmeiras 3.

0: Palmeiras e Chapecoense, Cruzeiro e Fluminense, Remo e São Paulo são os jogos da próxima rodada do Campeonato Brasileiro. Lembrando que a Chapecoense joga Sul-Sudeste meio de semana, quartas, 19 horas, na Arena Condá contra o Novo Horizontino. Também teremos quarta-feira Avaí e Volta Redonda. Se a Chapecoense se classificar para a final, joga no dia 3, quarta-feira, e no dia 7, domingo, as finais da Copa Sul-Sudeste. E se chegar à final, a Chapecoense vai decidir em casa aí a competição, portanto, da Copa Sul-Sudeste, mas precisa ainda garantir a sua vaga. Mas Ricardo Odi, 62% de posse de bola para o Cruzeiro, 38 para a Chapecoense. A Chapecoense teve poucas finalizações perto do Cruzeiro. O Cruzeiro teve o dobro, 16 finalizações do Cruzeiro, 8 da Chape. Cada um acertou metade delas no gol. O Cruzeiro conseguiu vencer aí por 2-1. Decisões da arbitragem que foram contestadas. Mas Chapecoense segue na lanterna. Campeonato Brasileiro tem o Palmeiras em primeiro, o Flamengo em segundo, o Fluminense em terceiro, Atlético Paranaense em quarto, São Paulo é quinto, sexto lugar para Bragantino, sétimo Bahia, oitavo Coritiba, nono Cruzeiro, décimo para o Botafogo, décimo primeiro lugar o Vitória, décimo segundo Atlético Mineiro, décimo terceiro o Internacional, décimo quarto Grêmio, décimo quinto Vasco, décimo sexto o Corinthians. Na zona do rebaixamento, Santos, Mirassol, Remo e Chapecoense. Chapecoense, Ricardo Odi não fez as melhores das suas atuações, mas poderia ter saído pelo menos com um empatezinho, e a resenha, pelo menos até quarta-feira, quando a Chapecoense joga de novo, será mais uma vez a arbitragem.
1: É, Felipe, Roberto e os ouvintes, Chapecoense segue a mesma sina, mais uma derrota no Campeonato Brasileiro, são 9 pontos na soma total, aí bem abaixo do no certame contra as outras equipes. Chapecoense, que veio da segunda divisão, tudo bem, mas a gente não reconhece a Chapecoense de outros tempos. Chapecoense precisa ser mais aguerrida, precisa acreditar mais, precisa ter mais brio, vontade e vontade de vencer e acreditar que pode. Visto é que no segundo tempo, a partir dos 30 minutos, a Chapecoense jogou um outro jogo. E por que jogou esse outro jogo? Porque o Cruzeiro estava um pouco sem perna, visto da Copa Libertadores, também. Mas porque a Chapecoense mudou o jeito de jogar, entrou Jean Carlos, foi mais aguerrida, entrou o Militão, teve mais combatividade no meio campo e foi mais propositiva no jogo e poderia ter, não fosse uma lambança do árbitro, ter um empate no final do jogo. E o empate seria, digamos assim, para esse ano aí, um empate histórico. Cruzeiro, o Mineirão praticamente lotado, uma renda estratosférica aí em números aí para o Campeonato Brasileiro, quase 3 milhões. E o time do Cruzeiro se ressentiu mesmo de perna, porque a prova foi o escanteio, que o Cruzeiro, se tivesse condição, bateria um escanteio cruzado na área, e o Gerson tocou a bola no lado para o jogador, o outro companheiro segurar a bola e tentar segurar o jogo. E nos últimos 5 minutos o Cruzeiro praticamente só estava se defendendo. Então a Chapecoense tem que acreditar mais, tem que, a partir desse jogo, repensar. Tem o próximo jogo agora também, com uma chance de tentar uma vitória. E aí vamos esperar que, oxalá, na parada da Copa cheguem reforços e alguma mudança tática, técnica e de espírito. A Chapecoense volta para o próximo semestre aí com uma outra atitude, e possamos aí comemorar algumas vitórias da Chapecoense. Um abraço a todos aí e um ótimo início de semana a todos.
0: Roberto Lorenzon, mais uma derrota e a gente vai firme na ponta da tabela para a parada na Copa.
2: Exatamente, mas é assim o futebol, Chapecoense com as suas limitações, e futebol tem esses resultados que muitas vezes são que a gente não consegue, digamos assim, digerir, mas vamos lá, segue lá Pelota. E vamos colocar um ponto final torcendo para amanhã.

0: amanhã ter um bom adversário, que seja, que a Chapecoense possa disputar de igual para igual na Copa do Brasil, porque tem sorteio amanhã à tarde. 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plantão de estúdios. Em nome de todos, Roberto Lorenzão lhe deseja obrigado pela sua companhia, bom resto de domingo, uma semana abençoada, até a próxima, amigos e amigas do esporte.
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1: Ó, da princesa eu já entendi. 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